0: O Beijo e a Reza, Skank, Samuel Rosa e Chico Amaral. Laranjeira, Roberta Sade, Roque Ferreira.
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0: Você ouve agora na Primeira Manhã com Alceu Valença, sucesso dele.

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3: Ouvindo agora Todo Dia Era Dia de Índio, Baby do Brasil, de Jorge Benjor.

0: Você ouviu Canção para o Amanhã, o Teatro Mágico e Helen Oléria, de Fernando Anitelli e Daniel Santiago. Ouviu Casa no Campo, Elis Regina, de Davi Tunez Ambuja e Zé Rodrigues.
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0: Música brasileira em primeiro lugar aqui na sua Rádio Nacional, tocando Roberta Campos, de Caetano Veloso, o Leãozinho. Na sequência tem Epitáfio com Titãs.

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6: Aqui fala Jussara Mendonça, trazendo para você blues, derivações e influências.
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6: No programa de hoje, a presença do mestre da harmônica, Charlie Musselwhite. Em destaque, temas do álbum Lookout Highway, lançado em maio de 2025. Disco recheado de 11 temas, com canções próprias e autobiográficas, que tem produção executiva de Henrietta Musselwhite, fotógrafa, empresária e esposa de Charlie Musselwhite. Eu começo tocando Open Road. Na sequência, Storm Warning, Alma Blues apresentando o vocal e harmônica do mestre Charlie Musselwhite.

Eu prossigo com o encontro memorável do veterano gaitista Charlie Musselwhite com o rapper de Memphis, Al Capone, que adquiriu notoriedade pelos idos dos anos 90. Alma Blues destacando Ghosts in Memphis, um dueto de Charlie Musselwhite com Al Capone.

Álbum Lookout Highway, lançado em 2025, do compositor, gaitista e cantor de blues Charlie Musselwhite, eu toco para você Baby, Won't You Please Help Me. Depois você ouve Highway 61, revelando a guitarra de Matthew Stubbs. Alma Blues apresentando o antológico gaitista Charlie Musselwhite.

Eu lembro uma performance do álbum Duke Joint Chapel, lançado em 2012. Você ouve de Charlie Musselwhite, The Blues Overtook Me, com a guitarra de Matt Stubbs e o baixo de Mike Phillips. Alma Blues e toda a categoria de Charlie Musselwhite.

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2: Eu prossigo com o encontro memorável do veterano gaitista Charlie Musselwhite com a compositora e cantora Edna Nicole Luckett. Alma Blues destacando Ready for Times to Get Better, um dueto de Charlie Musselwhite com Edna Nicole Luckett.

uma performance do álbum Mississippi Sun, lançado em 2022. Você ouve Crawling Kingsnake, um blues gravado por Big Joe Williams no ano de 1941. Alma blues de toda a categoria, do vocalista e gaitista Charlie Musselwhite.

do álbum Lookout Highway, lançado em 2025, do compositor, gaitista e cantor de blues Charlie Musselwhite, eu toco para você Hip Shaking Mama. Na sequência, Sad Eyes, revelando o piano e órgão do norueguês Chris Kidd Andersen e a guitarra de Matt Stubbs. Alma blues e todo carisma de Charlie Musselwhite.

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1: Blue Lounge é mais uma performance impecável que você ouve com a guitarra de Matt Stubbs, o piano de Chris Kidd Anderson e a harmônica de Charlie Musselwhite. Destaque do Alma Blues de hoje.

Rumbling is my game. É mais um blues contagiante que você ouve com a gaita e vocal do veterano Charlie Musselwhite, nesta edição do Alma Blues.

Eu me despeço com Lookout Highway. Alma blues e todo o vigor do compositor, gaitista e cantor de blues, Charlie Musselwhite.

0: Aqui eu termino mais uma edição do Alma Blues, hoje com destaque para o álbum Lookout Highway, lançado em 2025, do mestre da harmônica Charlie Musselwhite.
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1: Olá, ouvinte da Rádio Nacional, muito obrigada pela sua companhia com a gente aqui na nossa programação. Eu sou Márcia Dias e vamos juntos trazendo música que você gosta de ouvir. É música brasileira em primeiro lugar, tocando para você Tati Bitati, Rita Lee, de Rita Lee e Roberto de Carvalho.

Você ouviu Panis et Circenses, Marisa Monte, de Caetano Veloso e Gilberto Gil. Pode me chamar Ana Rato, de Fábio Trumé. Agora a gente ouve Marina Lima. Na sequência tem Celso Fonseca e Sandra Sá. E fechando o bloco, Djavan.

Você ouviu Tanta Saudade, Djavan dele e Chico Buarque. Ouviu Polaroid, Celso Fonseca e Sandra de Sá, de Celso Fonseca e Ronaldo Bastos. E Virgem, Marina Lima, de Marina Lima e Antônio Cícero.

0: Ouvimos aí Milton Nascimento, música dele, Fernando Brant, Maria Maria. Gonzaguinha, dele, Lindo Lago do Amor.
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0: Música brasileira em primeiro lugar, vamos tocar Fagner, Revelação.

0: Você ouviu Só, com Luiz Melodia, dele e Perinho Santana. Revelação Fagner, de Clodo Ferreira e Clésio Ferreira. Agora a gente ouve Martinho da Vila, Canta, Canta, Minha Gente.
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1: Rádio Nacional com o melhor da música brasileira. Vamos ouvir Martinália, Linha do Equador, de Djavan e Caetano Veloso.

Zé Cabaleiro, Alma Nova, de Zeca e Fernanda Abreu. Fred Martins, Janelas, de Fred e Marcelo Diniz. Agora Rita Benedito, Filhos da Precisão, de Erasmo de Belo.

0: Jorge Benjor e Caetano Veloso, Yves Bruxelles de Jorge Benjor. Pedro Miranda, Meio Tom de Rubinho Jacobino. Vamos ouvir Funk como Legusta, versão de Roberto Neves, 16 toneladas.
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Amelinha, de Geraldo Azevedo, Dia Branco. Cássia Eller, de Caetano Veloso, Soneguinha. 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Flávio Venturini, de Beto Guedes e Ronaldo Bastos, Amor de Índio.

0: Luiz Melodia, Negro Gato, de Liber Stoller, versão de Getúlio Cortes. Dori Caymmi, de Dorival Caymmi. E aí, você já foi à Bahia?
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0: Vitor Ramil, dele, Não é Céu.

Vamos ouvir Mariela Santiago, ela de Mariela.

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1: Rádio Nacional com Chico Buarque, dele Roberto Menescal. Bye bye, Brasil.

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Roberta Sá, Sem Avisar, de Vanderlei Monteiro. Raul Seixas, dele, Ouro de Touro. Música brasileira em primeiro lugar, aqui na nossa Rádio Nacional. Beto Guedes, Quando Te Vi, de Meredith Wilson e Ronaldo Bastos.

Gilberto Gil, Parabólica Mará, de Gil, Martinho da Vila, Na Aba, de Ney Silva, Paulinho Corrêa e Trambi. Márcio Faraco, o tempo. De Márcio Faraco.

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Paralamas, Saber Amar, de Herbert Viana, Milton Nascimento, Outro Lugar, de Helder Costa. Vamos ouvir Chico César, dele, Estado de Poesia.

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Maria Bethânia e Omara Portuondo só vendo que beleza de Rubens Campos e Henricão. Zé Cabaleiro e Elinho Oléria, homem só de Zé Cabaleiro. Rádio Nacional com Luiz Melodia e Jardes Macalé, Negra Melodia de Macalé e Olí Salomão.

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1: Rádio Nacional trazendo para você que gosta da boa música brasileira, Vanessa da Mata e Baiana System. Gente feliz.

Seu Jorge dele, São Gonça, Gal Costa de Sérgio Brito, Epitáfio. 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Lu Borges e Samuel Rosa, Um Girassol da Cor do Seu Cabelo, de Lô e Márcio Borges.

Geraldo Azevedo, Dona da Minha Cabeça, de Geraldo e Fausto Nilo. Gonzaguinha Sangrando, de Gonzaguinha. 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Nessa sequência tem Mariana Leporassi, Berimbau, de Baden Powell e Vinícius.

0: Tim Maia, Dele Sossego, Ivan Lins, Madalena, de Ivan Lins e Ronaldo Monteiro.
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0: Agora vamos ouvir Mariana Aidar, de Glorinha Gadelha e Sivuca, Feira de Mangaia.

0: Celso Fonseca e Sandra Sá, Polaroides, Cidade Negra Pensamento, de Ras Bernardo da Gama, Bino e Lazão.
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0: Maria Bethânia, de Guilherme Arantes, Brincar de Viver.

0: Zélia Duncan e Moraes de Zélia e Christian Noyens, Paula Lima de Jorge Benjor, Meu Guarda-Chuva.
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0: O Rapa, de Jardim Macalé e Alice Salomão, Vapor Barato.
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1: Programação para quem gosta de boa música, da boa música brasileira. Vamos ouvir na Rádio Nacional, Leila Pinheiro, pela Ciclovia, de Marcos Valle e Jorge Versilo.

Gonzaguinha, o homem falou de Gonzaguinha. Tia e Toquinho, Suíte Jardim de Tia. Lucas Santana, mensagem de amor de Herbert Viana.

0: Adriana Maciel acabou chorar e de Moraes Moreira, Luiz Galvão. Gal Costa, de João Donato, Lizia Zênio, Flor de Maracujá.
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0: Céu, Ronco da Cuíca, de João Bosco Aldir Blanc.

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0: Jardim Macalé e Frejade, Jardim Silvio e Olí Salomão, Mal Secreto. Márcia Castro, Atalhos, Dela e Arruda.
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0: Agora Rosa Passos, Açaí de Djavan.

Amelinha Frevo Mulher, de Zé Ramalho. Meio Tom, Pedro Miranda, de Robinho Jacobino. 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Daniela Mercury, Você Não Entende Nada, de Caetano Veloso.

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1: Rádio Nacional, trazendo para você o melhor da música brasileira. Martinália, Samba 2, de Marcelo Cabelo.

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Criolo Chocolate de Tim Maia. Alceu Valença, Cabelo no Pente de Alceu e Vicente Barreto. Simone, Baiana da Gema, de Ivan Lins e Paulo César Pinheiro.

Djavan acelerou de Djavan. Marcos Vale e Joyce valeu de Marcos Vale e Joyce. Rádio Nacional trazendo para você que gosta da boa música, Maria Gadu, Rapt-me, Camaleão de Caetano Veloso.

0: Marina Lima Acontecimentos, Marina e Antônio Cícero. Rita Lee, Nem Luxo Nem Lixo, de Rita Lee e Roberto Carvalho.
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0: Zé Ramalho, Admirável Gado Novo, de Zé Ramalho.

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Luciana Mello, Cid e Djavan, Caetano Veloso dele, Outras Palavras. 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Fátima Guedes, O Silêncio das Estrelas, de Lenine e Dudu Falcão.

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1: Olá, ouvinte nacional, muito bom dia. Pontualmente em Brasília, 5 horas. Hoje é quarta-feira, dia 20 de agosto de 2026. A partir de agora, a comunicação de Milton Rocha na sua companhia com o melhor da música brasileira, na programação musical de Leila Sena. Na operação de áudio comigo, Graciara Farias. Lembrando a você que hoje é quinta-feira, 20 de agosto de 2026. Começamos com Cidade Negra, A Estrada.

Você ouviu Carla Sabade, Marcos Valle, Paulo Sérgio Valle, gente, João Bosco dele, Francisco Bosco, Doce Sereia. A primeira foi Cidade Negra, de Tony Garrido, Lazão, Bino e da Gama, A Estrada. Agora 5 horas 15 minutos, Zé Posse.

Ouvimos Paulinho Mosca, dele mesmo, Paixão e Medo, Legião Urbana, de Dado Vila, A Via Láctea, abrindo blocos e posse de João Donato Gilberto Gil, A Paz. Agora 5 horas 26 minutos em Brasília, seguimos com o melhor da música brasileira, ouvindo o Clube do Balanço, Segura Nega.

0: Vimos aí Tulipa Ruiz e Felipe Cordeiro, de Manuel Cordeiro e Luiz Chagas, Virou. Antes, Beth Carvalho, com a participação de Golden Boys em Andança, de Danilo Caymmi, Edmundo Souto e Paulinho Tapajós. A primeira foi Clube do Balanço, de Bebeto e Luiz Wagner, Segura Nega.
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0: Agora 5h39, Cássia Heller.

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Ouvimos Luciana Mello e Djavu juntos em Baby, de Caetano Veloso. Antes Belchior, dele mesmo, Apenas um Rapaz Latino-Americano. Abrindo o bloco, Cássia Eller, de Roberto Frejá e Cazuza, Bete Balanço. 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Agora 5h52, Rita Lee.

0: Ouvimos Nação Zumbi de Jorge do Peixe, Dengue, Lúcio Maia, Um Sonho. Antes, Rita Lee, Deli Roberto de Carvalho, Baila Comigo.
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0: 6:02 agora em Brasília. Muito bom dia, muito obrigado pela sua companhia. Eu trago agora para você Luiz Melodia em Morar no Rio.

0: Vemos aí Paralamas do Sucesso de Herberto Viana, Bi Ribeiro e João Baroni, Alagados. Antes, Marcos Valle, de Marcos e Paulo Sérgio Valle, Água de Coco. Abrindo o bloco, Luiz Melodia, de Beto Marques, Morar no Rio.
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0: Agora 6h17, muito bom dia. Eu trago agora para você, vamos fazer uma viagem no tempo e recordar agora Elis Regina, Casa no Campo.

Você ouviu Marina Lima, de Steve Wonder, Sérgio de Souza e Antônio Cícero, Pé na Tábua. Titãs, de Nando Reis, Os Cegos do Castelo. Elis Regina, de Tavito e Neia Zambuja, Casa no Campo. Agora 6h27, muito bom dia, obrigado pela sua companhia. Clara Moreno, Balança Pima.

0: Ouvimos Zé Cabaleiro de Zé Cabaleiro e Fernanda Abreu, Alma Nova. Seu Jorge de Chico Buarque de Holanda, Cotidiano. A primeira, Clara Moreno, de Jorge Benjor, Balança Pema.
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0: Uma seleção musical feita para você com o melhor da música brasileira. Agora 6h42. Skank e Negra Lee, Ainda Gosto Dela.

Ouvimos os tribalistas de Antunes, Brau, Marisa Monte, Pedro Baby, Aliança. Maria Gadu, de Beto Guedes e Ronaldo Bastos, Amor de Índio. A primeira foi Skank, com a participação de Negra Lee em Ainda Gosto Dela, de Samuel Rosa. Agora Alexandre Leão, de Gilberto Gil, Beck em Bahia.

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1: Agora 7:01 em Brasília. Seguimos com o melhor da música brasileira, ouvindo agora Djavan, Asa.
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Ouvimos Maria Rita, de Rita e Roberto de Carvalho, Alô Alô Marciano. Ao Seu Valença, dele mesmo, Amor Covarde. A primeira, Djavan, do Djavan Asa. Seguimos com Zé Ramalho.

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Vimos aí Zé Ramalho, dele mesmo, Kryptônia. Agora em Brasília, 7h18. Daqui a pouquinho você tem um repórter nacional com as principais notícias do Brasil e do mundo para você começar o dia por dentro dos acontecimentos. Eu te deixo agora na companhia de Sandra de Sá, Sozinha, Roberta Sá, Samba de um Minuto e ainda Walter Franco, Coração Tranquilo. Música.

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2: Agora às 7:30 em ponto aqui em Brasília. Bom dia para você, um ótimo dia para quem está sintonizado. Rádio Nacional Brasília, São Paulo, Rio de Janeiro, Amazônia, Alto Solimões, São Luís, Recife. Para o pessoal de todo o Brasil que ouve a gente por meio das nossas emissoras parceiras da Rede Nacional de Comunicação Pública e para os nossos amigos no Instagram do arroba Rádio Nacional Notícias. Eu sou a Priscila Mazenotti e este, você já sabe, é o Repórter Nacional, que está começando agora nesta quinta-feira, 20 de agosto de 2026, e vamos aos destaques. Alcance da aplicação da Lei Maria da Penha é ampliado para além da violência doméstica, familiar ou relações íntimas de afeto. E mais.
3: Prazo para eleitor pedir voto em trânsito termina hoje. Serviço permite ao cidadão votar em cidade diferente do seu domicílio eleitoral.
4: Companhia Aérea Latam confirma que houve vazamentos de dados pessoais de membros do programa de fidelidade.
5: Polícia investiga explosão em prédio que deixou 4 feridos na zona sul do Rio.
6: Justiça do Trabalho suspende demissões em massa nas casas de Bahia em todo o país. Funcionários devem voltar à folha de pagamento em até 5 dias.
2: Tudo isso e muito mais aqui no Repórter Nacional, que é produzido pela equipe de rádio jornalismo da EBC.
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2: Mas antes de começarmos o Repórter Nacional de hoje, lembramos que por conta do defeso eleitoral não estamos veiculando conteúdos que possam caracterizar publicidade institucional, medida que se faz necessária para garantir o cumprimento das normas que regulamentam a comunicação de instituições públicas, defeso eleitoral que acaba no dia 25 de outubro. A gente já fala de eleições, antes a gente fala de violência contra a mulher, assunto importante que deve sempre ser dito. Temos aí uma decisão do Supremo Tribunal Federal, agora a Lei Maria da Penha vai poder ser usada de forma mais ampla, não só em casos de violência doméstica ou de violência familiar. Ou seja, as medidas protetivas vão poder ser usadas quando essa violência ocorrer, quando a mulher não tem uma relação mais íntima ali com o agressor. Foi uma decisão unânime e quem explica é a repórter Daniela Longuinho.
7: O Supremo Tribunal Federal decidiu nesta quarta-feira, por unanimidade, que as medidas protetivas de urgência previstas na Lei Maria da Penha podem ser aplicadas a toda forma de violência de gênero contra a mulher. Antes da decisão, a norma que foi criada em 2006 era aplicada somente em casos de violência doméstica, familiar ou relações íntimas de afeto. Entre as medidas protetivas previstas na Lei Maria da Penha estão o afastamento do agressor do lar, proibição de aproximação da vítima, uso de tornozeleira eletrônica e decretação de prisão preventiva. A discussão chegou à corte por meio de um recurso apresentado a uma decisão da Justiça de Minas Gerais que negou a concessão de medidas protetivas a uma mulher ameaçada por seu vizinho. No julgamento, prevaleceu o voto do presidente da corte, ministro Edson Fachin. Para ele, a proteção não se restringe ao vínculo de afeto entre agressor e a vítima.
8: As medidas protetivas na Lei 11.340 previstas aplicam-se, em meu modo de ver, a toda forma de violência contra a mulher baseada no gênero, independentemente de sua ocorrência no âmbito doméstico, familiar ou relação íntima de afeto, devendo ser aplicadas pelo juízo competente para apreciar a situação de risco à integridade da ofendida.
7: O ministro Flávio Dino sugeriu que a lei seja aplicada durante as eleições de outubro, para combater a violência política de gênero contra as candidatas.
9: Nós temos sim um desestímulo profundo à presença de mulheres na política, não só por conta das relações assimétricas e estruturais que ainda existem na sociedade, mas pela violência física e simbólica contra as mulheres. Isso faz com que muitas candidatas se vejam diante da escolha cruel entre a proteção dos seus filhos, da sua filha, do seu lar, ou a busca da realização da vocação pública para a vida pública.
7: A partir desse entendimento, caberá à Justiça Eleitoral decidir sobre a concessão de medidas de proteção. Com informações da Agência Brasil e colaboração de Oussama El Ghauri, da Rádio Nacional em Brasília, Daniela Longuinho.
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0: E um aviso importante para quem vai votar em outubro: se você já sabe que não vai estar no seu domicílio eleitoral no dia 4 de outubro, tem só até hoje para pedir o voto em trânsito, para poder votar em outra cidade. É tudo bem simples, é só entrar ali no site do TSE. O Sama Elgauri tem outros detalhes.
1: Termina nesta quinta-feira, 20 de agosto, o prazo para o eleitor pedir o voto em trânsito. O pedido pode ser feito na página tse.jus.br ou de forma presencial nos cartórios eleitorais, com a apresentação de um documento oficial de identificação com foto. É importante lembrar que o voto em trânsito é apenas para quem está com situação regular junto à Justiça Eleitoral. Como o cadastro fechou no dia 6 de maio, eleitores com título suspenso ou cancelado não conseguem fazer a solicitação. O serviço pode ser requisitado para o primeiro turno, marcado para 4 de outubro, para o segundo, em 25 de outubro, ou para os dois turnos, mas está disponível somente nas capitais e municípios com mais de 100 mil eleitores, de acordo com o TSE. É possível encontrar a relação dos locais onde haverá voto em trânsito nas páginas dos Tribunais Regionais Eleitorais, tre-sigla-do-estado.jus.br. Quem mudar de ideia tem até 20 de agosto também para cancelar ou alterar o pedido. Depois disso, a inscrição fica temporariamente vinculada à cidade escolhida. Se o eleitor não comparecer ao local de votação indicado, ele não poderá votar na sua seção de origem e vai ter que justificar a ausência. Também é preciso atenção quanto aos cargos. Quem estiver em outra cidade, mas dentro do mesmo estado, vota para todos os cargos. Já quem estiver em um estado diferente, vota apenas para presidente da República, assim como quem vota no exterior e estará no Brasil para votar em trânsito. Segundo o TSE, o voto em trânsito existe somente em território nacional, não sendo possível solicitar o serviço para votar em outro país. Da Rádio Nacional em Brasília, Osama Elgauri.
0: Lembrando que está tudo ali no tse.jus.br. Você pode regularizar sua situação, pedir o voto em trânsito ou no cartório eleitoral. Aliás, o voto em trânsito, reforçando o que a gente acabou de ouvir o Osama Elgauri falando, só vale para quem está com a situação regularizada e para as capitais ou cidades com mais de 100 mil habitantes. E mais que isso, só vale para voto para presidente, viu? Já que estamos falando de TSE, tem aquele aplicativo, o Pardal, para denúncias sobre irregularidades, sobre infrações na propaganda. E olha só, até ontem, esse aplicativo registrou mais de 1.000 denúncias. Isso que ele começou a funcionar para essas eleições agora, no domingo, dia 16, quando começou a campanha. Em 3 dias, mais de 1.000 denúncias. As principais, mais da metade delas, está relacionada com impulsionamento e questões de internet, mas também apareceu propaganda antecipada, alto-falante, comício. Como é que a gente faz para registrar uma denúncia? Só baixar o aplicativo Pardal no Google Play ou na App Store, entrar com o e-título ou com a senha do GovBR, mas ali tem que mandar tudo bem explicadinho. Foto, vídeo, áudio, fazer ali a descrição completa da denúncia. Lembrando que a identidade da pessoa fica protegida por sigilo. 7h40, vamos embora agora para a agenda dos candidatos. Lula do PT participa do primeiro ato de campanha, depois do lançamento oficial da campanha da candidatura no domingo. Vai estar em Natal, no Rio Grande do Norte, às 5 da tarde, com o Brasil Pronto para Mais. Flávio Bolsonaro do PL estará em São Paulo, em agenda com o prefeito Ricardo Nunes, e à noite participa de live no próprio canal do YouTube. Augusto Cury, do Avante, fica em São Paulo, reunido com a equipe. Também na capital paulista estarão Edmilson Costa, do PCB, que participa do lançamento de um livro, e Romeu Zema, do Novo, que se reúne com o Motoboys, além de Ronaldo Caiado, do PSD, que conversa com lojistas da região do Brás, e Pablo Marçal, que visita o mercado municipal. Já Renan Santos, do Missão, faz um comício em Maceió. Rui Pimenta, do PCO, participa de uma transmissão no YouTube à tarde, no canal do partido. Clariana Barão, do Democracia Cristã, concede entrevistas a emissoras do Mato Grosso, estado dela. E os demais, Hertz Dias, do PSTU, Leonardo Avalanche, do PRTB, Samara Martins, do Unidade Popular, e Wilson Graça, do Democrata, não divulgaram ainda a agenda para esta quinta-feira. E a gente continua conhecendo um pouco mais dos candidatos à presidência da República. No dia de hoje, a gente vai conhecer um pouco mais da trajetória do candidato à reeleição pelo Partido dos Trabalhadores, o Luiz Inácio Lula da Silva.
2: Fundador e presidente de honra do Partido dos Trabalhadores, Lula, com 80 anos, disputa a presidência pela sétima vez, tendo vencido três eleições anteriores. Natural de Garanhuns, em Pernambuco, Lula migrou com a família para São Paulo em 1952. Na década de 1970, tornou-se torneiro mecânico e passou a ser a principal liderança do sindicalismo brasileiro. Lula foi eleito deputado federal constituinte em 1986. Foi candidato à presidência da República em 1989, 1994 e 1998, mas somente em 2002 conseguiu chegar ao Palácio do Planalto. Foi reeleito em 2006, tendo sua trajetória marcada pelo combate à fome. Lula retomou a disputa em 2022, venceu novamente as eleições e se tornou o primeiro presidente eleito para três mandatos. O vice na chapa em 2026 continua sendo o médico Geraldo Alckmin, do PSB. Da Rádio Nacional em Brasília, Gésio Passos.
0: E o PRTB escolheu o influenciador digital Pablo Marçal como candidato à presidência. É a primeira vez que ele concorre ao cargo, mas já disputou a Prefeitura de São Paulo, viu? Ele é conhecido por vender cursos de desenvolvimento pessoal nas redes sociais como coach. Vamos conhecer um pouquinho mais sobre ele com Carolina Pessoa.
3: O influenciador digital Pablo Marçal já foi pré-candidato à presidência da República em 2022 e também disputou os cargos de deputado federal naquele ano e de prefeito de São Paulo em 2024. Ele concorre pelo PRTB, Partido Renovador Trabalhista, tem 39 anos e formação em Direito. Tornou-se conhecido como coach e por promover cursos de desenvolvimento pessoal nas redes sociais. A candidatura à presidência nas eleições deste ano foi possível graças a uma liminar, depois de o candidato ter sido condenado a 8 anos de inelegibilidade por abuso de poder político, econômico e uso indevido de meios de comunicação no pleito de 2024. Em 2022, liderou uma expedição motivacional com 32 pessoas que ficaram presas no Pico dos Marins, em São Paulo. O Corpo de Bombeiros precisou resgatar os participantes. O PRTB, fundado em 1994, defende a liberdade econômica e pautas conservadoras no aspecto social. Com informações da Agência Brasil, da Rádio Nacional no Rio de Janeiro, Carolina Pessoa.
0: E agora vamos de Renan Santos, do Partido Missão, que concorre pela primeira vez a um cargo eletivo. Vamos ouvir na reportagem de Madison Alves. Madison Euler.
4: Renan Antônio Ferreira dos Santos nasceu na capital paulista em 14 de fevereiro de 1984. Em suas redes sociais, ele se define como político, escritor e guitarrista. Santos foi estudante de Direito da USP, Universidade de São Paulo, onde ingressou na política estudantil no Centro Acadêmico 11 de Agosto. Ele é fundador do MBL, Movimento Brasil Livre, criado em 2014, e atual presidente nacional do Partido Missão, legenda pela qual concorre como candidato à presidência da República nas eleições deste ano. O Missão foi homologado no Tribunal Superior Eleitoral em novembro de 2025, tendo o número 14 como opção na urna eletrônica. Esta é a primeira vez que Renan irá disputar um cargo eletivo. A candidatura foi oficializada em julho passado, durante a Convenção Nacional da Legenda. O candidato a vice-presidente em sua chapa é o tenente-coronel da Brigada Militar do Rio Grande do Sul, Haroldo Medina, também do mesmo partido. Da Rádio Nacional em São Luís, Madison Euler.
0: Agora falamos de Ronaldo Caiado, que concorre pelo PSD, o Partido Social Democrático. Caiado tem uma longa carreira na política, foi governador de Goiás por 2 mandatos, senador por 1 mandato e atuou em outros 5 como deputado federal. Agora é a vez de Gabriel Brum contar pra gente.
5: Em 2026, Ronaldo Caiado volta a concorrer à presidência da República após 37 anos. Ele é o candidato do PSD, o Partido Social Democrático, e tem como vice na chapa o presidente da sigla, Gilberto Kassab. Natural de Anápolis, em Goiás, Caiado tem 76 anos e se formou médico ortopedista pela Escola de Medicina e Cirurgia, no Rio de Janeiro. Vindo de família de produtores rurais, começou na política depois de presidir a União Democrática Ruralista, entidade que defende os interesses dos grandes proprietários rurais. Foi governador de Goiás por 2 mandatos consecutivos, cargo ao qual renunciou para disputar a presidência. Ronaldo Caiado também já foi senador por 1 mandato e outras 5 vezes deputado federal. O PSD é um partido que se declara de centro. Foi fundado em 2011 e não tem relação com o antigo PSD de Juscelino Kubitschek. Teve adesão de políticos de partidos como o DEM, o PMN, PP, PSDB e PMDB. Com informações da Agência Brasil, da Rádio Nacional em Brasília, Gabriel Brum.
0: 7:46. Você já ouviu aqui no Repórter Nacional que termina hoje o prazo para o eleitor pedir o voto em trânsito. 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
4: Começa nesta quinta-feira, no Maranhão, o Festival Guarnicê de Cinema, um dos mais antigos do Brasil em atividade.
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0: A Latam identificou um vazamento de dados pessoais de clientes no programa de fidelidade deles no final do mês passado. Gabriel Correia, na linha com a gente, tem outras informações. Gabriel, bom dia para você. Primeira pergunta, os clientes foram avisados desse vazamento?
7: Foram sim, Priscila, foram avisados sim. Bom dia para você, bom dia a todos também. A Latam confirmou que também notificou a Agência Nacional de Proteção de Dados e os clientes potencialmente afetados. Segundo a companhia aérea, essa medida foi tomada em conformidade com a Lei Geral de Proteção de Dados. A LGPD, essa lei, diz que a notificação tem que ter a descrição dos dados afetados, as informações sobre as pessoas envolvidas, as medidas de segurança que foram utilizadas, os riscos dessa falha de vazamento e quais as providências para conter e mitigar o prejuízo. De acordo com um comunicado enviado para a imprensa, medidas de contenção e segurança digital foram adotadas pela Latam logo após a identificação do problema. A empresa, porém, não deu um número exato de clientes afetados, nem quais dados teriam sido vazados, mas disse que a situação envolveu uma parcela limitada de membros do seu programa de fidelidade. O programa-alvo dos vazamentos é considerado o maior da América do Sul em número de membros, mais de 50 milhões, e o 8º em todo o mundo. Depois desses vazamentos, a Latam declarou que mantém a avaliação e atualização dos sistemas de proteção para garantir a privacidade dos usuários. E depois de ser notificada, a Agência Nacional de Proteção de Dados deve agora analisar a gravidade do fato e exigir ou não que a empresa tome atitudes adicionais, como a ampla divulgação do vazamento, ou então adotar outras ações. Priscila, eu volto contigo.
0: Ok, Gabriel Correia, continuamos acompanhando aí as repercussões desse vazamento aí de dados dos clientes Fidelidade da Latam. Agora a gente vai de Ana Lúcia Caldas, que já está aqui prontinha para conversar com a gente sobre a Anvisa, que começou um processo para regulamentar a venda de medicamentos em plataformas digitais e aplicativos. São aqueles entregadores que entregam tudo, de comida, remédio, né, Ana? Como é que é?
8: Isso mesmo. E também as plataformas que funcionam aí como uns shoppings, né, digitais.
0: Com os sites, né?
8: É isso, né? Uma verdadeira vitrine. Bom dia para você e para os nossos ouvintes. Pois é. Ontem, a diretoria colegiada da Anvisa, né, que é a Agência Nacional de Vigilância Sanitária, aprovou por unanimidade a abertura de processo administrativo para regulamentar a venda e a entrega de medicamento por marketplaces, né, como o Mercado Livre, a Shopee, e aplicativos de delivery, como iFood e Rappi. A legislação autoriza farmácias e drogarias licenciadas a contratarem plataformas digitais para comercialização e o transporte de produtos. Até a nova regulamentação, farmácias e drogarias poderão contratar, então, aplicativos, né, de entrega para os serviços de logística e também para levar esses produtos, respeitando, então, essa resolução da Anvisa, que diz o seguinte: Continua proibida a venda pela internet de medicamentos tarja preta e de produtos sujeitos a controle especial, e o consumidor também deve ser informado sobre a origem do medicamento e a farmácia responsável pela venda. Para agilizar esse processo de regulação, a agência decidiu que não vai ser feita a análise de impacto regulatório. No entanto, essa regulamentação não tem prazo para ser concluída, mas a agência deve realizar aí consulta pública sobre o tema. Pri.
0: Enquanto isso, o consumidor fica atento, né? Onde compra, o que compra, para não comprar aí medicamento falsificado. Obrigada, Ana, pelas informações. Um ótimo dia para você. Falando em compras, olha só, gente, a demissão em massa de quase 2 mil funcionários por uma rede gigante do setor varejista de eletrodomésticos acaba de ser revista pela Justiça. Estamos falando aí do Grupo Casas Bahia em recuperação judicial e agora vai ter que readmitir todos os trabalhadores dispensados e restabelecer benefícios. Priscila Terezo, bom dia. Conta pra gente os detalhes dessa decisão.
6: Oi, Priscila, bom dia para você, bom dia a todos. A Justiça do Trabalho suspendeu as demissões em massa realizadas pelas Casas Bahia em todo o país. A decisão, que foi proferida na terça-feira, foi tomada a partir de um pedido da Confederação Nacional dos Trabalhadores no Comércio para barrar as dispensas. Na semana passada, a rede varejista protocolou um pedido de recuperação judicial e cerca de 1.900 funcionários foram demitidos e quase 300 lojas fechadas. A juíza Catarina Roberta Mouzinho de Matos, da 11ª Vara do Trabalho do Distrito Federal, entendeu que as demissões ocorreram sem a intervenção do sindicato da categoria, o que é uma medida indispensável conforme a legislação e a jurisprudência dos tribunais trabalhistas. Na decisão, a magistrada ressalta que a medida não impede a empresa de promover dispensas, mas exige que a demissão coletiva seja precedida de informação e oportunidade real de interlocução, ou seja, novas dispensas só podem ocorrer com intermediação dos sindicatos. Segundo a liminar, a rede varejista tem um prazo de 5 dias para restabelecer os vínculos trabalhistas, assim como benefícios assistenciais, a exemplo do plano de saúde, nesse caso em 48 horas. Em nota, a Casas Bahia declara que respeita as decisões judiciais e que prestará os esclarecimentos que forem solicitados. Também em nota, a diretoria da Confederação Nacional dos Trabalhadores no Comércio destaca a importância da decisão para a proteção dos comerciários em todo o país, pois representa uma vitória fundamental para a garantia dos direitos. Priscila, volto com você.
0: Ok, Priscila Terezo, do Rio de Janeiro, obrigada pelas informações. 7h52, ainda no Rio, a Polícia Civil investiga a explosão em um prédio de 13 andares na zona sul da cidade. 4 pessoas ficaram feridas, sendo que 2 precisaram ir ao hospital. Ao vivo de lá, fala agora com a gente Cristiane Ribeiro, que tem atualizações. Cris, bom dia.
9: Bom dia, Priscila. Bom dia também aos nossos ouvintes. Priscila, 4 pessoas ficaram feridas por uma explosão em um prédio residencial na rua Sá Ferreira, em Copacabana, zona sul da cidade do Rio de Janeiro. O acidente aconteceu na tarde desta quarta-feira. As vítimas foram socorridas pelos bombeiros com ferimentos leves e moderados, sendo que 2 precisaram ser encaminhadas para o Hospital Municipal Miguel Couto, também na zona sul. As outras 2 foram atendidas no local e liberadas. Segundo o porta-voz do Corpo de Bombeiros, Tenente Coronel Fábio Contreiras, a corporação foi acionada por volta das 4 horas da tarde. Equipes do quartel de Copacabana realizaram a retirada dos moradores do prédio, que possui 13 pavimentos, além do subsolo.
10: A corporação também teve que promover a evacuação de toda a edificação, um total aproximado de 150 apartamentos, para que a gente pudesse ter a certeza que o prédio não tinha risco de colapso estrutural. Equipes da Defesa Civil do município do Rio de Janeiro foram acionadas, fizeram a avaliação e logo depois liberaram o local com algumas interdições parciais nos 2 apartamentos que sofreram os abalos e também em parte da garagem.
9: E, Priscila, as causas dessa explosão estão sendo apuradas pela delegacia da Polícia Civil ali de Copacabana. Volto com você.
0: Obrigada, Cristiane Ribeiro, do Rio de Janeiro. E agora os destaques internacionais. Falamos das relações sobre a Coreia do Norte e os Estados Unidos. A Coreia do Norte lançou uma 10 de mísseis de curto alcance. Isso aconteceu depois do presidente dos Estados Unidos anunciar encontro com o líder norte-coreano. Da Rádio França Internacional em Paris, quem conversa com a gente é Daniela Franco. Daniela, bom dia.
11: Olá, Pri, bom dia para você, bom dia aos ouvintes. É isso mesmo, a Coreia do Norte lançou uma dezena de mísseis balísticos de curto alcance hoje a partir da região de Pyongyang, pouco depois de o Ministério Sul-Coreano da Defesa ter anunciado que Pyongyang possui entre 80 e 120 ogivas nucleares. Esse número é bem superior ao apresentado na véspera pelo presidente americano Donald Trump, segundo o qual Pyongyang teria 57 armas nucleares muito potentes. O líder republicano também afirmou que pretende se reunir com o dirigente norte-coreano Kim Jong-un antes do final desse ano. Se esse encontro ocorrer, ele será o primeiro desde a volta do Trump à Casa Branca em 2025. A última reunião entre eles ocorreu em 30 de junho de 2019, na zona desmilitarizada entre as duas Coreias. Segundo o Wall Street Journal, esse encontro poderá ser realizado na próxima viagem do presidente americano à China, em novembro, para a cúpula da cooperação econômica Ásia-Pacífico. Ao vivo da Rádio França Internacional em Paris, Daniela Franco, para o Repórter Nacional.
0: Daniela Franco, obrigada pelas informações. Bom dia para você. O agosto dourado chama atenção para a importância da amamentação, mas também para os desafios enfrentados pelas mães nesse período. Algumas mulheres podem enfrentar emoções negativas e inesperadas que podem estar relacionadas às alterações hormonais. Os detalhes na reportagem de Beatriz Bulhões, da Rádio Educadora de Salvador, emissora da Rede Nacional de Comunicação Pública.
12: O Agosto Dourado, mês de incentivo ao aleitamento materno, reforça a importância do leite para o bebê. Porém, o líquido também causa mudanças na mãe. A influenciadora baiana Jasmine Souza contou aos seguidores que sentia algo estranho ao amamentar o segundo filho e foi diagnosticada com reflexo disfórico de ejeção de leite, ou DEMER.
13: Toda vez que eu amamento, desde o primeiro dia que eu amamentei Isis, eu comecei a sentir essa sensação negativa, um aperto no coração, como se algo fosse acontecer. Essa sensação também vem várias vezes ao dia, assim, o peito encher, dá vontade de ficar no canto chorando.
12: A psicóloga Ludiana Reis, que trabalha na maternidade do Hospital Português, explica que essa doença é metabólica.
14: Só que você imagina para a cabeça da mulher, né? Ela tá ali com o filho dela no colo, às vezes um filho desejado, né? E naquele momento, né, que entende-se como um momento lindo, um momento, ela sente esse pico, né, de raiva. Então passa na cabeça de algumas mulheres, o será que eu não amo meu filho? E essa condição dela não tem a ver com uma questão psicológica. Ela tem muito mais a ver com uma questão hormonal.
12: Apesar do tratamento da DEMER normalmente ser feito com um endocrinologista, essa não é a única dor que passa pela cabeça das mamães. Ludiana Reis explica o que é comum e o que pode ser considerado depressão pós-parto.
14: Se sentir qualquer tipo de desconforto emocional, saiba que é comum. Ele aparece para muitas mulheres. Cerca de 25% das mulheres podem desenvolver depressão pós-parto. Quando a gente está falando de uma condição emocional, no sentido ali do que é duradouro, do que tem a ver com o dia todo, com partes do dia, a gente vai procurar um atendimento psicológico, psiquiátrico.
12: Da Rádio Educadora da Bahia, Beatriz Bulhões para a Rádio Nacional.
0: E nessa quinta-feira, os bancários prometeram cruzar os braços de uma greve de 24 horas que foi decidida em assembleias feitas nessa segunda-feira em todo o país. A categoria pede reajuste salarial, aumento do piso de ingresso para novos integrantes na categoria, na negociação com a FEBRABAN, a Federação Nacional dos Bancos, quando não houve consenso.
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0: Vamos falar de Libertadores. A expectativa era grande, mas o Flamengo venceu o Cruzeiro por 2-1 no Maracanã e, em consequência, abriu caminho para a classificação para as quartas de final da competição. O Cruzeiro foi eliminado, mesmo assim faturou 16 milhões e 500 mil de premiação. Ainda pela Libertadores, o Palmeiras venceu o Cerro Porteño 0-1 e conseguiu se classificar. E nessa quarta-feira, não houve jogos do Brasileirão Série A, mas pela Série B, Fortaleza e São Bernardo empatou em 1-1. Botafogo de São Paulo e Criciúma também ficaram no 1-1. O Avaí venceu o Sport de Recife por 2-1. O Cuiabá superou o Operário por 1-0. E o Vila Nova goleou o Ponte Preta por 6-0. 7h59, ficamos por aqui. Você confere agora o Alô, Alô Brasil com Agostinho Teixeira. Uma ótima quinta-feira e já sabe, até amanhã.
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1: Alô, alô, Brasil, começando. Hoje é quinta-feira, dia 20 de agosto de 2026. Que bom que estamos juntos mais uma vez. Sejam bem-vindos, sejam bem-vindas. Quinta-feira linda aqui em São Paulo. Então, a belezinha. A quinta-feira aqui em São Paulo. Estamos aqui no quarto andar do prédio da EBC. Uma vista panorâmica da Marginal. É, o Ceagesp lá na frente, né, um entreposto importante. E o céu azul. Azulzinho, poucas nuvens, temperatura agradável. Sei lá que temperatura que está agora, uns 25 graus, sei lá, por aí, mais ou menos por aí, um pouco menos talvez, mas está bem agradável mesmo. Olha, mas ó, fica atento aí, porque a previsão do tempo vai virar, hein? Vai virar, vai virar, não adianta, vai virar. O sul do país vai ter problemas de novo. Previsão de ciclone extratropical chegando hoje. Chegando hoje, batendo ponto hoje e provocando talvez estragos no sul do país. Vamos falar sobre isso também. Para além disso, tem avanço da PEC 6x1, do fim da escala 6x1. Parecia impossível, mas parece agora que o Senado vai levar adiante, talvez até antes da eleição. É um pouco de otimismo, mas talvez passe antes da eleição. Gilmar Mendes também tem informação importante, está colocando água no chope dos candidatos que estão defendendo impeachment de ministros do STF. Tem mais ameaça do Trump contra o Irã. Vamos falar também que o STF ampliou a aplicação da Lei Maria da Penha, que é uma notícia muito importante. E vamos falar também de um assunto igualmente importante e assustador, que tem a ver com o avanço das bets atingindo as mulheres brasileiras. Isso é bem importante, uma pesquisa inédita foi feita. A gente normalmente associa jogo de azar e tal, apostador ao homem. Isso não é tão verdade assim não, hein? Vamos falar um pouco do estrago, até maior que as bets, essa praga vem provocando na vida das mulheres brasileiras. Fica atento aí que vai ser bem legal, tá bom? Manda mensagem pra gente aqui no nosso zap, no 11 974 69 0138. Manda mensagem agora de áudio pro nosso Vicente, que é o diretor hoje do programa, tá ocupando essa vaga da Karina. Não é fácil, mas a gente confia, a direção da IBC confia no nosso Vicente Figueira, que vai desenvolver seguramente um excelente trabalho. Manda mensagem para ele aqui, para ele trabalhar no 11 974 69 0138. Mensagem de áudio para a gente saber quem está ouvindo a gente e onde você está ouvindo a gente, tá bom? Ó, tem reportagem já já, mas eu queria destacar de início um fato muito importante que parecia impossível até alguns dias, mas o presidente do Senado, Davi Alcolumbre, assinou o despacho que dá iniciativa, dá o início para a tramitação, para o caminho da PEC que acaba com a escala de trabalho 6x1. O start foi dado, o chute, o primeiro pontapé foi dado pelo presidente do Senado, Davi Alcolumbre. O governo Lula trabalhou muito para isso acontecer, houve uma aproximação e tal, a gente falou sobre isso, havia uma separação, um racha, digamos assim, entre o Senado e o Executivo, foi alinhavado, foram aparadas arestas, e o governo Lula está trabalhando de verdade para que a proposta do fim da escala 6x1 possa ser votada e aprovada, quem sabe, na primeira semana de setembro, portanto, antes da eleição. Seria muito importante mesmo, não é para a eleição não, é para nós brasileiros, para o Brasil que é importante. E esse Senado tem obrigação de dizer para a gente se é a favor ou contra. Pode votar contra também se quiser, é lógico, é do jogo. Agora, não votar é que não dá. Então o Senado tem que se posicionar com coragem e com responsabilidade. E a gente espera que isso aconteça pela perspectiva aqui, que se abre agora na primeira semana de setembro. A proposta é uma das vitrines da campanha do presidente Lula, a reeleição, não há dúvida nenhuma, mas é principalmente um objetivo da maioria da população brasileira, que já provou isso em várias pesquisas que foram divulgadas. O Palácio do Planalto atua para que o presidente da Comissão de Constituição e Justiça do Senado, Otto Alencar, assuma a relatoria do projeto. O Otto Alencar

0: um nome próximo ao Palácio do Planalto, mas pode ser que ele não aceite, porque ele teria que fazer uma chamada à vocação para ser presidente desse colegiado. Por isso, já se pensa numa outra alternativa, que seria o senador Omar Aziz, para ser o relator dessa proposta. Seja quem for, a previsão é positiva agora, mais otimista. Repito, o presidente Davi Alcolumbre, do Senado, assinou esse despacho para dar início à tramitação, e o governo trabalha com a perspectiva de que a votação do fim da escala 6x1 aconteça na primeira semana de setembro. Vamos torcer e vamos acompanhar e cobrar, principalmente. Agora são 8h06, você está na Rádio Nacional, no Alô, Alô Brasil, aqui da Rádio Nacional. Vamos para Brasília. A Ana Caldas está com a gente, né, Ana? Bom dia.
1: Oi, bom dia, Agostinho. Bom dia para você, para os nossos ouvintes. Olha só, decisão importante ali da Anvisa ontem, em reunião da diretoria colegiada. Aliás, foi aprovado por unanimidade, viu, a abertura de um processo administrativo para regulamentar a venda e entrega de medicamentos por marketplaces, né, como Mercado Livre, a Shopee, esses shoppings virtuais, né, essas plataformas de venda, e aplicativos de delivery, como o iFood e o Rappi. A legislação, a gente lembra, autoriza farmácias e drogarias licenciadas a contratarem plataformas digitais para comercialização e o transporte de produtos. E até a nova regulamentação, esses estabelecimentos poderão, então, contratar os aplicativos de entrega para os serviços de logística e também, né, para levar os produtos, desde que respeitem uma resolução da Anvisa, que diz, entre outras coisas, que continua proibida a venda pela internet de medicamentos tarja preta e de produtos sujeitos a controle especial, e que o consumidor tem que ser informado sobre a origem do medicamento e a farmácia responsável pela venda. Na reunião de ontem, o diretor-presidente da Anvisa, o Leandro Safracli, disse aí que é muito importante regulamentar as condições para essa atuação e definir aí claramente qual as responsabilidades dos estabelecimentos e das plataformas. Ele falou o seguinte, Agostinho, essa regulamentação é especialmente importante porque o medicamento não é um bem de consumo comum e a farmácia não pode ser compreendida apenas como um estabelecimento comercial. Ela é um estabelecimento de saúde que desempenha papel essencial na assistência farmacêutica e no uso seguro e racional de medicamentos, né? Bom, para agilizar esse processo de regulamentação, a agência decidiu que não vai ser feita a análise do impacto regulatório. No entanto, ainda não tem prazo, então, para ser concluída essa regulamentação, e a Anvisa deve realizar antes consulta pública sobre o tema. Agostinho.
0: Legal, Ana. Obrigado. Ana Caldas falando com a gente ao vivo, direto de Brasília. Importante decisão. E é isso que a Ana falou mesmo, né? Não é um produto qualquer. Medicamento, farmácia, não é uma loja que você vai lá, eu quero esse. O que chegou de novidade? Quero isso, quero... Não. Né? Medicamento é medicamento. Tem que ser tratado com o cuidado que merece. 8h09. Falando ainda de Brasília, o ministro Gilmar Mendes, do Supremo Tribunal Federal, deu uma baixada na bola do pessoal que está defendendo e já anunciando praticamente processos de impeachment contra ministros do STF. O ministro Gilmar Mendes, ele minimizou a possibilidade de impeachment de integrantes do Supremo, que a gente tem visto aí, mal começou a campanha, mas já é uma bandeira que vem sendo defendida por candidatos de direita ao Senado e à presidência da República. Essa ideia de que o novo presidente vai indicar quatro ministros do Supremo e tal, e para além disso, uma bancada grande no Senado permitiria a abertura de processos de impeachment contra ministros do Supremo. Como vocês sabem, é o Supremo quem conduz processos de impeachment. Mas, segundo Gilmar Mendes, a proposta pode ter até apelo eleitoral, mas enfrentaria, segundo o ministro, dificuldades para ser implementada caso os candidatos que defendem essa proposta sejam efetivamente eleitos. O ministro Gilmar Mendes disse não estar preocupado com o avanço da pauta e classificou como equivocada a proposta de impeachment contra a integridade.

0: integrantes do Supremo Tribunal Federal. O ministro Gilmar Mendes, que é o decano do Supremo, disse o seguinte, ó, eu sou um enfermeiro que já viu sangue, então não me impressionam essas promessas de campanha, foi o que disse o ministro Gilmar Mendes do Supremo Tribunal Federal. 8h11 aqui na Rádio Nacional, você está acompanhando o Alô, Alô Brasil nessa quinta-feira, dia 20 de agosto, vamos ao Rio de Janeiro. A Cristiane Ribeiro está com a gente de novo, né, Cris? Bom dia, fala sobre o que, Cristiane?
1: Bom dia, Agostinho, bom dia, ouvintes. Foi uma explosão que aconteceu ontem em um apartamento no prédio na Rua Sá Ferreira, em Copacabana. Essa explosão deixou 4 pessoas feridas e está sendo agora investigada pela Polícia Civil. As causas ainda, esse laudo ainda vai demorar um pouco a sair, mas segundo moradores do prédio, essa explosão teria sido causada por um vazamento de gás. As vítimas foram socorridas pelos bombeiros com ferimentos leves e moderados, sendo que 2 precisaram ser encaminhadas para o Hospital Municipal Miguel Couto, também na Zona Sul. As outras 2 foram atendidas no local e liberadas. Segundo o porta-voz do Corpo de Bombeiros, o tenente-coronel Fábio Contreiras, a corporação foi acionada por volta das 4 horas da tarde. Equipes do quartel de Copacabana realizaram a retirada dos cerca de 150 moradores do prédio, que possui 13 pavimentos, além do subsolo. Inicialmente, a Defesa Civil interditou todo o prédio, mas depois de uma vistoria, os técnicos mantiveram interditado apenas parte da garagem e 2 apartamentos. Eu volto com você, Agostinho.
0: Valeu, Cristiane Ribeiro, falando direto do Rio de Janeiro, ao vivo aqui com a gente. Já tem entrevista, mas antes, ó, a gente ouviu agora há pouquinho no Repórter Nacional com a Priscila Mazenotti e com o Dilson Santa Fé, um trabalho que tem sido feito já nos últimos dias para mostrar o perfil, a história de cada um dos candidatos à presidência da República, um trabalho muito legal mesmo. Falaram hoje, inclusive, sobre o Pablo Marçal. Pablo Marçal que conseguiu registrar a candidatura dele, mas parece que subiu no telhado, que o Ministério Público Eleitoral está pedindo que o Tribunal Superior Eleitoral rejeite o registro da candidatura do Pablo Marçal, que é candidato, por enquanto ainda é, do PRTB, candidato à presidência da República, e que nesse pedido feito pelo Ministério Público Eleitoral, além de rejeitar o registro, a pedida é para que o Tribunal Superior Eleitoral conceda uma decisão provisória impedindo a realização de campanha eleitoral por parte do Pablo Marçal. Então é esse o pedido. O Ministério Público está pedindo para o TSE para rejeitar, cancelar o registro e, lógico, na sequência, evitar que o Pablo Marçal faça sua campanha eleitoral. No sábado passado, o PRTB protocolou o pedido de registro da candidatura do Pablo Marçal, que é empresário, influenciador, e após uma decisão da Justiça Eleitoral, foi autorizada a filiação do Pablo Marçal ao partido PRTB. O registro ainda precisa ser analisado e aprovado pela Justiça Eleitoral, mas Pablo Marçal continua inelegível, isso é importante dizer, até 2032, já que no dia 5 de agosto passado, o Tribunal Regional Eleitoral de São Paulo rejeitou por unanimidade os embargos de declaração que tinham sido apresentados pela defesa do Pablo Marçal e aí manteve a condenação que tornou o Pablo Marçal inelegível por 8 anos, lembrando, nessa condenação, ela tem relação com a campanha eleitoral de 2024. O Pablo Marçal foi acusado, depois condenado, a essa pena de 8 anos de inelegibilidade por uso indevido dos meios de comunicação durante a campanha eleitoral de 2024. Então é isso, fica atento aí, porque devemos ter novidades, informações nas próximas horas, talvez, vindas do Tribunal Superior Eleitoral, a pedido do Ministério Público Eleitoral, contra a candidatura do Pablo Marçal, por enquanto ainda candidato do PRTB à presidência da República. 8h15, ó, falei aqui no começo de um assunto que a gente vai tratar hoje aqui, e vai tratar hoje, vai tratar muitas vezes esse assunto, porque está na ordem do dia, que é a questão das apostas online, as bets. E aí é sempre bom dar uma atualizada para a gente ter noção de como está crescendo. Isso que é uma praga no Brasil e no mundo, com estragos enormes na vida das pessoas e das famílias. O dado mais recente aqui no Brasil, são mais de 25 milhões de pessoas que apostam nas chamadas bets. Apostadores contumazes frequentes nas bets, 25 milhões de brasileiros. E só no ano passado, em 2025, as bets movimentaram cerca de 37 bilhões de reais. 37 bilhões de reais em 2025. Não fechou 2026 ainda, mas tenha certeza que vai estourar isso aqui. Esse valor vai aumentar em muito, porque a gente sabe que a Copa do Mundo, que aconteceu esse ano, movimentou muito esse mercado de bets. Então, pelos números que nós temos aqui, que vão crescer, são pelo menos 20 bilhões ou 30 bilhões movimentados todos os meses no Brasil, nessa indústria do jogo de azar. E quando a gente fala de jogo de azar, a gente fala do apostador, né? E eu dizia para vocês que a gente faz uma associação automática do apostador como sendo o homem. Mas não é verdade, não é totalmente verdade isso, porque uma pesquisa recente feita, levando em conta os jogos de azar, as bets, mostra o estrago, e o estrago maior, inclusive, que o jogo de azar provoca na vida das mulheres brasileiras. Para falar desse assunto, a gente está recebendo aqui no Alô Alô Brasil a Ana Clara Toledo, que é jornalista, há mais de 9 anos lidera campanhas de mobilização e pesquisa de opinião pública no estúdio Clarice, que é o estúdio de inteligência e de imaginação sobre mulheres no poder. E a pesquisa que eles estão lançando é a pesquisa Mulheres e Betes, o custo das apostas online para as brasileiras e suas famílias. Ana Clara Toledo, prazer ter você aqui com a gente. Obrigado por ter atendido o nosso convite, Ana.
2: Bom dia, muito obrigada por me receber.
0: Ana Clara, eu levei um susto quando vi essa pesquisa, uma pesquisa longa, detalhada. Eu já convido, inclusive, as pessoas que... A gente não vai conseguir tratar de todos os pontos nessa entrevista, mas vale a pena se deter nessa pesquisa. E eu automaticamente me chamou a atenção, viu, Ana? Porque a gente fala assim, por que que é importante falar da mulher e do estrago que as bets fazem na vida das mulheres? Porque a mulher, ela é tida, e não sem motivo, como sendo a responsável por manter a integridade da família, né? Quem sustenta a família é a mulher. Não é por acaso que, por exemplo, quando o governo no Minha Casa Minha Vida vai entregar a chave da casa que vai ser entregue, entrega para a mulher. Quem recebe a chave da casa é a mulher. Quem faz o financiamento é o nome da mulher. Porque a mulher, de fato, é quem sustenta, quem mantém a família brasileira. E aí vocês dizem nessa pesquisa o impacto das bets na vida das mulheres é maior do que dos homens, porque vai além do dano financeiro. E aí vocês dizem, no caso das mulheres, as bets sequestram o imaginário do cuidado. E eu queria que você explicasse um pouco isso, porque isso é muito dramático, porque para além do prejuízo financeiro, a mulher perde esse espaço que ela conquistou, que é de ser a mantenedora da família, né, Ana? Queria que você falasse um pouco sobre isso para a gente começar.
2: Falo, claro. A gente fez muitas entrevistas com essas mulheres, tanto mulheres apostadoras quanto mulheres que não apostam, mas são afetadas por alguém dentro de casa que aposta. E aí, quando elas contam da vida delas, elas contam de uma vida que é super restrita à sobrevivência imediata e uma vida que não possibilita elas a fazerem um pouquinho mais. E um pouquinho mais para elas é comprar um presente para o filho, levar o filho ao cinema, poder pedir um delivery ou jantar fora de vez em quando. E aí, esse é exatamente o desejo que as bets exploram. Elas oferecem para essas mulheres um caminho para cuidar melhor da família, para prover mais para a família. E é como você falou, as mulheres, elas são as que mais administram os lares, as que mais cuidam da família. Então, as bets, elas se aproveitam desse desejo, tanto do cuidado, quanto esse desejo da independência feminina, para se infiltrarem na vida dessas mulheres e na casa dessas mulheres. E aí elas começam a destruir essas casas por dentro.
0: E é isso, né? Quer dizer, a Beth,

0: Aliás, tem dados. Bom, tem muitos dados, né? Vou dizer de novo, vale a pena quem está acompanhando aqui essa nossa entrevista procurar. Depois eu pedi para a Ana dar detalhes como é que a gente acha essa pesquisa, mas essa pesquisa Mulheres e Bets é o custo das apostas online para as brasileiras e suas famílias. São dados, são muitos dados, dados muito importantes. Por exemplo, ó, nesse item aqui da motivação, né? O que que leva as mulheres a procurarem essas bets para completar a renda? Então diz aqui, 22% das apostadoras buscam para ter uma renda extra. Aqui, 16% delas dizem que apostam nas bets para completar a renda e ajudar a pagar as despesas básicas. E 11% para quitar uma dívida. Então é isso, é o jogo que vai... Não é só algo a mais, não é um dinheiro extra que vai ficar como um bônus. É algo que as mulheres contam como essencial para completar a renda do mês. E aí, Ana, vocês fazem um histórico aqui nessa pesquisa e falam que essa onda, esse crescimento das bets tem a ver também com o período da Covid-19, né? Acho que é importante a gente fazer esse histórico, né?
1: Tem tudo a ver com esse período, porque justamente esse período colocou muitos brasileiros e muitas brasileiras numa crise financeira muito grande. Então, quando a gente conversa com essas mulheres e pergunta sobre a pandemia, elas falam: eu fui demitida, eu tive que vender o carro, eu tive que mudar para um apartamento menor, eu passei por um divórcio. Então, esse foi um momento que colocou elas em uma posição financeira muito complicada, grande parte delas se endividou na pandemia, e aí isso criou as condições perfeitas para um joguinho que te promete renda rápida.
0: Olha, tem alguns dados que eu queria destacar aqui. A gente está conversando com a Ana Clara Toledo, que é jornalista. Ela lidera campanhas de mobilização e pesquisa de opinião pública no estúdio Clarice e participou do desenvolvimento e da coordenação dessa pesquisa Mulheres e Bets. Olha só, para a gente desmistificar essa história de que é homem que aposta, homem aposta também aposta, mas as mulheres infelizmente estão apostando demais e a gente está vendo que estão sendo quase que obrigadas a se aventurar nas apostas para tentar completar a renda das famílias. Olha só, um dado importante: 49% dos lares brasileiros têm apostadores e 42% das brasileiras já jogaram ou jogam em apostas online. 42%, quer dizer, pouco menos da metade. 12% dizem que sofrem impacto financeiro do vício na família. E 62% das mulheres ouvidas na pesquisa apoiam a proibição total das casas de apostas. Aliás, essa consciência das mulheres é maior do que a dos homens, né? Vocês dizem aqui que as mulheres, 62% delas, apoia a proibição das apostas, enquanto que, no caso dos homens, são 50%. Quer dizer, acho que esse sofrimento do dia a dia e a percepção de que as apostas não alcançaram o objetivo, isso faz com que as mulheres, em maior número, percebam que isso é um mal, na verdade, né, Ana?
1: É isso. E eu acho que, principalmente, as mulheres, elas estão numa posição, acho que muito importante para ver qual é o impacto que essas apostas online têm nas famílias delas. Então, uma vez que a aposta entra em casa, seja enquanto ela como apostadora ou ela como pessoa impactada, a aposta traz uma crise financeira muito maior, endividamento muito maior. A gente ouve de mulheres cuja família foi perseguida por agiotas, mas não para no dano financeiro. As bets, elas trazem briga, conflitos familiares, a confiança dentro de casa acaba completamente, trazem violência. A gente viu que quase um quarto dos brasileiros conhece ou já presenciou algum caso de violência dentro de casa em decorrência das bets. E, ainda mais, as bets também adoecem totalmente as pessoas dentro de casa, principalmente as mulheres. Então, a gente ouve mulheres falando sobre crise de pânico, tremedeira, coração disparado, insônia, depois, por exemplo, de perder uma aposta, porque perder é praticamente proibido, né? Elas se sentem tão culpadas, tão envergonhadas. Então, as mulheres, elas pagam muito essa conta, que às vezes é financeira e às vezes é afetiva, é relacional, é simbólica. Então, quando elas veem, né, acho que essa destruição que as apostas causam na família delas, que é um espaço muito importante para a mulher, né, ela, como você mesmo falou, né, nessa posição de cuidado e de administração da família, isso também coloca elas mais à frente da discussão de, não,

0: isso daqui está errado, isso tem que parar.
1: É isso, e corroborando o que você disse aí, Ana, na pesquisa vocês mostram que 67% das mulheres afirmam que as apostas estão acabando com as famílias brasileiras. Acabando com as famílias brasileiras. E para além disso, algo que é impressionante, que para mim, Ana, deixa claro que para além do prejuízo financeiro, essas bets, elas estão acabando com um senso de solidariedade, de comunidade, de união, de empatia, sei lá o que a gente vai chamar. Porque tem aquele esquema que a gente sabe que o influenciador, ele ganha mais se o seguidor dele perde. Essa é a lógica nefasta. É, né? Se quem está me seguindo perder, eu como influenciador, ganho. E essas bets estimulam a que todo mundo se coloque na posição de influenciador. E aí eu queria que você falasse um pouco sobre isso, porque isso é algo também que atormenta, aparece nos relatos das mulheres que foram ouvidas por vocês, né?
0: Isso é horrível e é muito cruel, é muito perverso, porque a gente ouve relatos de mulheres com 1.000, 3.000 seguidores que receberam propostas de casas de aposta para divulgar ganhos falsos, para divulgar prints de Pix e de boletos falsos, e mulheres que contam para a gente que a proposta vem assim mesmo: olha, você divulga esses ganhos da aposta e aí você ganha 50% de comissão em cima de quantas pessoas que apostaram pelo seu link perderam. E aí é muito cruel, porque eu acho que quando a gente pensa na publicidade das apostas, a gente pensa muito nessa publicidade massiva, nos grandes influenciadores, mas tem duas camadas mais abaixo. São esses influenciadores pequenos, elas até chamam de influenciadores de bairro, e são também os nossos próprios amigos, familiares, vizinhos. Porque as bets fizeram um sistema muito perverso, né? De que se você compartilha o seu link, você ganha um bônus se o seu amigo jogar. E aí o que as mulheres veem é, dentro das suas casas, dentro das suas redes pessoais, pessoas aliciadas e recrutando outras pessoas para jogarem. Então as bets, elas entram na vida das pessoas por essa rede de confiança, que historicamente é o que protege a gente e que agora está sendo caindo nessa armadilha que as apostas online armaram, está sendo, na verdade, um lugar de perigo.
1: A gente está conversando aqui na Rádio Nacional com a Ana Clara Toledo, que é jornalista, lidera campanhas de mobilização e pesquisas no estúdio Clarice e participou efetivamente da coordenação dessa pesquisa importantíssima, Mulheres e Bets, o custo das apostas online para as brasileiras e suas famílias. Bom, de um lado, cria esse influenciador, né, que perde qualquer escrúpulo e vê na desgraça do seu seguidor o seu meio de vida, de ganhar mais, mas também vocês apontam para uma inocência de alguns apostadores que acham, de fato, que mais se ganha do que se perde, que atribui a vencer, ganhar a aposta a uma certa habilidade, que haveria uma certa habilidade. Quer dizer, ainda há muita inocência também nisso tudo, né, Ana?
0: É muita inocência e eu acho que é muita crueldade da parte do sistema das bets, porque eles realmente conseguiram instalar uma narrativa de que para você vencer no jogo, inclusive jogo de cassino online, tá? Inclusive tigrinho, que é roleta, você precisa ter habilidade, você precisa ter expertise. Chega a ter grupo de mensageria pago para você se consultar com especialistas de como ganhar no jogo de azar. Como que pode isso, né? E aí o que acontece é que quando as pessoas perdem, elas acham que perdem porque faltou habilidade, porque faltou controle, porque faltou estratégia. E aí as mulheres, principalmente, elas se culpam, em vez de culpar o sistema que é totalmente desenhado para que elas percam. Então, é de uma crueldade muito grande que o sistema das apostas online criou um mecanismo em que a culpa, a responsabilização, ela vai para o indivíduo. E a gente deixa de culpar as próprias empresas de aposta, que no fim das contas são quem estão desenhando tudo isso, que estão lucrando horrores com a desgraça das pessoas.
1: E aí vocês apontam esse dado, né? Essa ideia de que todo mundo ganha, eu também vou ganhar, e se eu não ganhar, a culpa é minha. Vocês apontam esse dado, né? Que as mulheres sentem muita vergonha e culpa. 65% das mulheres se perderam nesses jogos dizem que não contam para ninguém, não revelam isso para ninguém, por vergonha. E aí tem um outro momento que vocês falam conta um... Bom, tem vários relatos de mulheres, né? E uma delas diz que desabafou para o chat GPT. E ela não conseguia contar para ninguém, desabafou para o chat GPT. O estrago na saúde mental das pessoas também é incalculável, né, Ana?
0: É incalculável. E esses sentimentos, né, de culpa e de vergonha, eles são sentimentos muito femininos e que a gente viu com muita força nessa pesquisa. E aí, eu acho que a maior cilada da vergonha é que ela também te impede de pedir ajuda. Então, essa mulher, por exemplo, que desabafou pro ChatGPT, ela falou pra gente: aí ontem eu tive a pior crise de ansiedade dos últimos tempos, de madrugada, escondida no banheiro de casa, porque ela tinha perdido nas apostas o dinheiro para a festa de aniversário do filho. E ela foi, desabafou para o ChatGPT, e o ChatGPT, ele na verdade deu um bom conselho para ela procurar o CRAS perto da casa dela. E aí a moderadora, né, do grupo focal perguntou: e você foi? E ela falou: não, não, imagina, eu tenho vergonha. Então a vergonha está impedindo que essas mulheres, que já veem que estão adoecidas, que já veem que as apostas passaram para um lugar super problemático na vida delas, impede que elas contem que elas estão perdendo, que elas admitam que elas têm um problema e principalmente que elas busquem a ajuda que elas precisam. Então é muito cruel, porque te aprisiona aí dentro.
1: É cruel demais, é um trabalho extenso, como eu falei, são vários depoimentos, vários. É longo, é longa a pesquisa, mas vale a pena cada trecho dessa pesquisa. Eu fico só me perguntando, viu, Ana, como é que a gente faz com que esses dados cheguem ao conhecimento das pessoas para acabar de vez com essa ideia de que se ganha jogando no jogo de azar. O jogo chama jogo de azar. Então, não é possível que você ganhe. A banca sempre ganha. Como é que a gente faz com essa consciência que na verdade, se prova na prática, né? A prática do dia a dia, você vai conhecer pessoas que perderam mais do que ganharam. Mas como é que a gente faz com que essa consciência rompa todo esse esquema perverso de publicidade paga, enfim, nas redes sociais? É um esquema pesadíssimo mesmo, né? Para vender isso como uma panaceia, uma solução. Como é que a gente rompe essa falsa ideia, hein, Ana?
0: Eu concordo totalmente com você. Acho que tem que romper essa falsa ideia de que não existem perdedores. Existem muitos perdedores, então a gente tem que falar mais sobre essas perdas. E acho que a gente também tem que romper a ideia de que as bets dominaram absolutamente tudo, porque mais da metade da população é a favor de proibir as bets. É muita gente, é muita força de opinião pública. Então a gente tem um poder, sabe, contra todo esse sistema e contra todo esse mecanismo. E aí a gente tem várias apostas de como fazer isso, e eu acho que uma delas é colocar as mulheres no centro, sabe? As mulheres, elas já estão na linha de frente, então elas são a maior parte da população que vê os malefícios das apostas e que é a favor da proibição desses jogos. Elas já estão atuando dentro das próprias casas, então são as mulheres que colocam assim, mecanismos de controle em casa, que percebem os primeiros sinais do problema, que aconselham os seus amados, que pedem ajuda, que impõem limites. E agora a gente precisa que o país caminhe junto delas. Então que a gente ouça mais essas mulheres que conseguem dar para a gente uma visão muito mais completa dessa crise, principalmente dessa crise dentro de casa. E a gente precisa ouvir essas mulheres também para a formulação de políticas públicas. Se elas já são a linha de frente do combate às bets, a gente precisa dar os instrumentos para elas e o apoio para elas para que esse combate seja cada vez mais potente.
1: É isso, porque a gente às vezes corre o risco, né, Ana, de achar que não havia Brasil antes das bets. Né? Parece que não havia. No futebol, os times não sobreviverão, mas se não tiver bet. Nada sobrevive, tudo é anúncio bet. As TVs vivem de bet, tudo, aqui não, na IBC não, né? Felizmente na IBC não, na Rádio Nacional não, mas é uma exceção, é um oásis no deserto. Então assim, tudo é bet, porque elas têm um dinheiro que não tem fim, isso também é uma coisa para ser investigado, né? Como é que tem tanto dinheiro nisso? Eu tenho minhas suspeitas, mas a gente não pode entrar nessa armadilha, né, Ana, de achar que o mundo vai acabar se controlar as bets ou se acabar com as bets de uma vez por todas, né?
0: Não vai. As bets foram legalizadas no Brasil no final de 2018, faz muito pouco tempo que isso aconteceu. E tem uma coisa muito legal que surgiu em algumas entrevistas, que é que, de fato, às vezes parece, né, que está tudo perdido, mas tem várias mulheres que elas têm lembranças de outros grandes movimentos que a gente já fez enquanto país. Uma que surge muito foi do fechamento dos bingos.

0: longos. Também não parecia possível naquela época, mas foi. E já tiveram muitos outros, do combate às drogas, da publicidade do cigarro e toda a diminuição de fumantes que aconteceu a partir da regulação. Então a gente já acho que lutou em batalhas muito, muito difíceis também enquanto país. E se mais da metade do país apoia esse combate às BETs, eu acho que a gente tem que ter mais esperança de que sim, a gente pode ganhar.
1: É exatamente isso. Você lembrou bem, viu? Eu acompanhei bem essa história dos bingos, que começou a parecer que o mundo dependia dos. O Brasil. Bom, os bingos, eles sempre vendem uma bandeira bonita, né, para justificar o jogo de azar. No caso dos bingos, eles financiavam clubes de futebol, de voleibol, de basquete, enfim, equipes de esporte amador, que eram financiadas pelo dinheiro do bingo. Parecia bem nobre, parecia bem nobre. Depois você vai descobrir que na verdade não, que o dinheiro não chega, que inventaram um clube fajuto para justificar a abertura de um. Bom, tem sempre essas picaretagens. E os bingos foram proibidos, como você lembrou, e ninguém morreu. Não acabou. O esporte continua sofrendo, sem financiamento em alguns casos, mas continua seguindo em frente. Então é importante desmistificar, achando que as bets estão fazendo algum bem para o Brasil. Não estão fazendo bem nenhum. Estão fazendo bem para quem é o dono da banca, como sempre. Ana Clara Toledo, jornalista responsável por essa pesquisa importantíssima, Mulheres e Bets, o custo das apostas online para as brasileiras e suas famílias. Ana, como é que a gente encontra essa pesquisa para quem se interessou e quer saber mais detalhes dela?
0: Quem se interessou pode baixar o relatório www.mulheresebets.com.br.
1: Perfeito. Ana Clara Toledo, obrigado pela participação, parabéns pelo trabalho, parabéns mesmo. Vou reler mais vezes com atenção essa pesquisa, que é longa, mas é bem importante, e a gente se fala em breve, tá bom, Ana?
0: Muito obrigada. Bom dia.
1: Valeu. Ana Clara Toledo, que é jornalista, lidera campanhas de mobilização e pesquisas de opinião pública no Estúdio Clarice, estúdio de inteligência e de imaginação sobre mulheres no poder, falando sobre as bets, que são devastadoras para todos nós, mas atingem em particular as mulheres brasileiras, e essa pesquisa mostra isso de forma dramática. 8h38, ó, eu falei do ciclone, já falei para vocês do ciclone que vai chegar? Então, vai chegar um novo ciclone extratropical que está se formando hoje entre o Rio Grande do Sul e o Uruguai, e deve provocar chuva forte, temporais e ventos intensos, principalmente na região sul do Brasil. Amanhã, sexta-feira, o ciclone deve ganhar força já sobre o oceano, à medida que se afasta das costas do Uruguai e do Rio Grande do Sul. O sistema também ajuda a organizar uma frente fria que, na sequência, avança pelo centro-sul do Brasil e abre caminho para a entrada de ar polar. Então vai esfriar. A principal mudança nas temperaturas será percebida a partir de amanhã, já sexta-feira, principalmente no sul do Mato Grosso do Sul, e depois aqui em São Paulo e em partes do Mato Grosso também. O ar mais frio também consegue avançar pelo interior do continente até Rondônia e até o Acre, provocando um período de friagem no sudeste da região norte. Mas o grande destaque, só para lembrar, é hoje mesmo, com a formação desse ciclone extratropical, que vai provocar problemas. Esperamos que não, né? Não tão intensos, mas deve chover forte na região sul do país, então toda a atenção é pouca. Pessoal do Rio Grande do Sul como um todo, ficar alerta para essa virada, mais uma no tempo. 8h40, vamos para Brasília? Priscila Mazenotti. Priscila Mazenotti, você aposta em bets, Priscila? Não me
0: De
1: decepcione.
0: jeito nenhum,
1: Ah,
0: de
1: bom.
0: jeito
1: Achei
0: nenhum.
1: que
0: Bom
1: susto.
0: dia, Agostinho, para você. Bom dia também para os nossos amigos da Rádio Nacional. Não aposto, inclusive coloquei meu telefone naquele negócio, no meu CPF, naquele negócio de não
1: Boa.
0: poder cadastrar para a Bet, sabe?
1: Sei.
0: Tenho pavor, morro de medo, né? A gente vê aí o que está acontecendo e não quero e não recomendo, né? Não recomendamos.
1: Exatamente, não recomendamos. Aliás, está valendo.

0: recentemente, bom, teve a Copa do Mundo, né, que foi aquele fiasco, aquela porcaria da nossa seleção, com Neymar e companhia, e para piorar ainda, explodiu de gente apostando em bet, né, que a gente viu, né, a gente viu o que aconteceu, foi um abuso total, e as pessoas embarcaram naquela empolgação de Copa do Mundo e tal, e aí eu vi que terminou a Copa do Mundo, além da frustração com a derrota brasileira, o pessoal começou a colocar o telefone aí, os números do CPF e tal, nesse aplicativo e tal, que proíbe que você seja abordado por essas bets. Quer dizer, eu tenho um lado bom, que é isso, a pessoa se ligou, né, que está correndo risco, mas é provável que tenha perdido mais do que imaginava durante a Copa, né? E aí resolveu correr atrás aí para tentar estancar essa sangria. Mas é isso, bet, só quem ganha é a banca, não adianta se iludir com essa historinha de que ganha, não.
1: Bom, as pessoas precisam, Agostinho, deixa eu só comentar rapidinho. Lógico. As pessoas precisam entender que tudo é feito para você perder, né? Por mais que fique com aquela aparência de ganhar, é tudo muito sedutor ali, mas você perde. Você aposta 1, perde 20, aposta 10, perde 50. Fica sempre ali no negativo, né? E aí o Ministério da Saúde tem aquele programa até de ajuda psicológica para as pessoas, porque esse é um problema de saúde, com um psicólogo grátis, teleatendimento para a pessoa ir lá tentar de alguma forma sair desse vício, né? Os médicos falam, gente, é como se fosse um vício de droga, um vício de álcool, né? Os mesmos sintomas ali de ansiedade, de angústia, de mentir, da família ficar preocupada. Então, assim, não nem começa porque, né, tão perigoso, assim, a gente tem tanto receio, não sabe o que vem por aí.
0: É isso, e tem aquela lógica perversa, né, que é uma coisa absurda mesmo, do influenciador, né, que ganha quando o seu seguidor perde. Olha que maluquice, né?
1: Isso é cruel,
0: né?
1: Isso
0: é um negócio. Não, isso acaba com qualquer senso de solidariedade, de honestidade, de decência, de empate. Bom, vai tudo pro espaço, né? Eu tenho que ferrar meu coleguinha para eu ganhar dinheiro. Aí é o fim da picada mesmo, né? Para completar essa desgraça que são as bets mesmo. Bom, falar de coisa boa. Vamos falar de coisa boa, vai. O STF ampliou a aplicação da Maria da Penha, da Lei Maria da Penha, né, Priscila? Isso é importante, né?
1: É, uma coisa boa que não é boa, assim, né? Porque a gente precisa ampliar a Maria da Penha, né? É bom porque, no sentido de mais mulheres vão ter acesso à Lei Maria da Penha, ela vai poder ser aplicada em outros casos, porque o que acontece? A Maria da Penha é violência doméstica, né? Quando tem vínculo familiar, quando tem uma relação íntima da pessoa, da vítima com o agressor. Agora, o Supremo, por unanimidade, entendeu o seguinte, gente, vale para qualquer violência de gênero contra as mulheres, mesmo que não tenha vínculo, mesmo que não seja dentro de casa, né? E aí são todas aquelas punições previstas na Lei Maria da Penha que vão valer agora fora do ambiente doméstico, né? Vai valer, assim, para violência motivada pela mulher ser mulher, né? Então, vale assim, no ambiente de trabalho, vale no ambiente entre amigos, vale na rua, vale para tudo que seja uma violência da mulher por ela ser mulher. Ampliou aí esse escopo da Maria da Penha. E aí a gente lembra que nós estamos em pleno agosto lilás, que é o mês de combate da violência contra a mulher, Agostinho. E aí a gente tem isso no Supremo Tribunal Federal, no Congresso Nacional, aumenta ali a pressão para que eles votem o PL da misoginia, que é o que torna crime o ódio às mulheres, né, equipara o crime de racismo, que é inafiançável, né, que é imprescritível. Então, assim, fechando o cerco aí para que os homens, os agressores, de fato entendam que todo mundo tem que ser respeitado, a mulher ainda mais, né? Ontem eu conversei com uma especialista, ontem o Ministério das Mulheres divulgou um dado interessante até, né, ainda dentro desse assunto, violência contra a mulher. Aquele de Ligue 180, nos primeiros 7 meses do ano, Agostinho, recebeu 1.035.000 registros, né? E aí é consulta, é denúncia, é mulher pedindo ajuda, querendo saber dos próprios direitos, enfim, é tudo aquilo que a gente sabe que são os canais que as mulheres têm para pedir ajuda. Então, Lei Maria da Penha agora ampliada, vale não só para dentro de casa, mas fora de casa também.
0: É isso, e como você falou, tem sempre um lado bom e um lado não tão bom, né, nesse assunto. Por exemplo, esse aumento de denúncias aí não é bom, sinal que tá a violência ainda campeando aqui, né, ainda tem muita gente sendo agredida, muita mulher sendo vítima de violência. Mas tem o lado positivo que estão denunciando, né, pelo menos isso, estão denunciando, isso é o start, né, pra gente começar a tentar punir agressores e acabar com essa violência toda, né?
1: É, e ontem eu estava analisando esses números, Agostinho, olha só, desses 1 milhão e 35 mil registros, 98 mil são de denúncias, né? E a maior parte, mais de um terço delas, é de violência psicológica, né? Que é aquela violência que não deixa a marca física no corpo da mulher, né? É aquela do controle, da humilhação, né? Que diminui a mulher, que humilha a mulher, que afeta a autoestima dela, mas não deixa ali o machucado a pele, machucada a violência física, né? Depois vem a violência doméstica, que é Maria da Penha, e aí vem a violência sexual, moral, enfim. Então, assim, a maior parte dos casos é realmente dessa violência psicológica, né? E aí acontece, como a gente já sabia, dentro de casa mesmo, quando marido e mulher, né, são os companheiros que moram juntos aí na mesma casa, a vítima e o agressor, e também, como já se sabia, né, a maior parte de mulheres pretas e mulheres pardas. Então, assim, eles fizeram um recorte de renda, tá? A maior parte, aí 70%, ganha até 2 salários mínimos, o que comprova ali que a mulher negra, a mulher preta, a mulher parda, de baixa renda, é a mais vítima de violência, a maior vítima de violência doméstica, de violência contra a mulher, que a gente tem aí, com base nesses dados do Ligue 180 divulgados. Por isso, a importância dessa decisão também do Supremo Tribunal Federal ontem de ampliar o escopo da Lei Maria da Penha.
0: É isso aí mesmo. E como você falou, a violência, ela se apresenta de várias formas, né? E às vezes a pessoa, a mulher, nem identifica a violência como violência. Isso acontece mesmo, né? Quando não deixa marca no corpo. Por exemplo, violência patrimonial, né? O maridão lá, o macho alfa da parada, acha que a mulher não precisa ter conta bancária, não precisa receber o dinheiro, ele que cuida de tudo. Isso não pode. Isso não pode, esse tipo de controle não existe, mas imagino que em alguns lares ainda isso possa parecer algo natural, não pode ser, e é importante que se denuncie mesmo.
1: E outra coisa, às vezes esse discurso de eu sustento a casa, ele é romantizado, sabe, Agostinho? É tipo, não, meu amor, não precisa trabalhar, deixa que eu pago, deixa que eu sustento a casa. E aí vem o controle, vem o financeiro, a mulher fica cada vez mais refém daquilo. Tanto é que o próprio Bolsa Família, os programas aí do governo, são pagos na maior parte das vezes para as mulheres, para que a mulher tenha o dinheiro, para que a mulher cuide da finança da casa, cuide da criação dos filhos e tenha o próprio dinheiro também, tenha essa autonomia, tenha essa independência para poder dar um passo fora nesse cara que quer esse tipo de, comete esse tipo de violência, esse tipo de controle também financeiro.
0: É isso aí. Bom, falar de eleições, Priscila Mazenotti, hoje é o prazo final para quem quer registrar o voto em trânsito, né? Pessoal que não vai estar no seu local de votação no dia do primeiro turno, do segundo turno, dos dois, tem até hoje para comunicar isso, né?
1: Pois é, aí é assim, eu vou estar fora no dia da eleição, não vou querer votar não, depois eu justifico. Mas aí chega no dia da eleição, fala, puxa, devia ter transferido meu voto para votar aqui. É tão simples, é só ir no tse.jus.br ou no cartório eleitoral, num documento com foto. Se você já sabe que você vai estar viajando, vai estar fora no dia da eleição, 4 de outubro, que é o primeiro turno, e também no segundo turno, você entra ali no TRE do seu estado, vê ali qual vai ser o local de votação da onde você vai para o voto em trânsito, transfere ali rapidinho. É uma transferência temporária, é importante dizer isso, só vale para aquela eleição que você, para aquele turno que você você cadastrou. Quando acabar a eleição, já volta para a sua cidade normal mesmo. E só vale também para as capitais, para aquelas cidades com mais de 100 mil eleitores. E outra, a pessoa só vai votar para presidente. Então, assim, só vai ter um cargo que a pessoa vai ter que votar, né? Ela não vai chegar, eu moro em Brasília, estarei em São Paulo, eu não vou votar nos candidatos de São Paulo, estando lá, nem nos candidatos de Brasília, estando em São Paulo. Só vou

0: disputar para presidente. É bom ficar isso bem claro. Então, assim, é rapidinho e não custa nada e é bom demais votar e participar desse processo de escolha do nosso próximo presidente, né, Agostinho?
1: Mas eu adoro o dia da eleição.
0: Eu também.
1: É o dia que eu fico mais feliz. Eu acho uma delícia, a cidade fica maravilhosa, o país fica maravilhoso, eu adoro. Eu já falei aqui, não sei se você ouviu, eu não transfiro o meu local de votação desde sempre. Eu voto no, na escola que eu estudava quando eu era moleque. Quando o pequeno Agostinho estudava, era lá na escola estadual Tito Prates da Fonseca. E eu, é lá que eu voto. Então tem esse lado também... é algo nostálgico. É muito legal você voltar na tua escola e tal.
0: Eu também voto no mesmo lugar. E é muito engraçado, porque a cada eleição você encontra as mesmas pessoas.
1: Mais velhas, mais gordas e tal. Mas tudo bem, né?
0: E você fala das pessoas, as pessoas falam de você também, né? Ó, fulano ali tá gordo, tá velho, tá careca, não sei o quê.
1: É bom que fale pelas
0: encontro,
1: costas, né?
0: É um encontro de 4 em 4 anos, a gente revê lá as mesmas pessoas, anda no colégio. Eu voto aqui também na Asa Norte, numa escola que eu estudei, então você vai ali na sua sala. O Gisno, Centro Educacional Gisno, na 708 Norte. E aí você passa ali, olha a sala, ai, aqui era a minha sala, ai, aqui eu lanchava. Né? Então, assim, realmente é muito nostálgico. E é um dia de festa, é um dia que você conversa, a rua fica, né, animada, cada um lá com o seu candidato. É importante, gente, vamos transferir o título aí para votar em trânsito, participar, que depois ganha o candidato que você não quer, aí você fala, ah, devia ter votado, ó, foi meu voto que fez a diferença.
1: E essa historinha também, tem muita gente que fala assim, ah, eu não gosto de eleição e tal, eu não vou me meter nisso não, eu não tenho responsabilidade nenhuma, não fui eu que votei e tal. Bom, você está entregando para o outro, né, para o coleguinha do lado, o direito de decidir a sua vida, meu velho. Basicamente é isso, mas aí é com a sua consciência. Ó, a gente começa a falar aqui, Priscila, chega informação, ó, de uma operação que está acontecendo aqui em São Paulo. Ministério Público de São Paulo está fazendo uma operação contra suspeitos de ligação com a facção criminosa Primeiro Comando da Capital em Cotia, na Grande São Paulo. Entre os principais alvos estão o candidato a deputado estadual Emerson Rocha, conhecido como Filipinho. O cara chama Emerson Rocha, é conhecido como Filipinho, vai entender, né? É, do Podemos. E ele já está preso, segundo a informação da polícia aqui, e tem antecedentes criminais, incluindo passagem por investigação de homicídio. É bom dar uma checada também no seu candidato aí, o histórico dele e a ficha corrida dele também. Então, a polícia está na rua aqui em São Paulo, e o Ministério Público também, para pegar candidatos supostamente ligados ao PCC. Olha que coisa maluca aqui. Então, além desse Filipinho que já está preso, segundo a informação da polícia, vereadores estão sendo investigados, são Eduardo Nascimento, Sérgio Luiz de Freitas e Iago Bezerra Neres. Segundo essa investigação, estariam ligados ao PCC e candidatos à eleição nesse ano de 2026. Olha o perigo. Por isso que é bom escolher e saber o histórico de cada candidato que está se apresentando, né, Priscila?
0: E essa foi uma preocupação que a gente viu na CPI do crime organizado aqui no Senado, né? Que são as ramificações aí do crime organizado indo para o andar de cima, né? Como se fala, para as financeiras e tudo mais, e também para essa área da política. Não custa nada você dar um Google, né? Uma pesquisa ali, ver em quem você vai votar, para minimamente votar num candidato não ligado aí à criminalidade. Enfim, a gente tem também o aplicativo Pardal do TSE, que é para denúncia, mas aí não é esse caso de denúncia de Polícia Federal, né? Mas se você vê ali uma denúncia perto de você e tal, você entra lá naquele aplicativo, também pode denunciar. Todos os radares ligados em tempo eleitoral, né, Agostinho? É para candidato, é para o eleitor, enfim, daqui até 4 de outubro vai ser assim.
1: É isso. E a eleição vai ser tanto melhor quanto nós quisermos que ela seja. Se a gente colaborar com essa estrutura toda de denúncia e tal, de fiscalização, ficar de olho, vai dar tudo certo. Tende a dar mais certo do que errado. Priscila Mazenotti.
0: É o que a gente quer.
1: É isso aí que a gente quer.
0: Até mais. Isso. Vambora.
1: Vambora, então, Priscila. Amanhã tem mais, tá? Um beijo.
0: Até mais. Valeu. Combinado. Beijo.
1: Tchau, tchau. Priscila Mazenotti falando com a gente ao vivo, direto de Brasília. Olha só, estamos na reta final, mas acho que dá tempo ainda. Em...

0: Vicente, da gente colocar o nosso Leandro no ar, mas olha, eu quero dar uma notícia aqui. A Meta, dona do Instagram, do Facebook e do WhatsApp, está enfrentando um julgamento, hein, que pode obrigar a empresa a pagar US$ 1,4 trilhão em multas. E mais do que isso, obrigar a empresa a mudar a essência do seu modelo de negócio, porque procuradores de 29 estados americanos acusam a Meta de ter deliberadamente desenvolvido um Facebook e no Instagram um sistema para estimular o uso compulsivo dessas plataformas, principalmente entre jovens e adolescentes. Então está na mira da Justiça dos Estados Unidos a Meta, que é dona do Instagram, Facebook e do WhatsApp. Reta final, mas dá tempo ainda de ouvir o nosso Leandro Martins, aqui de São Paulo. Bom dia, Leandro.
1: Bom dia, Agostinho. Bom dia a todos. Olha, incidentes preocupantes na aviação aqui em São Paulo. Começo por um ônibus que faz a circulação de passageiros lá no interior, na pista interna do Aeroporto Internacional de São Paulo, que fica em Guarulhos, aqui na região metropolitana, pois ele atingiu a asa de um avião da Gol. Durante embarque no terminal. Esse incidente não provocou nenhum acidente, infelizmente, né? Mas o caso aconteceu na manhã de ontem, Agostinho, e um vídeo que circula nas redes sociais registra o momento em que a asa de um Boeing 737 Max da Gol foi atingida pelo ônibus. Estava no pátio remoto. Com isso, a Gol confirmou o incidente. Esse voo sairia aqui de São Paulo em direção a Assunção, a capital do Paraguai, e em razão dessa ocorrência, outra aeronave foi designada para o voo. O pessoal teve que desembarcar, reembarcar. Isso aconteceu ontem pela manhã. O voo definitivo acabou decolando às 10 da manhã e pousou na capital paraguaia quase 2 horas depois, em total segurança. Um outro acidente, também lá no terminal de Guarulhos, que é o maior do país, foi a presença de drones não autorizados avistados nas proximidades da pista. Isso aconteceu ontem à noite, entre 9h40 e 10h10, durou cerca de 30 minutos, e com isso, Agostinho, 14 voos com destino a Guarulhos foram desviados para outros aeroportos da região sudeste. As atividades...
0: É isso.
1: Deixaram a área de aproximação das aeronaves, Agostinho.
0: É isso aí, Leandro. Obrigado pela informação. Foi um dia caótico aqui em São Paulo por causa do drone e por causa desse incidente inexplicável de um ônibus que bate na asa do avião. Ó, rapidinho, só para dizer que o presidente Trump anunciou que vai lançar a guerra econômica contra o Irã e também ameaçou punir qualquer país que ajude a manter a economia iraniana. Mais um ataque do presidente norte-americano, que também já nos surpreende, mas é um sinal de que a guerra entre Estados Unidos e Irã está longe, mas muito longe de terminar. Terminou o programa, né, Vicente? Olha, com sucesso. Parabéns ao Vicente, hein? Olha, é isso aí. Acho que a Karina vai estender as férias dela, porque acho que vai. Não vamos reunir a equipe aqui, mas tudo leva a crer que sim. Valeu, pessoal. Obrigado pela presença, pela participação. Foi muito legal. Boa quinta-feira para vocês. Cuidado aí com o ciclone extratropical que está chegando, hein? Mas vai dar tudo certo se a gente souber lidar bem. Vai dar tudo certo, vai dar sim. E amanhã a gente se encontra a partir das 8 aqui na Rádio Nacional. Valeu, boa quinta para todos. Tchau, tchau.
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Muito bem, está começando mais um Ritmo da Notícia aqui pela Nacional. Hoje, quinta-feira, 20 de agosto de 2026. Eu sou a Fátima de Mello, na mesa de som, Guilherme. Egberto Martins. Vamos começar com Rita Benedito.

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1: É, o eleitor que não está na sua cidade e quer votar nas eleições de outubro tem que ficar atento ao prazo para solicitar voto em trânsito. Priscila Mazenotti, esse prazo acaba hoje?
2: Bom dia. Esse prazo acaba hoje, Fátima. Bom dia para você, bom dia também para os ouvintes. É para o eleitor que já sabe que vai estar fora no dia da eleição para ele pedir o voto em trânsito. É só entrar no tse.jus.br ou ir num cartório eleitoral com documento, com foto. E aí tem algumas regrinhas. Esse voto em trânsito só vale para quem está com a situação regular na Justiça Eleitoral, vale para o primeiro e para o segundo turno e somente para as capitais e cidades com mais de 100 mil eleitores. Ah, e só vale também, isso é importante, para a votação para presidente, né? Porque é uma eleição nacional com os mesmos candidatos no país todo. No site dos TREs tem a relação dos locais onde vai ter esse voto em trânsito. É TRE-sigla-do-estado.jus.br. Por exemplo, TRE-sp.jus.br, TRE-df.jus.br, cada um com o seu estado. Outro detalhe, depois que pede o voto em trânsito, tem que ir lá votar, se não for votar, tem que justificar, viu? E depois da eleição não precisa fazer mais nada, o título já volta para a sessão eleitoral de origem, é uma transferência temporária, né? Volta tudo ao normal. Então, para isso, tse.jus.br ou ir no cartório eleitoral, documento com foto, rapidinho, super prático, acaba hoje o prazo.
1: Obrigada, Priscila Mazenotti, pelas informações, valeu. Ritmo da Notícia, continuamos aqui com os Novos Baianos, acabou o horário.

0: Baiana System, Invisível, de Russo Passapusso, Martinária, de Max Viana, Itinerário, Os Novos Baianos, de Moraes Moreira e Luiz Galvão, Acabou Chorare.
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0: A Latam identificou um vazamento de dados pessoais de clientes de seu programa de fidelidade no final do mês passado. Gabriel Corrêa tem as informações. Bom dia, Gabriel. Os clientes foram avisados desse vazamento?
2: Os clientes, eles já foram avisados, sim, sobre esse vazamento, Fátima. Bom dia para você e bom dia para os ouvintes também. Fátima, a Latam confirmou também que notificou a Agência Nacional de Proteção de Dados e esses clientes potencialmente afetados. Segundo a companhia aérea, as medidas foram tomadas em conformidade com a Lei Geral de Proteção de Dados. Segundo a LGPD, essa lei diz que a notificação tem que ter a descrição dos dados afetados, as informações sobre as pessoas envolvidas, as medidas de segurança que foram utilizadas, os riscos dessa falha e quais as providências para conter e mitigar o prejuízo. De acordo com o comunicado enviado para a imprensa, medidas de contenção e segurança digital foram adotadas logo após a identificação do problema. A empresa não deu um número exato de clientes afetados, nem quais dados teriam sido vazados, mas disse que a situação envolveu uma parcela limitada de membros do seu programa de fidelidade. O programa-alvo dos vazamentos é considerado o maior da América do Sul em número de membros, mais de 50 milhões, e o oitavo em todo o mundo. Depois do vazamento, a Latam declarou que mantém a avaliação e atualização dos sistemas de proteção para garantir a privacidade dos usuários. E após ser notificada, a Agência Nacional de Proteção de Dados deve analisar então a gravidade do fato e exigir ou não que a empresa tome atitudes adicionais, como a ampla divulgação do vazamento, ou adotar outras ações sobre esse vazamento de dados dos clientes da Latam. Eu volto com você, Fátima.
0: Obrigada, Gabriel Corrêa, pelas informações. Ritmo da notícia, vamos ouvir Tulipa Ruiz, Efêmera.

0: Tom Jobim, João do Vale, Pedro Lageiro, de João do Vale, José Cândido. Zizi Posse, de Djavan Capim, Tulipa Ruiz, Della Ephemera.
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0: O Supremo Tribunal Federal, STF, ampliou as medidas protetivas da Lei Maria da Penha para fora do ambiente doméstico. Quem tem os detalhes é Daniela Longuinho.
2: O Supremo Tribunal Federal decidiu nesta quarta-feira, por unanimidade, que as medidas protetivas de urgência previstas na Lei Maria da Penha podem ser aplicadas a toda forma de violência de gênero contra a mulher. Antes da decisão, a norma que foi criada em 2006 era aplicada somente em casos de violência doméstica, familiar ou relações íntimas de afeto. Entre as medidas protetivas previstas na Lei Maria da Penha estão o afastamento do agressor do lar, proibição de aproximação da vítima, uso de tornozeleira eletrônica e decretação de prisão preventiva. A discussão chegou à corte por meio de um recurso apresentado a uma decisão da Justiça de Minas Gerais, que negou a concessão de medidas protetivas a uma mulher ameaçada por seu vizinho. Segundo o processo, o vizinho acreditava manter um relacionamento amoroso com a mulher e passou a ameaçá-la. Após ser constantemente assediada pelo acusado, a vítima passou a sofrer crises de ansiedade e de pânico. Em um dos episódios, o homem disse que iria matá-la se não tivesse um relacionamento com a vizinha. No julgamento, prevaleceu o voto do presidente da corte, ministro Edson Fachin. Para ele, a proteção não se restringe ao vínculo de afeto entre agressor e a vítima.
3: As medidas protetivas na Lei 11.340 previstas aplicam-se, em meu modo de ver, a toda forma de violência contra a mulher baseada no gênero, independentemente de sua ocorrência no âmbito doméstico, familiar ou relação íntima de afeto, devendo ser aplicadas pelo juízo competente para apreciar a situação de risco à integridade da ofendida.
2: A partir desse entendimento, caberá à Justiça Eleitoral decidir sobre a concessão de medidas de proteção. Com informações da Agência Brasil e colaboração de Oussama El Ghauri, da Rádio Nacional em Brasília, Daniela Longuinho.
0: Ritmo da notícia, trazendo agora Jorge Benjor. Todo dia era dia de índio.

0: Gladstone do Nascimento, das Outras Águas do Rio, Céu de Jorge do Peixe, A Nave Vai, Jorge Benjor dele, Todo Dia Era Dia de Índio.
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0: A Anvisa abriu processo para regulamentar venda de medicamentos em plataformas digitais e aplicativos no Brasil. Ana Lúcia Caldas, o que, que isso quer dizer, Ana?
2: Oi, mais rigor, viu, Fátima, na fiscalização, enfim. Vamos entender o que está acontecendo. A Agência Nacional de Vigilância, né, vai abrir, como você disse, um processo administrativo para regulamentar a venda e entrega de medicamento por marketplaces, né, como Mercado Livre e Shopee, esses shoppings digitais, essas lojas digitais, e também por aplicativos de entrega, como iFood e Rappi. A decisão é da diretoria colegiada da agência e foi aprovada por unanimidade.

0: Nesta quarta-feira, uma alteração na legislação passou a permitir que farmácias e drogarias contratem canais digitais e plataformas de comércio eletrônico para a logística e a entrega de produtos ao consumidor. A Anvisa vai agora regulamentar as condições para a atuação, definindo então com clareza as responsabilidades dos estabelecimentos e das plataformas e assegurando a rastreabilidade das operações e a integração das informações prestadas. O diretor-presidente da Anvisa, Leandro Safatli, disse que essa decisão é muito importante, porque a gente tem que saber que a farmácia, né, e o medicamento sendo um bem de consumo, e a farmácia não pode ser compreendida apenas, então, como um estabelecimento comercial. Ela é um estabelecimento de saúde que desempenha papel essencial na assistência farmacêutica e no uso seguro e racional de medicamentos. Para agilizar o processo, né, a Anvisa decidiu que não vai ser feita a análise do impacto regulatório, mas, no entanto, a agência deve realizar aí uma consulta pública para uma ampla participação social, além da participação também, né, de ouvir profissionais e os estabelecimentos envolvidos. Fátima.
1: Ana Lúcia Caldas, obrigada pelas informações. Ritmo da notícia agora com o Baby do Brasil, Menino do Rio.

Baby do Brasil, Menino do Rio, de Caetano Veloso. Ritmo da Notícia, TV edição de Ana Lúcia Caldas, reportagem Priscila Mazenotti, Gabriel Corrêa, Daniela Longuinho e Ana Lúcia Caldas. Programação musical de Janeiro Goulart, apresentação Fátima de Mello, na operação Egberto Martins. Ritmo da Notícia, de volta amanhã às 9 da manhã, com mais música e informação para você. 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
1: O final da década de 1970, em Brasília, ainda era de ditadura civil-militar e de censura nos meios de comunicação.
2: A Rádio Nacional AM do Rio de Janeiro e sua irmã na nova capital, a Nacional AM de Brasília, já conviviam há anos com o regime. E claro, a nova emissora do grupo, a Nacional FM de Brasília, estava no mesmo barco.
1: Carlos Sena, radialista e gestor da Rádio Nacional, trabalha na emissora desde essa época. Ele conta que a censura mirava especialmente em um artista que já tocava suas músicas na rádio.
3: Mas em 79 ainda existia recomendações expressas de músicas que não podiam tocar na rádio, principalmente Chico Buarque, que era o cara que tinha os discos mais arranhados de todos os artistas. E ele ainda driblava a famosa censura com Julinho da Adelaide. Muita gente usava uns codinomes, né, para passar pela censura.

0: Mesmo com o fim da censura no início da década de 1980, a Rádio Nacional FM de Brasília ainda tinha uma programação não muito plural com relação à música brasileira.
1: Enquanto a Nacional AM de Brasília dava espaço para canções de estados do Norte, do Nordeste e da música sertaneja do Goiás, a Nacional FM dava preferência para ritmos musicais que ficavam restritos a uma certa elite cultural do Rio de Janeiro.
2: A Nacional FM era muito fechada, era muito elitista, era, na verdade, elitista. Musicalmente falando, era uma rádio de bossa nova, de jazz.
3: Na época, a gente não tinha muito acesso também, como se tem hoje. Então, a gente virou uma rádio Zona Sul do Rio de Janeiro, é Sul Brasil, né? O que a gente tocava que era Sul Brasil. Não tinha diversidade, a bem da verdade, né?
0: Esse é Dilson Santa Fé, radialista e locutor de vários programas da Nacional desde o final da década de 1970. Ele lembra que mesmo com certas limitações na diversidade musical, a Nacional FM, por ser pioneira na nova capital, atraía a atenção dos ouvintes porque era novidade.
1: Novidade que veio de um passado com selo de qualidade nacional de se fazer rádio, ou seja, excelência na execução musical e na potência dos seus transmissores.
3: Tem que entender que a rádio era novidade ser FM, pela qualidade de som. Outra coisa que virou estéreo. Então isso aí era como a TV, assim como a TV em preto e branco para a TV em cores. E as gravações eram muito aprimoradas. Então o cuidado, o zelo com disco, a qualidade de som da Nacional. E além do sinal da emissora ser muito bom, a qualidade de áudio era fantástica.

0: Aos poucos, a emissora foi dando espaço para diferentes artistas da música brasileira. Mas antes disso, optou por apresentar canções não tão conhecidas de músicos já consagrados.
1: Dessa forma, disputava a audiência dos ouvintes de uma forma diferente. Como explica Márcio Lacombe, antigo diretor da Rádio Nacional FM de Brasília.
2: A Nacional FM é uma opção, quer dizer, as rádios de sucesso, tudo bem, elas tocam seu sucesso, né? Não tem nada contra, eu acho que é válido e tudo, mas a Nacional FM é exatamente para o ouvinte que não quer ouvir aquele sucesso, ele quer ouvir algo mais daquele sucesso. Então, se tem uma faixa de um disco do Milton Nascimento que as rádios tocam muito, a Nacional FM vai tocar As outras faixas também.
3: Também, né? É a grande beleza do trabalho.
2: É a grande beleza do trabalho da Nacional FM, entendeu? É não massificar.
0: A Nacional FM Brasília começava a cair nas graças da nova capital brasileira. Na metade dos anos 1980, exibiu alguns programas que conquistaram enorme audiência.
1: Ao longo desse especial, a gente vai falar mais sobre esses programas. Mas agora a gente te conta uma tática que a emissora adotava, que unia a boa música que passava pela capital a uma estratégia de marketing que só o rádio podia fazer naquele momento.
0: Antes da chegada de novos nomes da MPB para se apresentarem em Brasília, a Nacional FM passava a semana toda tocando as suas canções para os ouvintes brasilienses.
1: Quando o artista chegava para se apresentar na nova capital, a emissora tinha criado para ele uma espécie de tapete vermelho. E aí, a mágica com o público acontecia, como conta o músico brasiliense Eduardo Rangel.
4: A Rádio Nacional começou a fazer uma campanha de divulgação colocando no ar os discos independentes de artistas que estavam se apresentando na Funarte, num projeto que eu não vou agora lembrar o nome. Isso causava um impacto no público, assim, de comovente, e os shows lotavam. Um desses artistas foi o Sérgio Sampaio. Eu fui levado à Funarte, ao show do Sérgio Sampaio, por conta da estratégia da Nacional FM de promover, divulgar o trabalho de um artista um pouco antes dele fazer um show, de uma forma incisiva.
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2: 2 horas de boa música sem parar. Nosso Expresso Nacional está começando. Apresentação Fátima de Mello, mesa de som Graciara Farias. Vamos começar o nosso Expresso, nossa viagem pela boa música brasileira com Gilberto Gil, Marina. Música.

0: Maria Bethânia, agradecer e abraçar. Nação Zumbi, Marisa Monte, a melhor hora da praia. Para Lamas, me liga, de Herbert Viana.
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0: Cássia Eller, Malandragem.

0: Borges, Segundo as Mornas Intenções, Carla Sabá, Sonífera Ilha, Luí Coimbra, Ouro e Sol, de versão de Zé Cabaleiro, a música de Sting e Luí Coimbra.
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0: Clara Nunes, Conto de Areia.

0: Paula Santoro, Não é Céu, de Vitor Ramil, Clara Nunes, Conto de Areia, de Romildo Souza Bastos e Toninho Nascimento.
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0: Ah, JQS Tim Maia, Acendo o Farol.

0: Muito bem, Djavan Samurai do Djavan, Gal Costa, você não entende nada, e de Caetano Veloso, Jota Quest, Tim Maia sendo farol de Tim Maia.
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0: Elis Regina, alô, alô, Marciano.

0: Vanderlei Almeida, Vanderlei, Paulinho da Viola Timoneiro, Elis Regina, Alô, Alô Marciano, de Rita Lee e Roberto Carvalho.
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0: De repente, Califórnia.

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0: Vanessa da Mata, Soneguinha, de Caetano Veloso. Ed Mota, Colombina, de Ed Mota e Rita Lee. Maria Rita, de Arlindo Cruz, Tá Perdoado.
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0: 2 horas de boa música sem parar. Paulinho Mosca, Idade do Céu. Valeu, Thiago.

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1: Em Brasília, 12:00 em ponto.
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3: Olá, muito boa tarde a você que nos escuta de todo o Brasil. Está no ar o Repórter Nacional, que tem hoje os seguintes destaques. Copa do Mundo Feminina 2027. Rio de Janeiro, São Paulo e Brasília vão receber os jogos da fase de grupos da nossa seleção brasileira. E as partidas de abertura e da grande final serão no estádio do Maracanã. Mais...
4: Cresce número de candidatos que se autodeclaram LGBT+, nas eleições 2026, aponta levantamento.
5: Ministério Público Federal recomenda que Uber e 99 garantam acessibilidade a passageiros idosos ou com deficiência.
6: Mais de 100 pessoas morrem em desabamento de mina de ouro artesanal na África.
7: Começa o Festival de Inverno 2026 de Campina Grande, com muita música, dança, teatro e cinema.
3: É tudo isso e muito mais aqui no Repórter Nacional, produzido pela nossa equipe de radiojornalismo aqui da IBC, Empresa Brasil de Comunicação. Estamos ao vivo nas emissoras da Rádio Nacional, em Brasília, São Paulo, Rio de Janeiro, Amazônia, Alto Solimões, São Luís, Recife e, claro, também nas emissoras parceiras de todo o Brasil com a nossa Rede Nacional de Comunicação Pública. Eu sou Daniel Ito e você acompanha agora as principais notícias desta quinta-feira, 20 de agosto de 2026.
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3: Antes de darmos início ao nosso noticiário, lembramos que, diante do período de defeso eleitoral, não serão veiculados conteúdos que possam caracterizar publicidade institucional, medida para garantir o cumprimento das normas que regulamentam a comunicação das instituições públicas neste defeso eleitoral que se encerra no dia 25 de outubro.
0: Esportes.
3: E a gente já começa esta edição do Repórter Nacional falando de Copa do Mundo Feminina, que vai ser aqui no Brasil no ano que vem. Já temos um calendário divulgado e as partidas de abertura e de encerramento do Mundial já têm um palco definido, que será o belíssimo histórico estádio do Maracanã, no Rio de Janeiro. E é para o Rio que a gente vai agora conversar diretamente com a repórter Priscila Terezo, que tem mais informações para a gente. Pri, muito boa tarde para você. Diz aí, falta um pouco mais de 10 meses, menos de um ano, então, para a Copa Feminina, né?
8: Isso, Daniel. Boa tarde para você e aos ouvintes. E olha, anota essa data, 24 de junho de 2027. É quando a bola rola na primeira partida da Copa do Mundo Feminina de Futebol aqui no Brasil. O local escolhido para o duelo de abertura foi o Maracanã, um dos estádios mais famosos do mundo e roteiro turístico aqui no Rio de Janeiro, que já recebeu outras 2 finais masculinas, em 1950 e

0: 2014. Ao todo, 8 cidades brasileiras vão sediar jogos do Mundial. A FIFA, Federação Internacional de Futebol, detalhou hoje o calendário do torneio. A seleção brasileira entra em campo aqui no Rio de Janeiro, em São Paulo e Brasília pela fase de grupos, que vai até 8 de julho. Além dessas cidades, outros 5 estádios, localizados em Salvador, Belo Horizonte, Fortaleza, Porto Alegre e Recife, recebem os jogos. A final está marcada para 25 de julho. Ao todo, 32 equipes participam da Copa do Mundo Feminina de Futebol, divididas em 8 grupos de 4 times. No total, a competição terá 64 partidas. O sorteio que vai definir os grupos será em dezembro, com data ainda a ser confirmada. A diretora executiva delegada da FIFA e ex-capitã da seleção feminina, Aline Pellegrino, reforçou que a Copa do Mundo no Brasil será épica.
1: Espero que essa Copa seja um divisor de águas para o futebol feminino em toda a América do Sul. Estamos de braços abertos para receber os torcedores de todo o Brasil e de todo o mundo. Por aqui, a gente não cansa de repetir o nosso slogan, porque ele é perfeito demais. A gente não tem a menor dúvida de que essa Copa vai ser épica.
0: Nossas jogadoras brasileiras entram em campo por um título inédito na competição. Os Estados Unidos são os maiores vencedores com 4 títulos e a última campeã em 2023 foi a Espanha. Daniel, volto com você no estúdio.
2: É, com certeza vai ter muita torcida brasileira, né, Priscila, nessa Copa do Mundo Feminina de Futebol no ano que vem aqui no Brasil. Portanto, repetindo, hein, Brasília, São Paulo, Rio de Janeiro, as 3 cidades onde a seleção vai jogar na primeira fase, pelo menos. A gente espera que avance até a grande final, é claro, para trazer esse título inédito para o nosso futebol feminino. Seguindo aqui nos esportes, vamos falar de Libertadores agora, porque a expectativa era grande no Maracanã e o Flamengo venceu o Cruzeiro por 2-1, viu? E aí, com resultado, o rubro-negro garantiu a classificação para as quartas de final da competição. O Cruzeiro foi eliminado e acabou encerrando então a participação na Libertadores, mas olha, com cerca de 16 milhões e meio de reais acumulados em premiações. Ainda pela Libertadores, o Palmeiras venceu o Cerro Porteño por 1-0 em Assunção e também garantiu vaga nas quartas de final. Então, adiós, Cerro Porteño! E ontem, quarta-feira, não tivemos jogos pelo Brasileirão Série A. Pela Série B, tivemos Fortaleza e São Bernardo empatando em 1-1. Botafogo de Ribeirão Preto e Criciúma também ficaram no 1-1. Avaí venceu o Sport por 2-1. Cuiabá bateu o Operário por 1-0 e o Vila Nova goleou a Ponte Preta por 6-0. E agora a gente muda de assunto porque, olha só, depois de muitas queixas de usuários sobre o atendimento prestado por uma empresa de aplicativos a idosos ou pessoas com deficiência, o Ministério Público Federal apresentou propostas de melhorias. Além das recomendações de abrangência nacional, o Ministério Público Federal fez um chamamento à Secretaria Nacional do Consumidor para atuar aí de uma forma mais efetiva na defesa dos direitos desses passageiros, plataformas famosas, inclusive. Viu? Vamos ouvir aí as informações de João Barbosa.
3: O Ministério Público Federal recomendou que as empresas de transporte por aplicativo, Uber e 99, implementem medidas mais eficazes para garantir a acessibilidade de passageiros idosos ou com deficiência. Entre as medidas solicitadas, todas de abrangência nacional, estão garantir o embarque e desembarque seguro para este público, acomodação com cadeira de rodas, andadores ou outros aparelhos de assistência nos veículos e capacitação dos motoristas para impedir casos de discriminação ou cancelamento proposital das viagens. O MPF deu o prazo de 90 dias para que as duas empresas informem se é possível disponibilizar um serviço específico para atender pessoas com mobilidade reduzida e outras limitações em todos os locais onde operam. Segundo o Ministério Público, modalidades como o Uber Access, serviço que oferece veículos adaptados, já está em uso em outros países, mas não no Brasil. As recomendações surgiram após a abertura de um inquérito civil que reuniu relatos de clientes insatisfeitos com, entre outras condutas, a recusa de chamadas em locais de grande fluxo e o cancelamento de viagens devido a equipamentos assistivos ou cães-guia. Em maio, foi realizada uma audiência pública com as plataformas para aperfeiçoamento dos serviços. Mas, de acordo com o MPF, as respostas tanto da Uber quanto da 99 não foram satisfatórias, inclusive em relação às sanções aplicadas aos motoristas infratores. Também foram cobradas providências da Senacom, a Secretaria Nacional do Consumidor, recomendando que investigue eventuais falhas no atendimento e estude a criação de

0: normas para a implementação de modalidades de corrida específicas a esse público, com veículos adaptados e motoristas treinados para garantir a acessibilidade. Até o fechamento desta reportagem, a Uber, a 99 e a Senacom não se manifestaram sobre a recomendação. Sob supervisão de Vitória Elizabeth, da Rádio Nacional do Rio de Janeiro, João Barbosa.
1: Meio-dia e 9 agora, e a gente fala sobre uma tragédia que aconteceu essa semana na República Centro-Africana. Estou falando aqui do deslizamento de terra na mina de ouro no vilarejo de Zamboi. Mais de 100 pessoas morreram soterradas, viu? O que motivou manifestação de solidariedade por parte do nosso governo brasileiro nesse acidente, então, que ainda está sob investigação das autoridades locais lá da República Centro-Africana. Como nos conta ao vivo o repórter Gabriel Corrêa, que tem os detalhes. Muito boa tarde para você, Gabriel.
2: Boa tarde, Daniel. Boa tarde para você. Boa tarde para os ouvintes. Realmente foi uma grande tragédia mesmo. Daniel, a República Centro-Africana tem quase 6 milhões de habitantes e é um país sem saída para o mar e que fica bem no coração do continente africano. Os metais e os diamantes estão entre os principais produtos exportados. E essa mina de ouro que você citou, essa mina de ouro artesanal, desabou na última terça-feira. Ela fica na vila de Zamboi, perto da fronteira com o Camarões. Centenas de pessoas já estavam do lado de fora da mina quando uma avalanche de terra se soltou e atingiu parte delas que tentaram fugir correndo. A agência Reuters reportou informações das autoridades locais de que o número de mortos e os detalhes do acidente ainda estão sendo apurados. Um promotor declarou que os trabalhos de resgate continuam e que uma investigação será aberta para determinar quem administrava o local e qual a causa dessa tragédia que deixou mais de uma centena de mortos. Autoridades camaronesas do país vizinho se ofereceram para prestar assistência médica aos sobreviventes. O Brasil, como você disse, também se manifestou solidariedade ao governo e ao povo da República Centro-Africana e fez votos de recuperação aos feridos. Eu volto contigo.
1: Tá certo, Gabriel. Muito obrigado pelas informações sobre esse soterramento, então, deslizamento na mina de ouro lá no vilarejo de Zamboi, na República Centro-Africana. A gente segue com assuntos internacionais aqui no Repórter Nacional, porque o Irã reagiu à declaração do presidente dos Estados Unidos, Donald Trump, de anunciar uma guerra econômica e um pacote de sanções sem precedentes contra o regime persa, apelidado aí por Trump de Dia D Econômico. Medida, então, que busca isolar Teerã do sistema financeiro global, medida do presidente Donald Trump. Vamos às informações, então, com Daniela Franco, da Rádio França Internacional.
3: O ministro iraniano das Relações Exteriores, Abbas Araghchi, criticou nesta quinta-feira, na rede social X, o plano de pressão econômica anunciado na véspera pelo presidente americano Donald Trump contra Teerã. Segundo o diplomata iraniano, o chamado Dia D Econômico dos Estados Unidos tem o objetivo de desviar a atenção da crise enfrentada por Washington, uma dívida pública sem precedentes que ultrapassou na quarta-feira a marca simbólica de 40 bilhões de dólares. Para Araghchi, persistir em políticas condenadas ao fracasso só levará a uma nova derrota americana e à hostilidade dos iranianos. Na rede social Truth Social, Trump também ameaçou de imensas consequências econômicas qualquer país que apoie instituições financeiras, empresas, aeroportos ou entidades governamentais no Irã. No entanto, o presidente americano não deu detalhes sobre as medidas que pretende de aplicar. O Estreito de Hormuz segue bloqueado pelo regime iraniano. Na quarta-feira, apenas 9 navios atravessaram a região, segundo dados da Kapler, empresa que monitora o tráfego marítimo. Antes da guerra, até 140 navios transitavam por dia pelo local. Como alternativa ao bloqueio, a Coreia do Sul anunciou nesta quinta-feira que um navio sul-coreano deve partir no sábado rumo à Europa, passando pelo Ártico. Ambientalistas alertam, no entanto, que se essa travessia for usada com frequência, poderá acelerar o desgaste desse oceano glacial, já ameaçado pelo aquecimento global.
1: Essa foi Daniela Franco, da Rádio França Internacional. Agora, 12:13, a hora certa em Brasília. 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
1: A gente fala agora sobre as candidaturas de pessoas LGBT+, que bateram recorde, viu, nas eleições deste ano. Mais do que crescer em número, esses candidatos agora estão espalhados por mais partidos, inclusive por diferentes correntes ideológicas. O avanço mais expressivo aconteceu na região norte do país. Vamos conhecer melhor esses detalhes e quem conta tudo pra gente dessa mudança no mapa eleitoral é a repórter Solimar Luz. Muito boa tarde para você, Solimar.
2: Daniel, boa tarde para você, boa tarde a todos. Ao todo, 514 candidatos se autodeclararam parte do grupo, um crescimento de 57% em comparação com o pleito de 2022. A representatividade também deu um salto, Daniel, em termos proporcionais. Nas últimas eleições gerais, havia aproximadamente uma candidatura LGBT+, para cada 90 registros. Este ano, a relação passou para cerca de uma candidatura a cada 40. Os dados fazem parte de um levantamento divulgado esta semana pelo Instituto Plena Cidadania, que é uma organização que desenvolve projetos relacionados à democracia, à cidadania e aos direitos humanos. Para Gui Hanley, ele que é da diretoria executiva do Instituto Plena Cidadania, o aumento dessas candidaturas é fruto de muito trabalho e também reflete no dia a dia da sociedade.
3: Quando a gente chega na política, a gente consegue trazer mudança material real na vida das pessoas. Em todas as instâncias que a gente vê projetos inovadores de grande impacto nas áreas do clima, da educação, do transporte público. E eu acho que a população já entendeu isso. Quando a gente começou, né, há 12 anos atrás, a gente contava nos dedos a quantidade de candidaturas. Agora, em 2026, a gente tem 514, mais de 500 pessoas se declarando LGBT.
2: A expansão apresentou crescimento expressivo no norte, viu, Daniel? Que passou de 22 para 53 candidaturas. A região sudeste permanece na frente, concentrando a maior quantidade absoluta de candidaturas LGBT+, com 161 registros. Outra diferença este ano, 2026, de acordo com esse levantamento, é o espalhamento das candidaturas, com uma distribuição mais diversificada entre diferentes partidos e correntes políticas. Eu volto com você, Daniel.
1: Tá certo, Solimar. Muito obrigado pelas informações, destacando, portanto, o número de candidatos LGBT+, nas eleições deste ano em todo o Brasil. E falando em eleições, chegou o momento agora da gente ficar por dentro de como está sendo o dia de campanha dos candidatos à presidência da República. Priscila Mazenotti acompanha tudo e traz os detalhes ao vivo pra gente aqui no estúdio. Priscila, muito boa tarde.
4: Oi, Dani, boa tarde pra você e pros ouvintes. Vamos lá, né, saber como é que tá aí a quinta-feira dos nossos candidatos todos. Lula do PT, Rio Grande do Norte, no fim do dia, né, participa lá em Natal, às 5 da tarde, do Brasil Pronto para Mais. Flávio Bolsonaro, do PL, está em São Paulo, se reuniu com o prefeito Ricardo Nunes e à noite participa de uma live lá no canal dele no YouTube. Uhum. Augusto Cury, do Avante, está em São Paulo, assim como Edmilson Costa, do PCB, Romeu Zema, do Novo, e Ronaldo Caiado, do PSD, e Pablo Marçal. Quem mais? Renan Santos, do Missão, faz um comício em Maceió. Rui Pimenta, do PCO, participa de uma transmissão agora à tarde no YouTube, canal do partido. Clariana Barão, do Democracia Cristã, concede entrevistas às emissoras do Mato Grosso, que é o estado dela. E aí os outros, Daniel, Hertz Dias, do PSTU, Samara Martins, do Unidade Popular, Wilson Graça, do Democrata, não divulgaram ainda a agenda para hoje, certamente reunidos aí com a equipe de campanha.
1: Tá certo, Priscila, obrigado pelas informações das agendas dos presidenciáveis, portanto. E falando ainda no pleito deste ano, atenção, hein, um aviso importante aqui para você que está nos ouvindo, que vai votar no mês de outubro, porque termina hoje, 20 de agosto, o prazo para os eleitores pedirem voto em trânsito. Informação aí ressaltada pelo TSE, Tribunal Superior Eleitoral. Repórter Osama El Gauri está aqui ao meu lado para explicar então para a gente, para os nossos ouvintes, né, Osama, como fazer esse pedido. Muito boa tarde para você.
0: Boa tarde, Daniel. Boa tarde, ouvintes. Olha só, Daniel, o serviço permite aí ao cidadão, o voto em trânsito, né, permite ao cidadão votar em cidade diferente do seu domicílio eleitoral, ou seja, em um município distinto daquele onde está o seu registro de eleitor. O pedido pode ser feito na página do TSE, tse.jus.br, ou de forma presencial nos cartórios eleitorais, com a apresentação de um documento oficial de identificação com foto. Mas atenção, o voto em trânsito é apenas para quem está com a situação regular junto à Justiça Eleitoral. Como o cadastro fechou lá no dia 6 de maio, eleitores com título suspenso ou cancelado não conseguem fazer a solicitação. O serviço pode ser requisitado para o primeiro turno, marcado para 4 de outubro, para o segundo turno, em 25 de outubro, ou para os dois turnos. Mas está disponível somente nas capitais e nos municípios com mais de 100 mil eleitores, de acordo com o TSE. É possível encontrar a relação dos locais onde haverá voto em trânsito nas páginas dos Tribunais Regionais Eleitorais, TRE, tracinho, sigla do estado, DF, SP, RJ, .jus.br, Daniel.
1: Osama, tem uma dúvida bastante comum aí. Se o eleitor fizer o pedido do voto em trânsito, mas aí mudou os planos, não vai mais viajar, vai estar na cidade no dia da votação, o que que acontece, hein?
0: Olha, quem mudar de ideia também tem até hoje para cancelar ou alterar esse pedido aí, Daniel. Depois disso, a inscrição fica temporariamente vinculada à cidade escolhida. Se o eleitor não comparecer ao local de votação indicado, ele também não poderá ir votar na sessão de origem dele e vai ter que justificar a ausência. Também é preciso atenção quanto aos cargos. Quem estiver em outra cidade, mas dentro do mesmo estado, vota para todos os cargos. Já quem estiver em um estado diferente, vota apenas para presidente da República, assim como quem vota no exterior e estará no Brasil para votar em trânsito. Daniel, segundo o TSE, o voto em trânsito existe somente no território nacional, não sendo possível solicitar o serviço para votar em outro país. Daniel?
1: Perfeito, bem explicadinho, né, Osama? Mastigado para o nosso ouvinte aqui. Quem tiver dúvida pode acessar também tua reportagem lá sobre o assunto no site da Rádio Agência e tirar todas as dúvidas. Obrigado pelas informações.
0: Valeu, Daniel, obrigado.
1: Meio-dia e 21. A gente fala agora sobre a demissão em massa de quase 2 mil funcionários de uma rede gigante do setor varejista de móveis e eletrodomésticos aqui do nosso país. Demissão em massa que acaba de ser revista pela justiça, viu? Em recuperação judicial, o grupo Casas Bahia vai ter que recontratar todos os trabalhadores demitidos e restabelecer os benefícios. Priscila Terezo está de volta com os detalhes dessa decisão para a gente. É com você, Priscila.
5: Oi, Daniel. A Justiça do Trabalho suspendeu as demissões em massa realizadas pelas Casas de Bahia em todo o país. A decisão proferida nesta terça-feira foi tomada a partir de um pedido da Confederação Nacional dos Trabalhadores no Comércio para barrar as dispensas. Na semana passada, a rede varejista protocolou um pedido de recuperação judicial e cerca de 1.900 funcionários foram demitidos e quase 300 lojas fechadas. A juíza Catarina Roberta Mouzinho de Matos, da 11ª Vara do Trabalho aí do Distrito Federal, entendeu que as demissões ocorreram sem a intervenção do sindicato da categoria, o que é uma medida indispensável conforme a legislação e a jurisprudência dos tribunais trabalhistas. Na decisão, a magistrada ressalta que a medida não impede a empresa de promover dispensas, mas exige que a demissão coletiva seja precedida de informação e oportunidade real de interlocução, ou seja, novas dispensas só podem ocorrer com intermediação dos sindicatos. Segundo a liminar, a rede varejista tem um prazo de 5 dias para restabelecer os vínculos trabalhistas, assim como os benefícios assistenciais, a exemplo do plano de saúde, nesse caso em 48 horas. Em nota, as Casas Bahia declaram que respeita a decisão, as decisões judiciais e que prestará esclarecimentos que forem solicitados. Também em nota, a diretoria da Confederação Nacional dos Trabalhadores no Comércio destaca a importância da decisão para a proteção dos comerciários em todo o país, pois representa uma vitória fundamental para a garantia de direitos. Daniel?
1: Tá certo, Priscila. Muitíssimo obrigado pelas informações, portanto, sobre essa situação dos trabalhadores das Casas Bahia. Vamos agora dar um giro pelo país. Vamos acionar a nossa rede nacional de comunicação pública lá no Mato Grosso, porque na capital, Cuiabá, a Polícia Civil investiga uma denúncia sobre uso de cal de construção civil, aquele produto cal

0: Vigilância Sanitária Estadual e PROCON de Mato Grosso, depois de uma denúncia recebida pelo Ministério Público do Estado de Mato Grosso.
1: Os policiais e fiscais encontraram diversas embalagens do produto no local e funcionários da empresa disseram que a empresa utiliza cal hidratada para o tratamento da água, porém que na data da fiscalização não havia essa necessidade porque a água estava de boa qualidade.
0: Os fiscais analisaram as informações técnicas na embalagem e entraram em contato com o fabricante, que fica localizado em Nobres, município próximo de Acorizal. De acordo com a empresa, não são produzidos nem comercializados produtos de cal destinados ao tratamento de água para o consumo humano e que o material encontrado na ETA seria próprio para o uso na construção civil. A coordenadora da Vigilância em Saúde Ambiental da Secretaria de Estado de Saúde, Marlene Barros, explicou a diferença do uso desses produtos.
2: A preocupação nesse caso, né, ela está relacionada à necessidade que os produtos empregados eles sejam adequados e próprios para o uso do tratamento da água destinada ao consumo humano.
0: A vigilância informou ainda que a utilização de cal hidratada voltada à construção civil pode representar risco à saúde, já que possui a presença de materiais tóxicos como o chumbo e outras impurezas. O material foi apreendido e vai passar por perícia. Israel Prats, da Rádio Nova FM em Cuiabá, para a Rádio Nacional em Brasília.
3: Centro-Oeste, vamos agora para o Nordeste, porque lá na Paraíba não se vive só de São João não, viu? Começa hoje a edição número 51 do Festival de Inverno 2026 de Campina Grande, com uma programação diversificada, inclusive, não é isso? Madison Euler, muito boa tarde para você, conta aí muita arte nesses últimos dias de agosto no Agreste Paraibano, né?
4: Isso mesmo, Daniel, uma boa tarde para você e para os ouvintes da Nacional. A programação do Festival do Inverno de Campina Grande, que começa hoje, vai até o dia 30 de agosto e tem como tema Territórios das Artes e vai levar música, dança, teatro e cinema para os visitantes e turistas da cidade. O festival vai movimentar aí vários espaços da Rainha da Borborema, como o Teatro Municipal Severino Cabral, a Feira Central da cidade e o Parque Evaldo Cruz. A abertura oficial acontece logo mais, às 19h, no Teatro Municipal Severino Cabral, com a apresentação da Centenária Filarmônica de Cássio Pessoa, lá de Campina Grande, seguida do espetáculo de dança Como Água, do Grupo Mineiro Primeiro Ato. Já na Mostra de Cinema, o festival vai destacar aí o protagonismo feminino no audiovisual brasileiro e vai homenagear a diretora Tizuka Yamazaki. A programação teatral reúne nomes e produções de diferentes regiões do país. Destaco aqui os espetáculos Somos, do Núcleo Teatral da Paraíba, e Não Me Entrego Não, que é protagonizado pela lenda do teatro brasileiro, o ator Tom Bastos. Na Mostra de Dança, o público poderá conferir espetáculos como o The Jackson's Funk, com o grupo The Jackson's Funk, lá de São Paulo e do Rio de Janeiro, e Surto, da Agida Companhia de Dança do Rio Grande do Sul. Além de coreografias, exaltam aí a cultura nordestina, como Chachado, do grupo Cabruá, e Reisado, do grupo de cultura nativa Tropeiros da Borborema. Os shows musicais terão apresentações diárias, entre elas dos cantores Diogo Nogueira, Capilé e Augusto Arruda, e um coletivo reunindo quase 10 bandas que irão celebrar as várias vertentes aí do gênero rock, como o thrash metal, gótico e o pop nacional. Os links de inscrição das oficinas de cinema, música, teatro e dança estão disponíveis na bio do Instagram oficial do evento, que é @festivalinvernocg, e nessa mesma rede social, né, no Instagram, é possível consultar a programação dia a dia. Daniel, volto com você.
3: Tá certo, Matos. Obrigado pelas informações do Festival de Inverno de Campina Grande. Para fechar, a gente fala agora sobre venda de medicamentos na internet. É, porque a Anvisa começou o processo para regulamentar esse tipo de comércio em plataformas digitais e aplicativos, como nos conta aqui no estúdio Ana Lúcia Caldas. Boa tarde, Ana.
5: Oi, Dani. Boa tarde para você. Pois é, olha, a Anvisa vai regulamentar as condições para atuação aí das empresas de entrega, como o iFood, e também para plataformas, como o Mercado Livre, na entrega de medicamentos, né? Que uma alteração recente na legislação permitiu isso. Vai ser definida com clareza as responsabilidades dos estabelecimentos

0: e das plataformas, permitindo rastreabilidade, a integridade das operações e também se está tudo sendo cumprido ali conforme as notas, né? O diretor da Anvisa, ele falou o seguinte, Dano, que a regulamentação é importante porque o medicamento não é um bem de consumo comum e a farmácia não pode ser compreendida apenas como comercial, um estabelecimento comercial, é um estabelecimento de saúde. Para agilizar o processo, a Anvisa vai fazer, decidiu que não será feita análise do impacto regulatório e a população vai ser ouvida, tá? Vai ser feita consulta pública, Dani.
1: Importantíssimo, Ana. Obrigado, viu, pelas informações. Subiu a trilha, meio-dia 29, a gente fica por aqui. Ótima tarde, até amanhã. Tchau.
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3: E agora seguindo com Gilberto Gil, aquele abraço, a música do Gil.
4: Este samba vai para Dorival Caymmi, João Gilberto e Caetano Veloso. Vamos lá. O Rio de Janeiro.

0: Gal Costa, Flor de Maracujá, de João Donato, Lizia Zênio, Mariana Leporace, de Baden, Vinícius, Berimbau.
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0: E agora, Ângela Rorô, Amor, Meu Grande Amor, de Ângela Rorô e Ana Terra.

0: Rita Benedito, de Jorge Benjor, vendedor de banana.
1: Vamos que vamos. Pode parar.

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Ouvimos Zé Ramalho, composição do próprio Zé Ramalho, Admirável Gado Novo. Maria Rita, de Tom Jobim, Águas de Março. Chico Buarque e Djavan, do Chico, A Rosa. 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Agora a gente ouve Chico César, A Primeira Vista.

0: Ouvimos o som de Cazuza, O Tempo Não Para, a música dele com Arnaldo Brandão. Marcelo Genesi, dele, Helder, Verônica e Zé Wisnik, e a música Dartier. E ouvimos também Marina Lima, dela e Antônio Cícero, Acontecimentos.
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0: Titãs, É Preciso Saber Viver.

0: Milton Nascimento cantou o Brejo da Cruz, música do Chico Buarque. Tulipa Ruiz e João Donato, de Tulipa e Gustavo Ruiz, Tafetá. Titãs, de Roberto e Erasmo, É Preciso Saber Viver.
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0: Luiz Melodia, Ébano.

Tulipa Ruiz proporciona áudio. Tulipa Ruiz, Gustavo Ruiz. Antes, Tim Maia, Ela Partiu. Ouvimos também, abrindo esta sequência, o Luiz Melodia com a música Ébano. 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Legião Urbana, Eduardo e Mônica.

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1: Agora são 2 horas no horário de Brasília. Muito boa tarde, eu sou Daniel Ito e este é o Nacional Notícias com um destaque do momento. Vamos falar de Copa do Mundo Feminina de Futebol, que vai ser aqui no Brasil e no ano que vem, viu? E a novidade é que já temos calendário divulgado pela FIFA com as datas e os estádios pelo país onde vão ser realizadas as partidas. Vamos às informações, quem traz pra gente é a repórter Priscila Terezo.
2: 24 de junho de 2027, anote essa data. É quando a bola rola pela primeira partida da Copa do Mundo Feminina de Futebol no Brasil. E o local escolhido para o duelo de abertura foi o Maracanã, um dos estádios mais famosos do mundo e roteiro turístico do Rio de Janeiro, que já recebeu 2 finais masculinas, em 1950 e em 2014. Ao todo, 8 cidades brasileiras vão sediar os jogos do Mundial. A FIFA, Federação Internacional de Futebol, detalhou nesta quinta o calendário do torneio. A seleção brasileira entra em campo no Rio de Janeiro, em São Paulo e Brasília, pela fase de grupos, que vai até 8 de julho. Além dessas cidades, outros 5 estádios localizados em Salvador, Belo Horizonte, Fortaleza, Porto Alegre e Recife recebem os jogos. A final está marcada para 25 de julho. Ao todo, 32 equipes participam da Copa do Mundo Feminina de Futebol, divididas em 8 grupos de 4. No total, a competição terá 64 partidas. O sorteio que vai definir os grupos será em dezembro, com data a ser confirmada. As jogadoras brasileiras entram em campo por um título inédito na competição. Os Estados Unidos são os maiores vencedores, com 4 títulos, e a última campeã, em 2023, foi a Espanha.
1: É, será que dessa vez a gente vai trazer a Copa do Mundo feminina? O título da Copa do Mundo para a nossa seleção brasileira? Quem sabe ano que vem em casa, aqui no Brasil? Já aí com as informações da Priscila Terezo de que a seleção brasileira, as nossas atletas vão jogar a primeira fase em São Paulo, Rio e também em Brasília. 2 horas e 2 minutos agora é a hora certa. Esse foi o Nacional Notícias. Próxima edição às 3 horas.

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1: Agora 2:03. Boa tarde, eu sou Marli Arboleia, trabalhos técnicos, Andrew Wallace. É um grande prazer ter a sua companhia aqui na Rádio Nacional. E a gente começa com Ed Mota.

Roberta Sá, de Deco Romani e Vanderlei Monteiro, A Roda. Também Baby do Brasil, de Moraes Moreira e Luiz Galvão, A Menina Dança. Ed Mota, dele e Ronaldo Bastos, Vendaval. Agora 2h14, Marisa Monte.

0: Foi Maria Bethânia de Gonzaguinha, Maravilha também. Nando Reis, música dele, All Star. Marisa Monte, dela e Nando Reis, ainda lembro.
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0: Paralamas do Sucesso.

0: 14 Bias, música de Flávio Venturini e Tavinho Moura, Natural. Também Zélia Duncan, de Fred Martins e Marcelo Diniz, Flores. Lô Borges, de Lô e Ronaldo Bastos, O Trem Azul.
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0: 2h41, você ouve Belchior.

Vanessa da Mata, de Délcio Carvalho e Dona Ivone Lara, Acreditar. Também Nara Leão, Chico Buarque, a Rita. Belchior dele, a Palo Seco. 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Tribalistas, Velha Infância, Marcos Valle, Água de Coco. Música.

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1: Agora são 3 horas em Brasília. Muito boa tarde, eu sou Daniel Ito e este é o Nacional Notícias com um destaque do momento. Vamos com um aviso importante para quem vai votar nas eleições de outubro, porque presta atenção, hein? Termina hoje, 20 de agosto, o prazo para o eleitor pedir voto em trânsito. Informação ressaltada aí pelo Tribunal Superior Eleitoral. Vamos entender como que faz essa solicitação. Quem explica para a gente é o repórter Osama El Gauri.
2: O serviço permite ao cidadão votar em cidade diferente do seu domicílio eleitoral, ou seja, em um município distinto daquele onde está o seu registro de eleitor. O pedido pode ser feito na página tse.jus.br ou de forma presencial nos cartórios eleitorais com a apresentação de um documento oficial de identificação com foto. O serviço pode ser requisitado para o primeiro turno, marcado para 4 de outubro, para o segundo, em 25 de outubro, ou para os dois turnos, mas está disponível somente nas capitais e municípios com mais de 100 mil eleitores, de acordo com o TSE. Quem mudar de ideia tem até 20 de agosto também para cancelar ou alterar o pedido. Depois disso, a inscrição fica temporariamente vinculada à cidade escolhida. Se o eleitor não comparecer ao local de votação indicado, ele não poderá votar na sua seção de origem e vai ter que justificar a ausência. Também é preciso atenção quanto aos cargos. Quem estiver em outra cidade, mas dentro do mesmo estado, vota para todos os cargos. Já quem estiver em um estado diferente, vota apenas para presidente da República, assim como quem vota no exterior e estará no Brasil para votar em trânsito. Segundo o TSE, o voto em trânsito existe somente em território nacional, não sendo possível solicitar o serviço para votar em outro país.
1: Não vai estar na cidade em que vota, no primeiro ou no segundo ou em ambos os turnos, não perca o prazo, até hoje à noite encerra para pedir o voto em trânsito nas eleições deste ano. 3 horas e 2 minutos em Brasília, esse foi o Nacional Notícias, próxima edição às 4 horas.
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6: 3 horas, 3 minutos, Lenine e Gogh.

Alceu Valença, música dele, Bicho Maluco Beleza. Também Márcia Castro, de Márcia e Arruda, Atalhos. Lenine e Gog, de Lenine e Lula Queiroga, A Ponte. 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Maria Gadu.

0: Dori Caymmi, Dorival Caymmi, Jorge Amado, Alegre Menina. Também Rodrigo Alarcon, dele, e Niela Moura, Ada Castanha. E também Maria Gadú, do Lobo, e Chico Buarque, a história de Lily Brown.
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0: Paulinho da Viola, Não Tenho Lágrimas.

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Gilberto Gil, de Gil Tempo Rei, também Beto Guedes, dele Ronaldo Bastos, o Sal da Terra. Caetano Veloso, de Caetano, Quereres. 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Djavan.

Secos e Molhados, de João Ricardo e Lully, o Vira. Também Cazuza, de Arnaldo Brandão e Cazuza, O Tempo Não Para. E Djavan, dele, Oceano. Celso Fonseca e Sandra de Sá, Polaroides. Na sequência, Carla Sabá, Miss Suéter.

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1: Agora são 4 horas em Brasília. Boa tarde, eu sou Rafael Gasparotto e este é o Nacional Notícias, com os destaques do momento. Começa nesse fim de semana uma das maiores competições de rally das Américas. Estou falando do Rally dos Sertões, que percorre diferentes estados brasileiros e passa pelo Tocantins, inclusive com trechos no Jalapão. A repórter Tina Santos, da rádio Unitins FM de Palmas, conta pra gente os detalhes da edição deste ano.
2: A 21ª edição dos Sertões, maior rally das Américas, será realizada de 22 a 30 de agosto, com largada e chegada em Goiânia. A competição terá 4.020 quilômetros de percurso, passando por Goiás, Bahia, Tocantins, incluindo o Jalapão. Ao todo, 146 veículos e 248 competidores estão inscritos, representando 19 estados e o Distrito Federal. O trajeto inclui serras, pedras, erosões, Cascalho e as areias do Jalapão, em uma das provas mais desafiadoras do calendário. No sábado serão realizados o prólogo e o Super Prime, que definem a ordem de largada. A passagem pelo Tocantins inclui os municípios de Mateiros e Porto Nacional, movimentando a região durante a competição.
1: E agora uma informação importante para quem vai votar nas eleições de outubro. Termina hoje o prazo para o eleitor pedir o voto em trânsito. O pedido pode ser feito na página tse.jus.br ou de forma presencial nos cartórios eleitorais, com a apresentação de um documento oficial de identificação com foto. O serviço pode ser requisitado para o primeiro turno, marcado para 4 de outubro, para o segundo, em 25 de outubro, ou para os dois turnos. Esse foi o Nacional Notícias. Próxima edição, às 5 horas.

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1: Agora 4 horas 2 minutos, você ouve Elis Regina.

Jorge Benjor, música deles, Azueira. Também Rita Lee, dela e Roberto de Carvalho, Vírus do Amor. Elis Regina de Belchior, Velha Roupa Colorida. Cássia Eller.

0: Adriana Calcanhoto, música dela, Vambora. Também Moacir Luz e Zeca Pagodinho, de Moacir, Luz e Sereno, Vida da Minha Vida. Cássia Heller, de Zé Ramalho, Vila do Sossego.
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0: Agora 4 horas e 25 minutos. Ivan Lins.

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1: 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Seu Jorge.

Simone, de Milton Nascimento e Fernando Brant, Encontros e Despedidas. Beth Carvalho, de Dona Ivone Lara e Délcio Carvalho, Em Cada Canto Uma Esperança. E também Seu Jorge, dele, Tive Razão. Agora 4 horas 42 minutos, você ouve Paulinho Mosca, A Idade do Céu. Na sequência tem Zé Ramalho, Entre a Serpente e a Estrela.

Vanderly, a música dele, Ao Meio, Aline Calisto, de Afonsinho, Enfeitiçado, e Zé Ramalho, de Zé Ramalho, Entre a Serpente e a Estrela. Agora, 4 horas e 55 minutos, Luciana Mello, de Djavan, Si.

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1: Agora são 5 horas em Brasília. Boa tarde, eu sou Rafael Gasparotto e este é o Nacional Notícias, com os destaques do momento. Vamos falar de Copa do Mundo Feminina de Futebol, que vai ser aqui no Brasil no ano que vem. A novidade é que já temos calendário divulgado pela FIFA com as datas e estádios onde vão ser realizadas as partidas. Vamos com as informações de Priscila Terezo.
2: 24 de junho de 2027, anote essa data. É quando a bola rola pela primeira partida da Copa do Mundo Feminina de Futebol no Brasil. E o local escolhido para o duelo de abertura foi o Maracanã, um dos estádios mais famosos do mundo e roteiro turístico do Rio de Janeiro, que já recebeu duas finais masculinas, em 1950 e em 2014. Ao todo, 8 cidades brasileiras vão sediar os jogos do Mundial. A FIFA, Federação Internacional de Futebol, detalhou nesta quinta o calendário do torneio. A seleção brasileira entra em campo no Rio de Janeiro, em São Paulo e Brasília, pela fase de grupos, que vai até 8 de julho. Além dessas cidades, outros 5 estádios localizados em Salvador, Belo Horizonte, Fortaleza, Porto Alegre e Recife recebem os jogos. A final está marcada para 25 de julho. Ao todo, 32 equipes participam da Copa do Mundo Feminina de Futebol, divididas em 8 grupos de 4. No total, a competição terá 64 partidas. O sorteio que vai definir os grupos será em dezembro, com data a ser confirmada. As jogadoras brasileiras entram em campo por um título inédito na competição. Os Estados Unidos são os maiores vencedores, com 4 títulos, e a última campeã, em 2023, foi a Espanha.
1: Esse foi o Nacional Notícias. Mais informações às 6h30, no Repórter Nacional.
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5h04, boa tarde para você que sintoniza a Rádio Nacional nesta quinta-feira, dia 20 de agosto de 2026. Está começando É Tudo Brasil ao vivo. No Rio de Janeiro, estamos no FM 87.1 e no AM 1130. É Tudo Brasil segue também para os ouvintes de São Paulo, Brasília, no AM 980, São Luís, Recife, Amazônia em ondas curtas, Alto Solimões e a Rádio Ceará, que também está com a gente aqui de segunda a sexta-feira, das 5 às 6 da tarde. A Rádio Nacional está no YouTube, no Instagram, no Facebook e no X. Arroba Rádio Nacional BR é o perfil para você acompanhar todas as novidades. Você também pode acessar a nossa programação no portal radionacional.ebc.com.br ou baixando o aplicativo Rádios EBC no seu smartphone. Eu sou Luciana Vale, fico com você até às 6 horas, trazendo a companhia de Joca Sanz nos trabalhos técnicos e Rosalina Rocha na assistência de estúdio.

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1: Nilze Carvalho, 47 anos de carreira, vem chegando com seu cavaquinho para abrir o programa desta quinta. O público de Niterói recebe amanhã a cantora, instrumentista e compositora com o espetáculo Nos Combates da Vida, dentro da programação do Sesc Pulsar. Nilze Carvalho vem percorrendo diferentes regiões do Rio de Janeiro com o espetáculo que reafirma sua trajetória como uma das grandes artistas do samba e do choro. No palco, ela reúne composições autorais, clássicos da música brasileira e releituras. Um repertório construído entre tradição e contemporaneidade. A faixa título, Nos Combates da Vida, é de Dona Ivone Lara e Délcio Carvalho. Linha de Passe, de João Bosco, Candeeiro, de Tereza Cristina, também estão nesse show de Nilze Carvalho, que estará acompanhada por Hudson Santos no violão de sete cordas, Zé Luiz Maia no baixo, PC Castilho na flauta, Luiz Augusto Guimarães e Paulino Dias nas percussões e Diego Zangado na bateria. Anota aí, é amanhã no Sesc Niterói, a partir das 18h. Rua Padre Anchieta, 56, em São Domingos. Ingressos à venda pela internet. Tem Nilze nos Combates desta Vida. E na sequência, Mal de Amor.
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5h11. Quem também se apresenta em Niterói neste fim de semana é a cantora Anitta. A aguardada Equilibrium Tour acontece no Caminho Niemeyer, no centro de Niterói, neste sábado. Niterói será a quarta cidade visitada pela turnê, que marca uma nova fase artística de Anitta, cheia de espiritualidade ancestral. O projeto é inspirado no álbum de mesmo nome, que conta com participações de diversos artistas. Shakira, Marina Sena, Lineker, Lued de Luna e Ponto de Equilíbrio. A variedade de nomes inclui também Maria Bethânia, Alceu Valença e Martinália, marcando diferentes gerações e estilos da música brasileira. Essa mistura aparece tanto nas faixas quanto na identidade visual do novo trabalho de Anitta. O resultado é uma proposta que aproxima diferentes públicos e revela novas sonoridades na discografia da artista. Do disco Equilibrium 2, É Tudo Brasil apresenta a composição de Serginho Meriti, Rodrigo Leite, Diogo Leite e Júlio Fejuca. Eu Não Sou Santa. Anitta faz dobradinha com o Mestrinho e seu acordeon. Ogum Me Rodeia é outra faixa de Equilibrium 2. Anitta canta com Letícia Fialho, que é uma das compositores da música, e Maria Bethânia, que declama versos do poema Cavalo de Jorge, escrito por Pedro Rocha em 2010. E aqui vai uma curiosidade: o escritor Pedro Rocha, que fundou o coletivo CEP 20.000, 36 anos atrás, no Rio de Janeiro, recebeu de Jorge Benjor a encomenda dessa letra do poema, que Benjor chegou a musicar, mas que permanece inédita até hoje, salvo a versão adaptada por Bethânia, especialmente para Ogum Me Rodeia. Vamos conferir as duas, Eu Não Sou Santa e, na sequência, Ogum Me Rodeia com Anitta.

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0: Anitta no Caminho Niemeyer, no centro de Niterói, neste sábado. Agora 5 horas e 19 minutos.
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0: É tudo o Brasil recebendo Marijasca, cantora, compositora, instrumentista, atriz, artista circense, produtora, ela que se divide na sua carreira solo, né? Inclusive a gente está aqui com composição do álbum Disparada, do final de 2024, né? Aqui na composição Sotaque, mas a gente tem aqui o anúncio também nessa trajetória de Marijasca, que se desdobra ainda em outro projeto, né? O grupo Carambolas, com o musical infantil Carambolas nas Nuvens, que acontece neste domingo no Sesc de São Gonçalo. Vamos conversar com a artista aqui na Rádio Nacional. Marijasca, boa tarde, tudo bem?
1: Luciana, que prazer enorme, muito obrigada pelo convite.
0: Obrigada a você por aceitar, né, receber a nossa, os nossos ouvintes aí, né, para comentar sobre essa, os seus projetos. E eu vejo que você traz desde 2024 o Carambolas e também a sua carreira solo com o primeiro disco Disparada. A gente tem algumas canções aqui desse disco para mostrar para os ouvintes. E eu te pergunto, o Carambola foi esse divisor de águas que jogou você na direção dessa carreira solo?
1: Mulher, eu já tenho mais de 8 bandas, eu até saí de algumas.
0: Porque... A gente nem falou do duo Jasca, nem da Tocaia, né?
1: É, da orquestra, duo com Bebê Kramer, eu tenho duo com Michel Pipoquinha e várias coisas, na verdade. É banda que não acaba mais.
0: Socorro!
1: Mas Carambolas é um projeto que eu tenho muito carinho. É um projeto, assim como a Tocaia, é um projeto que eu tenho só de mulheres, né? Então, a banda, todas somos mulheres, é um projeto com grandes musicistas que eu amo. É um projeto muito especial, com certeza me deu muita ferramenta, muita maturidade, né? Seguindo nessa sua pergunta, para fazer a minha carreira solo, né? Um projeto que me deu muita autonomia, com certeza.
0: Você é uma artista nascida em Búzios, aqui na região dos Lagos, né? No Rio de Janeiro, litoral norte. Vivendo há quanto tempo no Rio já?
1: Vivendo há 10, 11 anos no Rio, só que eu me mudei para São Paulo.
0: Mas hoje você está em São Paulo?
1: Hoje eu estou no Rio porque eu vim sair. Eu estou meio lá e cá, mas tô, acabei a coisa da carreira solo, né?
0: Entendi.
1: Indo morar em São Paulo, estava trabalhando mais lá.
0: Ou seja, você consolida a sua carreira solo entre Rio de Janeiro e São Paulo. E conhecendo muita gente por esse caminho, né, Mari?
1: Totalmente. Acaba que a gente acaba viajando muito, né? Sei lá, no último mês, nesses últimos 30 dias, deve ter passado em pelo menos 12 cidades. Fui pra Itália, voltei. Tá num momento bem disparada. Bem,
0: você continua levando o show do disco Disparada? Começou?
1: Sim, e de outros projetos também.
0: Uhum.
1: Esse mês eu fiz outro disco também, que é o Doce de Leite.
0: Sim.
1: Fui pra Itália, eu fui com o Michel Pipoquinha e pra Florianópolis também. E também fiz Tocaia esse mês. Lancei um DVD do meu trabalho solo. E foi um grande mês esse mês.
0: Agosto, mês sem fim.
1: Sim, tá no ar. Vou até aproveitar esse espaço tão maravilhoso para contar para todo mundo que o meu audiovisual Disparada ao vivo em Búzios, que é a minha cidade, a gente lançou um audiovisual lindo, tá lá no YouTube.
0: Eu vi.
1: Pode ir lá ver.
0: Tá,
1: você
0: lindo.
1: Viu? Você gostou?
0: Tá lindo, lindo, lindo. Até o anoitecer, né? A gravação foi assim, horas e horas. Ali cê,
1: não,
0: tem quantas faixas
1: foi no...
0: ali?
1: É porque foi bem no finalzinho, no último sopro de sol.
0: É.
1: Tem 14 faixas.
0: É, no entardecer mesmo, isso.
1: É, foi ali na caída da... que eu queria que a música Sete Luas viesse com a subida da lua. Subiu uma lua laranja de dentro do mar, uma
0: linda.
1: Coisa de maluco.
0: Sim, e você de vermelho, né, quase uma pombagira.
1: Muito
0: com a força, né, de tantas entidades e figuras femininas que eu imagino que você carregue ao longo da sua história, né? Tem um pouco disso.
1: Sim, tem sim, tem demais.
0: Tem muito forró, tem pop, tem milonga, flamenco, jazz, né, ritmos latinos, tudo isso que sempre fez o chão da sua pesquisa musical, Mari?
1: Sim. Já falando desse primeiro disco, que é o Disparada, né? Ele é um pouco da mistura do que eu sou, né? Minha família, eu tenho parte da minha família argentina, então acaba que fica meio impossível dissociar as coisas, né? Trabalhei muitos anos com forró, ainda tenho banda de forró, sou tão grata ao gênero, aprendi tanto, me deu tanto. E, enfim, ao mesmo tempo, tudo se mistura no mesmo balaio, né?
0: O Jasca é de um sobrenome diferente. Como é que é o sobrenome?
1: Jasca Levitt.
0: Jasca Levitt.

0: sei, é quase todo ao vivo, assim. Um disco muito íntimo, muito especial. Tem participação do Jacques Morelenbaum, do Bebê Kramer, que é com quem eu também tenho um duo, do Sérgio Valdeios, que foi meu primeiro professor de violão, da Tocaia, que é minha banda de forró. Enfim, um disco muito especial. E da minha irmã, Natasha Jaskalevich, que é uma grande artista.
1: Então, tá quase tudo em casa, né? Doce de leite familiar. Um doce de leite familiar.
0: É, gente, doce de leite, uma receita familiar.
1: Uma
0: é o nome
1: receita...
0: do disco.
1: Você, quais são seus instrumentos, Mari?
0: Voz, né, o primeiro, mas também toco violão, toco charango, que, assim, né, nem perto de tocar o tanto que meu tio toca, mas ele é um monstro, então eu tenho que me conformar com ser uma tocadora média de charango, que é um instrumento pouco comum no Brasil, né, é um instrumento andino, que tem 10 cordas, fica ali entre a viola caipira e... Viola caipira, o bandolim, o ukulele, uma mistura dos três instrumentos. E pandeiros, pandeiro, triângulo, toco percussão, assim, mais pandeiro e triângulo, assim, com mais propriedade, né?
1: Você consegue tirar algum tempinho para se dedicar ao instrumento também?
0: Ultimamente isso tem sido uma coisa, né? Uma crise, mas é uma crise boa, de estar com saudade de estudar. Mas acaba que o repertório que eu toco, que eu escolho, é muito exigente, tecnicamente. Então, isso me mantém em dia, né? Por exemplo, as Carambolas, que é essa banda só de mulheres, que a gente faz música para as crianças, vai ter show em São Gonçalo esse domingo. O repertório é Moacir Santos, Hermeto Pascoal, Clube
1: Olha,
0: da
1: gente.
0: Esquina. Exatamente. Atahualpa Yupanqui, que tem. A gente passa pela América Latina também, sabe? As músicas são complexas.
1: São densas,
0: né? A gente acaba. O nome do espetáculo é Carambolas nas Nuvens. A gente é um espetáculo sobre a leveza, sobre voar, sobre o ar. É um espetáculo que aborda a leveza com o ponto principal do espetáculo. Então, até as coisas mais difíceis, a gente dilui em arranjos bastante leves.
1: Entendi.
0: Claro que é uma exigência técnica, né? Tocar essas coisas, cantar essas coisas, mas é um espetáculo leve, assim. Ele fica... O repertório é denso, mas soa leve, sabe?
1: Deixa a música te levar até as nuvens com... as meninas do Carambolas, vocês são três, né? Bebel Nicioli, flauta, violão, percussão. Mari, violão, charango, percussão. Renata Neves, violino, percussão, todas vocalistas do Carambolas.
0: Uhum.
1: Com a produção musical de Letícia Medela. Medela?
0: Ela faz a direção cênica.
1: Ah, perdão.
0: Quem escreveu os arranjos foi o Diogo Acosta, um grande amigo. Super arranjador, queridíssimo. Fez arranjos lindíssimos.
1: Diogo Acosta.
0: Diogo Acosta. Mas aí a direção cênica da Letícia Medela. Um desafio, né? Porque são três musicistas. Enfim, eu venho do circo e do teatro. Então eu tinha essa bagagem, apesar de um pouco enferrujada. Mas é um desafio para nós. Renata e Bebel também são super... disponíveis cenicamente, mas nós principalmente somos musicistas, então esse espetáculo a gente vem um pouco com o nosso lado de palhaçaria, de atriz, de contadora de histórias, de dança, de, sabe? Então é uma delícia fazer. Hoje foi nosso primeiro ensaio geral depois de 3 anos que a gente não faz esse espetáculo. A gente tava achando uma delícia. É claro que é difícil e tudo, tem vários desafios, mas no fim das contas é um espetáculo que fala sobre leveza e a gente vai fazendo, cantando, dançando, tocando e vai ficando leve e se conectando com a nossa criança, né? Muito
1: certo.
0: Bom fazer música para criança, porque
1: sim,
0: a gente mantém nossa criança viva.
1: Para as crianças pequenas e grandes, Carambolas nas Nuvens, neste domingo, dia 23, 16h, no Sesc São Gonçalo, Avenida Presidente Kennedy, 755, em São Gonçalo, na região metropolitana do Rio de Janeiro. Vai ser uma grande brincadeira.

0: Uma grande e deliciosa brincadeira. Você falou do disparado ao vivo em Búzios. Eu vou te perguntar, nem um passo atrás está nesse repertório?
1: Tá, é a última música do disco.
0: Ah, então vamos ouvir.
1: Sim.
0: Nem um passo atrás com Mari Jaska, não é? Tudo Brasil.
2: A

0: um passo atrás, trazendo Mari Jasca aqui na Rádio Nacional. Mari, falando das parcerias, essa composição é sua com Júlia Mestre e Mel Paranhos?
1: Sim, exatamente.
0: Me fale dessas parceiras, cantando para mulheres, né? De mulheres para mulheres. Aliás, para todos, né? Para toda a sociedade.
1: Essa música... minhas parceiras queridas, acabou que... dessas trocas online, assim. Eu vi um post da Mel e me inspirei. E aí fui fazendo uma música muito inspirada nesse post. E olha só essas trocas modernas, né? Aí falei pra Ju, aí ela, nossa, que lindo. Aí ela falou, poderia, no B, falou, poderia ter essa. Aí fez uma frase. É uma música que são duas mulheres que eu admiro, né? E ter elas nessa música comigo é uma honra.
0: Como é que é a história de sotaque? Você compõe com Laura de Castro e Zezé Mota.
1: Zezé Mota não, Zé Mota. Zezé Mota ia ser muito chique, mas o Zé também é muito chique, meu amigo.
0: Gente, então olha o erro aqui. É Zé Mota, não é Zezé.
1: Mas
0: poderia ser também.
1: Nossa, ia ser um sonho. Essa história é uma música que foi... como é que fala? Foi provocada pela Laura. Ela falou, bem que podia. A gente podia compor um baião sobre androgenia. E na época eu namorava um grande artista que é super feminino, e ele é pernambucano. E aí eu fiz essa música pensando nessa coisa de como é, tirando a paixão da masculinidade nesse lugar tão heteronormativo, né?
0: Sim.
1: E aí, enfim, foi o encanto da androginia.
0: O Zé Mota é da onde?
1: O Zé Mota é do Rio e a Laura é mineira, a Laura de Castro, grande artista, dois cantores e compositores. O Zé é carioca, tem um trabalho lindo, umas composições super inteligentes, profundas. E Laura é uma artista enorme, uma atriz também, para além de baita cantora. São dois grandes artistas que eu admiro muito. E na época eu morava na casa deles. Aí foi assim que nasceu.
0: Território fértil.
1: Exatamente.
0: Istambul é outra que eu gosto muito desse disco, Disparada. Vamos ouvir um pedacinho dela.

0: Mari Jasca na Rádio Nacional, a gente apresentando aqui canções do álbum Disparada, que ganhou um audiovisual, o Disparada ao Vivo em Búzios, e que também a gente aproveita aqui para divulgar, né, que ela vai estar com o público infantil. O infantil é direcionado a crianças pequenas e grandes, né? Crianças de hoje e de sempre.
1: Crianças de todas as idades.
0: De todas as idades. E são várias agendas deste projeto Sesc Pulsar, começando neste domingo, dia 23, 4 da tarde, no Sesc São Gonçalo. Depois, as Carambolas, que é esse outro grupo, né? É, que ela integra também, formado por 3 musicistas. Segue no dia 30 de agosto para o Sesc Nova Friburgo. Em setembro, dia 20, Sesc São João de Meriti. No dia 8 de outubro, Sesc Quitandinha, em Petrópolis. Fechando o ano com o projeto As Carambolas para as Crianças, 12 de dezembro, 4 da tarde, no Sesc Niterói. Carambolas nas Nuvens é o nome deste show musical infantil com o grupo As Carambolas. Vai ter risada, vai ter muita leveza, como a Mari Jasca já prometeu aqui para os nossos ouvintes. Então eu deixo você com o convite final, Mari.
1: Ai, meu Deus, vou lá falar. Para você que tem a sua criança viva, ou que está com seu filho, sua criança perto, todo mundo que queira ver música instrumental e música cantada, nossa, eu tenho dificuldade de falar enquanto a música toca, eu me distraio. mas é legal.
0: Pode solte deixar. A sua carambola.
1: Vou aqui. É o TDAH. Para todo mundo que queira acompanhar, o nosso Instagram é Horabolas Carambolas. O meu Instagram é Mari Jasca. São trabalhos bem diferentes, mas eu tenho muito orgulho dos dois. Então, vai lá ver. As Carambolas vai passar pelo Rio de Janeiro de agora até dezembro. São várias datas, vários Sescs. E é um espetáculo que você vai gostar, tenho certeza, você e seu filho, seu sobrinho e a sua criança interna.
0: Todos e todas convidados e convidadas, Mari Jasca com o grupo Carambolas, em Carambolas nas Nuvens. Nas mídias Sim. sociais, ela já deixou o caminho das pedras aí. A gente agradece a tua participação aqui na Rádio Nacional. Mari, uma temporada excepcional para você e as meninas do Carambolas. Muito, enfim, muita leveza, muita alegria, muita saúde para vocês.
1: Obrigada, meu amor. Um beijo para você, Luciana, para todos os ouvintes. E a gente se encontra pela estrada.
0: Pela estrada tchau, fora. Tchau. Mari, beijo para você também. Obrigada, viu?
1: Obrigada. Tchau, tchau.
0: Tchau, tchau. Mari Jasca na Rádio Nacional. A gente fecha com ela, na parceria com Daíra e Duda Brack, Cartomante. Música de Filpo Ribeiro, Jonathan Silva, Mari Jasca, Daíra e Duda Brack.

0: 5 horas e 44 minutos. 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
0: Mauro Oliveira está no destaque da Rádio Ceará FM 87.1. O escritor integra a coletânea brasileira de poesia Mulheres Além Versos e conversou com o Ricardo Guilherme. É Tudo Ceará na Rádio Nacional, apresentando o compositor que traz música em francês de sua autoria e o parceiro Ricardo Liebmann.
2: Políticos, tiranos, vendedores da guerra. Mães não mandam seus filhos para a guerra. São um trecho de uma música do letrista que está conosco hoje no programa É Tudo Ceará, Mauro Oliveira.
3: Mauro. Olha só, rapaz, eu tô tão feliz de ser chamado de letrista, de artista. É bom demais.
2: É o poeta Mauro Oliveira.
3: Essa frase que você colocou aí do Gaza Miranga, né?
2: A música chama-se Gaza Miranga.
3: Isso, foi feito...
2: Miranga.
3: Miranga de Gaza, a faixa de Gaza.
2: A faixa de Gaza.
3: E a nossa querida Guabiranga.
2: Ah, uma cidade do Ceará.
3: Isso, do Ceará, uma serra.
2: A serra.
3: E eu tive o privilégio de estar com o meu grande amigo, o Rogério Soares.
2: Que é coautor da música.
3: Que é o autor.
2: É, né? O autor da música.
3: Eu tenho a letra e ele tem a arte.
2: E por que, né, o Gaza Miranga? Por que a junção de Gaza com Guarabiranga?
3: Porque nesse período que eu me encontrei com o Rogério em Guarabiranga, nós estávamos, infelizmente, nessa coisa que não tem adjetivo, que é aquela guerra, daquele massacre que acontece em Gaza, ainda acontece, mas que estava acontecendo na sua plenitude. Então, a gente, com os bambuzais, né, lá de Gaza Miranga, a gente, então, percebeu que precisava fazer alguma coisa.
2: Uhum. E essa coisa, exatamente essa junção entre esse paraíso que é o Guaramiranga, né, de ecologia, com a destruição de uma cidade, de um povo em Gaza. Gaza Miranga.
3: Gaza Miranga.

0: Gaza Miranga. A junção de Guaramiranga com Gaza, com a guerra em Gaza e a paz de Guaramiranga. Do poeta que está aqui conosco hoje no É Tudo Ceará, Mauro Oliveira. A música de Mauro Oliveira e Rogério Soares. E é uma outra música agora com outro compositor, com outro parceiro do Mauro Oliveira, que é o Ricardo Lieberman. E a música é em francês?
1: Oui, monsieur.
0: Sim. En français?
1: En français, bien sûr.
0: Chama-se Encore toi.
1: Encore toi.
0: Deux amoureux comme des fous, nous souvenirs en des fantômes.
1: Somos des fantômes.
0: Quer dizer, nós dois somos. As nossas lembranças são dois fantasmas.
1: As lembranças amorosas são
0: dois fantasmas, né? E nós dois, como diz aqui, nós dois somos dois namorados que são dois loucos.
1: Dois amantes como dois loucos. Porque o amor é uma loucura, né?
0: Encore toi, quer dizer, é algo que permanece.
1: É, você sofre de volta de novo, né?
0: Ou seja, ainda tu, quer dizer, como se dissesse ainda você.
1: Não, e o paradoxo, quanto mais você sofre, mais dá vontade de voltar, né? Que diabo é isso, hein?
0: Que dá vontade de voltar. Por isso que a música se chama Encore toi, quer dizer, ainda você, ainda é você.
1: Você exatamente sabe, senhor.
0: Apesar da sua ausência.
1: Apesar da sua ausência, eu sofro pra caramba.
0: Apesar da sua ausência, você está presente.
1: Ah, lindo, lindo,
0: é
1: lindo.
0: Da música. Encore toi, de Ricardo Lieberman e o nosso poeta Mauro Oliveira.

0: No Rio de Janeiro, 5 horas e 54 minutos. Tribalistas, o baú da hora fértil. É um documentário inédito dirigido por Dora Jobim, que celebra os 25 anos da parceria entre Marisa Monte, Arnaldo Antunes e Carlinhos Brown. Dirigido por Dora Jobim e produzido por Fonomotor, Capamac e Estúdio Morro Dois Irmãos, em parceria com o Canal Curta, o documentário foi exibido pela primeira vez no 4º Festival do Canal Curta, no início deste mês, no Rio de Janeiro. O filme acompanha de perto os bastidores dos dois álbuns dos Tribalistas e o processo criativo que transformou a parceria dos três artistas num som que marcou época no Brasil. Para Dora Jobim, o eixo do filme é mesmo a relação entre os três. O entusiasmo na troca de ideias, a liberdade, a confiança entre Marisa, Arnaldo e Carlinhos, mais a facilidade que eles têm para começar uma nova canção, sempre foram muito impressionantes para mim, desde a gravação do primeiro disco dos Tribalistas. O filme é isso, um passeio por esse universo íntimo, generoso e fértil dos três quando se juntam, descreve a diretora em entrevista ao portal da UBC, União Brasileira de Compositores. É hora de Carnavalha no ETB com os Tribalistas.
1: Bom dia, comunidade!

Vamos ficando por aqui com É Tudo Brasil, aqui na sua Rádio Nacional. O programa volta amanhã a partir das 5 da tarde, ao vivo, no FM 87.1 e no AM 1130, Rio de Janeiro. Obrigada pela sua companhia. O programa tem a apresentação de Luciana Valle, com produção executiva de Cláudio da Mata e Luciana Valle, e coordenação geral de Cíntia Cruz. Hoje contei com trabalhos técnicos de Joca Sanz e Rosinha, a Rosalina Rocha, na assistência de estúdio. Grande abraço para você, uma ótima noite de quinta e até amanhã.

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0: Muito boa noite! 18 horas de quinta-feira, 20 de agosto de 2026. Está no ar o programa No Mundo da Bola, com a minha apresentação, os comentários de Brenda Balbi, trabalhos técnicos de Joca Sanz, produção executiva Luiz Ferreira e Wagner Gomes. E a gente começa esse programa No Mundo da Bola com o...
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0: É Carlos Molinari que faz uma análise dessa rodada. Boa noite, Molinari.
2: Boa noite, Rodrigo Ricardo. Boa noite, amigos ouvintes da Rádio Nacional que estão ligadinhos no Mundo da Bola. Vamos falar de Taça Libertadores da América nessas oitavas de final de muitos empates, né? Em 13 jogos, foram 9 empates até aqui. Ou seja, a igualdade vai ser preponderante nessa fase, mesmo faltando 3 jogos para o seu término. Alguns jogos e times para se destacar, sim, claro que é. Fluminense foi heróico na terça, com jogador a menos, com Canobbio expulso, com um pênalti polêmico nos acréscimos para o Independente Rivadavia e teve a vitória na decisão por pênalti, enfim. Mas o Independente Rivadavia de Mendoza não vive uma boa fase nem mesmo no Campeonato Argentino. O Flu é que se complicou demais em 4 jogos contra esse time argentino. O Palmeiras venceu o Cerro Porteño por 1-0, mas sem brilho nenhum. Muita garra para fazer o resultado lá no Paraguai e só. O Estudiantes, sim, esse foi soberbo atuando em Santiago do Chile, tinha empatado em La Plata em 1-1 com a Universidade Católica e na terça conseguiu um excelente placar de 3-0, inclusive com Joaquim Correia, o ex-Botafogo, fazendo um gol. É um time muito chato. O Flamengo enfrentou essa equipe na fase de grupos e viu a dificuldade que foi a partida em La Plata quando teve chance até de matar o jogo, não matou e levou empate. E no Maracanã, tivemos sim um grande clássico, com jogadores de primeira classe fazendo a diferença. Arrascaeta e Pedro jogando muito, amassando o Cruzeiro durante todo o primeiro tempo, criando várias oportunidades, perdendo muitas chances de gols também. Foram 45 minutos iniciais em que só o Flamengo esteve em campo. No segundo tempo, o time do técnico Arthur Jorge equilibrou a partida, empatou, teve chance de virar, mas o Flamengo foi cirúrgico, fez o segundo gol com Samuel Lino e garantiu a classificação com todos os méritos, todo o brilho, e agora vai esperar quem irá sobreviver do duelo Independiente del Valle do Equador e Tolima da Colômbia. O placar de 2-1 foi pequeno perto do volume do jogo do rubro-negro. Os 72.500 espectadores que foram ao Maracanã viram um espetáculo de alta classe. E agora o Fla caminha para tentar a quinta taça e é favorito também para passar pelas quartas de final, até com certa facilidade, mesmo que o rival seja Independiente del Valle, que já goleou o Flamengo no passado, em Libertadores, passado em Quito, por 5-0. Mas agora é outro Flamengo, é outro Independiente del Valle, e o Flamengo é muito favorito. O Fla do Leonardo Jardim é o time a ser batido nesta edição da Libertadores, na minha opinião. É isso aí, valeu!
0: Valeu, Carlos Molinari! Com recorde de público, o Flamengo se classifica para a próxima fase da Libertadores. Quem conta tudo é o repórter Rafael Monteiro. Salve, salve, Rafa!
3: Salve, salve, salve, salve, amigos ligados no programa No Mundo da Bola. Logo após vencer o Cruzeiro por 2-1 no Maracanã e avançar às quartas de final da Copa do Brasil, o técnico do Flamengo, Leonardo Jardim, analisa a partida.
4: Acho que foi um jogo extremamente bem conseguido, uma primeira parte muito, muito forte. Depois tivemos falta de eficácia, porque podíamos ter saído com mais do que um gol. A segunda parte, boa reação do adversário, no primeiro chute quase à baliza acaba por fazer um gol. E depois voltamos a reagir e tomar o comando do jogo. Acho que é uma vitória justificada. Sempre um jogo difícil, eu estava ali a falar com o meu staff nos últimos 2 anos, que é estes 2 efetivos, mais ou menos, do Cruzeiro e do Flamengo. Os jogos foram sempre extremamente cerrados, já o ano passado foi e este ano também acabou por ser.
3: O próximo adversário do Flamengo sai do confronto entre Independiente Del Valle e Tolima na próxima terça-feira. No jogo de ida, o Del Valle venceu por 1-0 fora de casa. O treinador rubro-negro ainda disse que o time precisa continuar evoluindo e já fala sobre o confronto com o Cruzeiro no próximo sábado pelo Campeonato Brasileiro.
4: E é isso que nós pretendemos, continuar a crescer. Sabemos que daqui a 2 dias temos mais um jogo, ou daqui a 3 dias um jogo no Mineirão, um jogo extremamente importante para nós, para a prova que é o campeonato, que é uma prova com importância muito grande para nós, a Libertadores também o é, mas o campeonato também o é, e o próximo jogo é um jogo de uma grande importância fora de casa, que temos que assumir a responsabilidade de jogar para ganhar, porque o Flamengo só vive de vitórias, não vive de outros resultados.
3: Pelo lado do Cruzeiro, o dono do clube, Pedro Lourenço, admite a superioridade do adversário.
5: É uma derrota que machuca muito pelo Libertadores, né, o sonho do nosso torcedor, o nosso também, né? A gente tinha esperança de ir mais e chegar na final, né? E disputar a final, esse era o nosso objetivo. Mas reconhecemos que o Flamengo tem um time muito forte, com investimento muito forte, a gente sabia da dificuldade. O objetivo nosso é nunca sair dela, é manter, né? E a gente vai à luta dela e no ano que vem nós estamos firmes aí. E serve de aprendizado, como vocês falaram, pelos erros, os acertos, mas nós estamos com um time tranquilo e podemos melhorar. A torcida, o que eu tenho que fazer é só agradecer ao nosso torcedor pelo apoio que dá. Você vê aqui 3 mil torcedores gritando aí, e acompanha o Cruzeiro, e eu sou um cara muito feliz com o torcedor, a gente tem um apoio maciço, né? Você vê nossos estádios, 60 mil pessoas todos os jogos, né? E, então eu só tenho que agradecer ao nosso torcedor, e triste por eles, né? Como torcedor, triste, e muito triste também por eles, mas a realidade, tem que viver com a realidade, né? Fomos eliminados e nós não temos que ficar arrumando desculpa para o Flamengo, o Flamengo foi superior a nós.
3: Já o treinador Arthur Jorge pede equilíbrio após a eliminação.
6: Nós sabermos e sermos equilibrados daquilo que é não ficarmos eufóricos quando ganhamos, nem depressivos quando perdemos. Temos que perceber que isto faz parte do jogo. Hoje tínhamos aqui 2 resultados possíveis.

0: temos, obviamente, que tirar o melhor que se possa tirar deste jogo para podermos dar continuidade ao nosso trabalho. Portanto, isto é um jogo, é de facto uma eliminatória, é uma competição que fica para trás para nós, mas temos ainda muito trabalho, muita coisa pela frente, quer de campeonato, quer de Copa do Brasil, e portanto, todos nós sabemos que estes momentos fazem parte daquilo que é uma temporada e uma longa temporada como nós temos aqui no Brasil.
1: Flamengo e Cruzeiro se enfrentam neste sábado às 20h30 da noite no Mineirão. Forte abraço!
2: Forte abraço, Rafael Monteiro. Brenda Balbi, boa noite para você. A tabela trazendo essa coincidência depois de dois jogos pela Libertadores, mais um Cruzeiro e Flamengo, dessa vez lá em Belo Horizonte e dessa vez pelo Brasileirão. E não é jogo fácil, porque o Flamengo quer estar na luta também pelo Brasileirão contra o Palmeiras, e o Cruzeiro também, agora que saiu da Libertadores, vai ter mais foco no Brasileirão também.
3: É isso, Rodrigo. Boa noite para você, boa noite para quem está acompanhando a gente aqui no Mundo da Bola. É, falando um pouquinho desses dois jogos de Libertadores, né? Dois jogos de alto nível, né?
2: É verdade.
3: O primeiro jogo em que tivemos um empate lá em Minas, né? Lá em BH, um jogo também muito qualificado, em que o Cruzeiro sai na frente com um golaço e depois o Flamengo empata a partida. E nesse jogo de ontem no Maracanã, mais um duelo também de alto nível. Tudo bem que no primeiro tempo o Flamengo foi bem superior, assim, criou as melhores oportunidades, teve mais posse de bola, abriu o placar, mas no segundo tempo, né, a equipe do Cruzeiro até buscou ali os seus momentos, empata o jogo e aí depois o Flamengo de fato conclui, né, ou fecha ali o que poderia ser um jogo que foi bem mais próximo para o Flamengo mesmo de vencer. Eu acho que muito pelas oportunidades criadas, né? O Flamengo criou muita oportunidade no jogo, o Cruzeiro em grande parte, né, da partida mais se defendeu do que propriamente atacou. Quando atacou, claro, foi muito feliz ali, né, com o seu gol, mas ainda assim essa vaga ficando para a equipe carioca. Mas agora falando de Campeonato Brasileiro, Rodrigo, eu acho que é exatamente isso, né? Para o Cruzeiro vale muito esse duelo, eu acho que até como uma forma de uma vingançazinha, né, uma revanchezinha depois dessa eliminação na Libertadores, mas justamente por ser também um time que está buscando, né, crescer muito na competição. É claro que já cresceu muito no Campeonato Brasileiro, se a gente lembrar, né, que o Cruzeiro começou a temporada muito mal, chegou a visitar ali a zona de rebaixamento, então hoje está brigando nessa parte de cima da tabela, e o Flamengo também, que quer se manter na cola do Palmeiras, está a pouquíssimos pontos, né, atrás da equipe paulista, então vencer o Cruzeiro novamente também é super importante para o Flamengo, se quiser conquistar esse título brasileiro, né? É claro que não tem vida fácil no Brasileirão, mas esse duelo possivelmente será mais um grande duelo para a gente acompanhar.
2: É verdade. E voltando a falar de Libertadores, o Corinthians recebe o Rosário Central da Argentina na Neoquímica Arena logo mais, a partir das 9h30 da noite, no jogo de volta das oitavas de final da competição. No jogo de ida, disputada no Gigante de Arroito, as duas equipes empataram sem gols. E quem vencer aqui daqui a pouco fica com a vaga nas quartas de final. E um novo empate, por qualquer placar, leva a decisão para as penalidades. O goleiro Hugo Souza garante que o Timão já conhece os pontos fortes e fracos do seu adversário.
4: É um adversário que a gente sabe dos pontos fortes e fracos que eles têm. E a gente vai ter que saber defender o que eles têm de melhor. E o professor Diniz, com certeza, já deixou tudo muito claro para a gente. E a gente vai ter que saber também explorar os pontos fracos deles para que a gente possa botar o nosso melhor em prática e conseguir o que a gente quer, que é a classificação. Mas está tudo bem preparado, o professor e toda a comissão deixou tudo muito bem esclarecido. E a gente vai para fazer o nosso melhor, que a gente acredita muito nisso. Fazendo o nosso melhor, a gente está mais perto da classificação.
2: Está aí o goleiro Hugo Souza do Corinthians, que joga daqui a pouquinho, às 9h30 da noite, contra o Rosário Central do Di Maria, o Di Magia. Não é jogo fácil, mas os brasileiros estão todos avançando por enquanto, né?
3: Cara, não é jogo fácil mesmo, Rodrigo, principalmente pelo momento que vive o Corinthians, né? Um momento de instabilidade. A gente sabe, claro, que o Corinthians é uma equipe muito forte, né? Tem uma tradição muito grande, conta também com reforço, né, entre aspas, do Memphis Depay, depois de toda aquela novela, né? Não ia renovar, renovou. É claro que não vai estar à disposição, muito possivelmente não vai estar à disposição para os 90 minutos, mas ainda assim é um jogador que faz diferença, mesmo que seja por um tempo só. Então acho que isso é bem positivo para o Corinthians jogando fora de casa, mas ainda assim um duelo muito difícil. Empatou dentro de casa, agora joga contra um Di Maria, que é um dos postulantes

0: um dos melhores jogadores dessa edição de Copa Libertadores, né? Então, um duelo muito difícil para a equipe do Corinthians, mas como o Hugo Souza colocou, né? Vai ser um time que vai precisar se defender muito bem e nas oportunidades que tiver vai ter que ter muita precisão para matar o jogo fora de casa.
1: É isso. E quem passou foi o Palmeiras, que com um placar apertado, né? 1-0 só no Cerro Porteño, lá no Paraguai. E Abel Ferreira diz que a equipe está crescendo.
2: Momento de pressão. Este é o grupo que anda a crescer, é um grupo que tem muito talento, mas ainda não tem a capacidade de sofrimento que essa equipa, que quando eu apanhei não tinha tanto talento, mas tinha esse esforço, essa vontade, tal e qual como tenho aqui o Cerro Porteño. O que não tem de talento, como tem o Palmeiras, sobra de entrega e de intensidade. E se tu perguntares aos meus jogadores, eu disse-lhes, só há uma forma de nós ganharmos lá, uma. É nós sermos melhores que eles, onde é o ponto forte deles. E como tu disseste muito bem, foi uma classificação a Libertadores. Uma classificação de Libertadores.
1: Sempre muito polêmico, Abel Ferreira disse que o futebol está doente.
2: Eu acho que o futebol, do modo geral, está doente. Que se não ganhar és fraco, se não ficares em primeiro não prestas. E vamos por aí adiante. Eu acho que o futebol não é só o futebol brasileiro. O futebol, de uma forma geral, está doente. Andamos todos obcecados com o sucesso, com o primeiro lugar, e pouca gente valoriza o esforço daqueles que tentam sempre para lá chegar. O futebol está doente. Essa é a minha opinião. Vivemos num momento que, no mundo, de forma geral, eu considero que o futebol anda doente. Anda doente pelos treinadores, anda doente pelos presidentes, anda doente pelos jogadores, anda doente pela imprensa. O futebol anda doente. Essa é a minha opinião. Anda doente.
1: Brenda Balbi, é drama ou tem certa razão essa crítica do Abel Ferreira?
0: Na verdade, eu acho que essa crítica é até tardia, né? Porque o futebol, se for colocar na visão do treinador português, ele anda doente há muito tempo. Há muito tempo, né? Porque, de fato, é um esporte em que o torcedor acha que só o próprio time que vai vencer, e aí a cobrança é exagerada, os jogadores também muitas vezes entram ali dentro de campo numa pegada muito mais voraz, né? Claro que todo mundo quer vencer, né, gente? Mas tem muitos jogos que a gente vê que os jogadores querem vencer a qualquer custo, né? E não medem esforços para que... Enfim, até desmereçam, desrespeitem os outros times, né? E, cara, eu acho que essa é uma discussão muito ampla, Rodrigo, porque ela envolve muita coisa. Mas eu acho que o futebol anda doente há muito tempo. Eu acho que desde o momento que o futebol se tornou uma máquina de fazer dinheiro, ele adoeceu. Porque a gente tem muito ego envolvido, a gente tem muita ganância envolvida, a gente tem muita coisa envolvida que não é só mais o esporte. E aí quando a gente perde esse valor esportivo, né, do esporte, pelo prazer, pela felicidade, pela harmonia, aí a gente perde muita coisa. E aí, nesse sentido, eu acho que o futebol está doente tem muito tempo.
1: E chegou a hora do...
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1: Com o nosso professor Wagner Gomes.
4: O Brasil irá desfalcado para o Sul-Americano de Boxes em Santa Fé, na Argentina. A competição será de 12 a 26 de setembro. Bia Ferreira, medalhista olímpica, não participará. Ela está em fase final de recuperação do rompimento de ligamento no tornozelo. A lutadora se prepara para o Campeonato Pan-Americano em Puebla, no México, de 10 a 17 de outubro. Para o Sul-Americano, a Confederação Brasileira de Boxe convocou 14 lutadores, 7 homens e 7 mulheres, além de 5 membros da comissão técnica. Duplas brasileiras conquistam medalhas no Campeonato Pan-Americano de Squash no Paraguai. No feminino, Laura Silva e Renata Furlet venceram Joaquim Llanos e Bianca Minchon, do Peru, por 2 a 0. E as mexicanas Fabiola Cabello e Nada Mandragon, por 2 a 1. Perdendo na semifinal para as americanas Caroline Frutz e Alexandra Jaffé, por 2 a 0. Elas ficaram com a medalha de bronze. O masculino, Diego Gobbi e Yuri Polak perderam a semifinal para os colombianos Matias Knudsen e Camilo Vargas, por 2 a 0, ficando também com o bronze.
1: O Brasil encerrou a sua participação no Mundial Sub-20 de Wrestling. A lutadora Maylara Nepper foi a última representante a subir no tapete e acabou perdendo para Alexandra Moisei, da Moldávia, e se despediu da competição. O destaque brasileiro na competição foi Pedro Henrique Rodrigues, na categoria até 60 quilos, que terminou na quinta colocação.
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1: Foi divulgado hoje pela FIFA o cronograma da Copa do Mundo Feminina do ano que vem. A partida inaugural será no Maracanã, dia 24 de junho, e no dia 25 de julho, o estádio receberá a partida final. O Brasil está no Grupo A, encabeçando a chave por ser o país sede. A relação dos estádios com o número de jogos é o seguinte: na Neoquímica Arena, em São Paulo, o estádio do Corinthians vai receber 10 jogos. Maracanã, no Rio de Janeiro, 9 jogos. Castelão, em Fortaleza, 9 jogos. Mineirão, em Belo Horizonte, 8 jogos. Mané Garrincha, em Brasília, 7 jogos. Beira-Rio, em Porto Alegre, também 7 jogos. Arena de Pernambuco, em Recife, 7 jogos. Arena Fonte Nova, em Salvador, 7 jogos. Brenda Balbi, é importante essas informações, né, até para nós da imprensa nos organizarmos, para o público também começar a pensar em como vai assistir essas partidas. Tá vindo um bom tempo, boa hora, né? Falta menos de um ano.
0: É isso, já dá para se planejar, né? Já dá para comprar passagem, já dá para ver hospedagem, já dá para ver tudo com calma.
1: É verdade, é.
0: Agora, é legal demais, né? A abertura e o fechamento, né? O encerramento da Copa serem no Maracanã. De fato, eu acho que, cara, não tem como competir, né? É o estádio mais emblemático do nosso país. Mas apesar disso, é uma lástima que o último jogo de futebol feminino no Maracanã tenha sido há 10 anos, né? A gente está esse tempo todo sem ter uma partida sequer de futebol feminino no Maracanã. Vamos ver se a CBF consegue promover, né, algum amistoso acontecendo aqui no estádio.
1: 10
0: né, pelo
1: anos,
0: menos
1: Brenda.
0: 10 anos.
1: É impressionante.
0: 10 anos.
1: É assustador.
0: A última partida aconteceu na Rio 2016.
1: Nossa,
0: no Maracanã.
1: Senhora.
0: Então, assim, de fato, muito tempo. Vamos ver se a gente consegue, né, aquecer aí as turbinas com algum amistoso. Seria importante. Mas, ainda assim, é isso, né? É o palco sagrado do futebol aqui no Brasil. Acho que não teria como ser em outro estádio. Acho que tem muita força emblemática, né? Ser o Maracanã, por ser o Maracanã, acho que ele por si só já diz muita coisa. Mas é isso, é um caminho aí de 7 jogos para a seleção brasileira fechar, coroar, né, a sua participação nessa Copa de 2027 no Maracanã, né? E se Deus quiser, com a primeira estrela. Mas a gente sabe que tem muita coisa para acontecer ainda, muita coisa para rolar, mas é isso. Acho que o mais importante é isso. Já dá pra gente se planejar, já dá para ver passagem, ver hospedagem e ir aproveitando esse processo até o ano que vem.
1: Vamos que vamos. Pela Sul-Americana do futebol masculino, o Bragantino visitou o Atlético Mineiro, empatou em 2-2 com a equipe mineira. Havia vencido o primeiro jogo em 1-0. Mas não passou para as quartas de final. Quem passou foi o Galo. O técnico Eduardo Domingues falou sobre o jogo e da participação da torcida.
5: Acreditar até o último minuto, até a última jogada. Já aconteceu em outras partidas. No fim de semana o Inter sofreu a última jogada também. Então é futebol, é futebol. Mas sim, sabemos que jogando assim vai ser difícil continuar na competência. Mas nessa etapa de evolução que tem o time, que tem o time, sabemos que vamos ter algumas situações que temos que melhorar. Mas o melhor que fez o time foi acreditar até o último minuto. A torcida empurrou todo o tempo. Sabia que era um jogo difícil. Sentiu a torcida que o time não estava bem, então jogou como tinha que jogar, estando perto do time todo o tempo, acreditando, mas sabemos que temos que melhorar e muito.
1: Já o Wagner Mancini, técnico do Bragantino, afirma que o time dele jogou melhor e que estavam muito chateados com o resultado.
6: A gente está chateado, obviamente, pelo jogo que fizemos, né? Nós viemos aqui, encaramos o Atlético. Penso eu que nos dois jogos a gente foi superior ao Atlético. No jogo lá de Bragança, embora a gente tenha sido derrotado, em termos de produção foi maior, aqui também achei. E por isso, obviamente, a gente está arrasado agora, porque nosso objetivo era o de passar de fase, o de chegar nas quartas. Do outro lado tinha uma equipe que jogou boa parte do jogo com o resultado embaixo do braço e que tem um bom time, um time que sabe muito bem o que faz em campo. Enfim, a gente leva o gosto amargo de ter tido duas oportunidades reais de gol no final do jogo e ter tomado o gol numa jogada onde a gente perde a bola no meio do campo. O Coelho arrasta e acaba chutando até uma bola fraca, mas enfim, é do jogo, a gente sabe disso, mas obviamente a gente lamenta muito, porque diante da nossa atuação, nós queríamos levar essa vaga, acho que de forma até merecida.
1: O futebol nem sempre premia a justiça, hein, Brenda Balbi?
0: Não mesmo. Mas eu vou discordar um pouquinho do Mancini, tá? Eu não achei que o Bragantino foi tão melhor assim do que o Galo nas duas partidas. Pode até ter tido um volume um pouco maior, né? E pode ter tido um pouquinho mais de posse de bola também. Mas se a gente for pegar esse jogo de ontem, o Red Bull Bragantino teve pouquíssimas oportunidades de gol, né? Tipo, oportunidades claras de gol. Fez os dois gols, né? Mas fora dos dois gols, pouco se criou efetivamente, né? Teve posse de bola, teve até algumas construções, mas não achei que foi, de fato, um time muito superior para merecer o avanço, não. Mas a gente também volta na questão do merecimento, né? O futebol não tem isso. O futebol premia quem consegue botar a bola dentro da casinha. E ontem, o Galo foi feliz conseguindo empatar ali no finalzinho do jogo. Já tinha uma vantagem, né?
1: Golaço por ter vencido. Do Coelho.
0: Pois é, já tinha vantagem de ter vencido o primeiro jogo. E aí, ontem, dentro de casa, conseguiu fazer o que tinha que ser feito. E aí, é isso, né? Avançou. Não vi esse Bragantino tão superior assim, não, Rodrigo.
1: Outro brasileiro que entra em campo daqui a pouquinho, às 7 da noite, é o Mirassol. Vai até o estádio de Casablanca, em Quito, no Equador, jogo da volta das oitavas de final da Libertadores. No jogo de ida no Maião, as duas equipes empataram em 1-1. Novo empate, logo mais, leva a decisão para as penalidades. E quem vencer avança para as quartas de final. O Mirassol vem de goleadas diante do Flamengo em casa e coloca suas fichas na permanência da equipe na elite do Brasileirão do ano que vem. É o que explica o técnico Rafael Guanais.
7: E agora é um jogo de eliminatória, de Libertadores, é uma oportunidade única. E nós temos decisões para tomar, porque domingo a gente tem uma outra final que, se for colocar na balança, ela é mais importante do que quinta, né? Por mais que a Libertadores tenha todo esse apelo, a gente está pensando nas melhores decisões, nas melhores práticas e processos para o Mirassol, para que a gente possa fazer um bom papel lá em Quito, né, que é um cenário extremamente difícil. Então, decisões que a gente acredita que, no cenário de altitude, vai nos dar desempenho. E aí, a partir desse desempenho, a gente tem sim possibilidade de fazer um grande jogo. E, ao mesmo tempo, a gente sempre tendo um olho lá para domingo. Então, essa é a nossa temporada. O brasileiro é a prioridade. Por maior que seja a Libertadores, o brasileiro é a prioridade para nós. E a gente tem esses sentimentos ali, né, de, ao mesmo tempo, não deixar uma oportunidade única passar.
1: Agora, né? Porque também o Mirassol, na fase de grupos, priorizou, né? Avançou para as oitavas de final, depois voltou às suas atenções. O brasileirão saiu do Z4. Mas tem que continuar lutando, né? Mas também é difícil hoje contra a LDU.
0: É uma pedrada contra a LDU, né? Lá na casa dos caras, eles não perdem há muito tempo, né? Os últimos 33 duelos contra equipes brasileiras, a LDU só perdeu 6, né? Então é uma missão muito difícil para essa equipe do Mirassol, que já está num momento muito conturbado na temporada, né? Muito por estar na zona de rebaixamento no Campeonato Brasileiro. E é isso, como você bem destacou, Rodrigo, no início da campanha da Libertadores era prioridade, né? O Guanais achava que dava para conciliar ou então priorizar um pouquinho naquele momento e depois correr atrás no Campeonato Brasileiro. Mas agora as prioridades vão mudando, né? Porque a gente vai vendo que o Campeonato Brasileiro tá chegando numa fase um pouco mais crítica, né? E ele vê que o time dele ainda tá na zona de rebaixamento. Então, de fato, né? Se acontecer hoje, de repente, de encarar ali, de conquistar um empate fora de casa, já seria muito bom pro Mirassol, né? E tentar na disputa de pênaltis. Mas eu também acho que o foco deve ser agora no Campeonato Brasileiro 100%.
1: É verdade. Lembrando que o vencedor desse duelo entre Mirassol e LDU será o próximo adversário do Palmeiras nas quartas de final da Libertadores. E falando de Copa Sul-Americana, o Vasco enfrenta o Olímpia do Paraguai de olho numa vaga das quartas de final da competição. A bola rola daqui a pouquinho, a partir das 7 da noite, no estádio Defensores del Chaco, em Assunção. No jogo de ida, as duas equipes empataram sem gols em São Januário. E quem vencer logo mais avança de fase. O técnico Pedro Emanuel destaca os perigos do confronto diante do Olímpia e as dificuldades dessa

0: física condiciona a parte mental. E é isso que nós vamos tentar fazer, sendo na mesma competitivos, indo disputar a Olímpia a eliminatória, porque está tudo em aberto e não vamos desvalorizar nada quando podemos conquistar títulos.
1: Tá aí o técnico Pedro Emanuel, que já escalou o seu time, já temos a escalação oficial do Vasco para a partida de hoje. No gol, Léo Jardim, na lateral direita, Puma Rodrigues, dupla de zaga, Cuesta e Robert Renan, na lateral esquerda, Cuiabano, meio de campo, Barros, Thiago Mendes e Ramon Rique. No ataque, Andrés Gomes, Adson e David. Esse é o Vasco, que tem um difícil desafio, porque não é fácil jogar nos defensores del Chaco. As equipes já se enfrentaram 3 vezes esse ano, uma vitória para cada lado e um empate aí, que foi o último jogo em São Januário. Amanhã a gente conta tudo sobre esse jogo e os outros jogos da rodada. Esse programa No Mundo da Bola vai ficando por aqui. Vem aí o repórter nacional com as últimas notícias do Brasil e do mundo. Uma ótima noite para todos vocês.

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1: Seis e meia no horário de Brasília. 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Olá, uma ótima noite para você, sintonizado aqui nas emissoras da Rádio Nacional. Falamos a partir de Brasília para São Paulo, Rio de Janeiro, Amazônia, Alto Solimões, São Luís e Recife. E para todo o Brasil, junto às emissoras parceiras da nossa Rede Nacional de Comunicação Pública. Eu sou Juliana Batista e você ouve a partir de agora as principais notícias desta quinta, dia 20 de agosto de 2026. Sul do país está sob alerta laranja de perigo para tempestades até o final da noite desta quinta-feira. O risco é de queda de granizo, alagamentos e ventos intensos de até 100 km por hora.
2: 15 municípios do Amazonas entram em situação de alerta por causa da estiagem.
1: E mais.
3: Tribunal Superior Eleitoral concede liminar proibindo Pablo Marçal de usar recursos oficiais para a campanha, de participar de debates e fazer propaganda no rádio e na TV.
4: Casos de síndrome respiratória aguda grave seguem em queda nas últimas semanas, em quase todo o país. Covid-19 está em patamar baixo de incidência.
5: Começa nesta quinta-feira, no Maranhão, o Festival Guarnicê de Cinema, um dos mais antigos do Brasil em atividade.
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1: E lembrando sempre que, diante do período de defesa eleitoral, não serão veiculados conteúdos que possam caracterizar publicidade institucional. Essa medida é necessária para garantir o cumprimento das normas que regulamentam a comunicação de instituições públicas. O defesa eleitoral vai até o dia 25 de outubro. Agora sim, 6h32, começamos com um aviso sobre a chegada de um ciclone extratropical ao país. O sul do Brasil está sob alerta laranja de perigo para tempestades até o final da noite de hoje. Essa informação é do INMET, o Instituto Nacional de Meteorologia. O repórter Oussam El Gauri tem todos os detalhes sobre a previsão do tempo para essas regiões mais afetadas. Boa noite, Osama.
7: Boa noite, Juliana. Boa noite, ouvintes. Olha, Juliana, o aviso do INMET cobre o sul e o sudeste do Paraná, quase toda Santa Catarina e as regiões norte, centro, leste, sul gaúchas, incluindo a Grande Porto Alegre. O risco é de queda de granizo, alagamentos e ventos intensos que podem chegar a 100 km por hora. No litoral gaúcho e na região metropolitana, a Defesa Civil também alerta para a possibilidade de rajadas de vento a

0: até 80 km por hora até às 10 horas da manhã desta sexta-feira. A recomendação é evitar áreas de risco próximas a encostas de morros e rios, não estacionar próximo a árvores ou torres e retirar aparelhos da tomada. Segundo o IMET, a previsão decorre do ciclone extratropical que se formou na madrugada desta quinta-feira no oeste do Rio Grande do Sul. Na sexta, o sistema começa a se afastar do continente, mas uma frente fria associada a ele deve derrubar as temperaturas no sul do país. A meteorologista do IMET, Luciana Cirino, informa a previsão do tempo para amanhã.
1: Os ventos permanecem intensos na faixa leste do Rio Grande do Sul, especialmente na serra e no litoral, com possibilidade de mar agitado e ressaca. As temperaturas também começam a cair. No sábado, o frio se intensifica com uma queda ainda mais acentuada das temperaturas. Haverá possibilidade de geada e formação de nevoeira em diversas áreas do Rio Grande do Sul, Santa Catarina e Paraná. Nas demais regiões do país, nesta sexta-feira, a chuva ficará concentrada em pontos do norte e oeste do Amazonas, Acre e Roraima.
0: A meteorologista também destaca a previsão para sábado na região norte do país.
1: No sábado, as instabilidades persistem no oeste e norte do Amazonas e em Roraima. No restante do país, há pouca possibilidade de chuva, com tempo quente e seco predominando na região central. Também está prevista a formação de um nevoeiro na faixa leste de São Paulo, no Rio de Janeiro e no sul de Minas Gerais. Pontualmente poderá ocorrer geada localizada na Serra da Mantiqueira.
0: Olha, Juliana, para mais informações junto à Defesa Civil, basta ligar aí 199. Já o telefone do Corpo de Bombeiros é o 193. Juliana?
2: Perfeito, Samuel Gauri. Obrigada pelas informações. Enquanto temos essa previsão de muita água lá para o sul, no norte do país, a estiagem é que começa a afetar municípios do Amazonas. A Defesa Civil decretou situação de alerta em 15 cidades e reforçou as ações para reduzir os impactos da seca, principalmente em comunidades ribeirinhas. Vamos conferir a reportagem de Alfredo Asli, da rádio Encontro das Águas de Manaus, emissora da nossa Rede Nacional de Comunicação Pública.
3: Com a chegada do verão amazônico, as previsões para a estiagem deste ano começam a se confirmar. A Defesa Civil do Amazonas decretou situação de alerta para 15 municípios, a maioria deles localizados na região sul do estado. No município de Envira, a cerca de 1.208 quilômetros de Manaus, a moradora Salete Pedrosa destaca os efeitos da vazante. Produtos que antes chegavam pelo rio, agora estão sendo transportados pelas estradas. Mas mesmo assim, a população ainda enfrenta dificuldades por causa das condições das vias.
4: A trancos e o barranco eles estão trazendo assim mesmo, porque pelo rio não está dando ainda não. Nem de baixo, de Irunepé, nem do rio Tarauacá, Feijó, não está dando não, ainda está muito, muito, muito seco.
3: Até o momento, 6 municípios do Amazonas estão em situação de atenção, enquanto 41 continuam em situação de normalidade. De acordo com o secretário da Defesa Civil do Amazonas, Coronel Mauro Freire, o órgão já vem adotando medidas antecipadas para reduzir os impactos da estiagem.
5: Somente em 2026, já enviamos 152 kits de purificadores de água do projeto Água Boa para 24 municípios, garantindo assim acesso à água potável e principalmente às comunidades ribeirinhas. Também já foram enviadas 33 mil cestas básicas, equivalente a 759 toneladas de ajuda humanitária, reforçando o apoio às famílias afetadas por eventos hidrológicos.
3: Nesta semana, o município de Humaitá decretou situação de emergência por causa da seca do Rio Madeira, que chegou a 12 metros e 49 centímetros. Com o decreto, a prefeitura pode solicitar recursos do governo federal para garantir a continuidade dos serviços essenciais da região. Da rede de rádio Encontro das Águas, Alfredo Asli, para a Rádio Nacional.
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2: 6h37, vamos então falar das eleições que estão chegando logo mais em outubro. O Tribunal Superior Eleitoral determinou hoje que o candidato à presidência da República, Pablo Marçal, do PRTB, está impedido de acessar os recursos do fundo de campanha e também do fundo partidário. A corte ainda proibiu Marçal de participar de debates e de fazer propaganda eleitoral gratuita no rádio e na televisão. Quem vai explicar para a gente os motivos é Daniela Longuinho, que está aqui conosco no estúdio. Boa noite, Dani.
7: Boa noite, Juliana. Boa noite, ouvintes. A decisão...

0: Por unanimidade, veio após requerimento de urgência do Ministério Público Eleitoral, que afirma que a candidatura não preenche os requisitos de prova de filiação ao PRTB dentro do prazo legal, uma vez que Pablo Marçal estava filiado à União Brasil em 4 de abril, 6 meses antes do primeiro turno do pleito deste ano. Pablo Marçal protocolou o registro de sua candidatura ao posto mais alto do Poder Executivo pelo PRTB no limite do prazo, em 15 de agosto, depois de conseguir decisão favorável, em primeira instância, para filiação à legenda com data retroativa. Na decisão desta quinta-feira, o TSE determinou que o comunicador e blogueiro não poderá promover nenhuma ação como candidato até a deliberação do mérito do requerimento de registro de sua candidatura à presidência da República. O colegiado acompanhou integralmente o voto da relatora, ministra Estela Aranha, que avalia que a candidatura de Marçal não respeitou os requisitos obrigatórios exigidos na jurisprudência do TSE.
1: A demora entre a alegada regularização administrativa do acesso do partido ao sistema filio e o ajuizamento do pedido judicial de regularização de filiação constitui circunstância adicional que enfraquece a plausibilidade da versão apresentada pelo candidato. O perigo do dano está caracterizado pelo risco da utilização de recursos públicos de meios de propaganda eleitoral em benefício de candidatura que, em análise sumária, mostra-se juridicamente inviável, notadamente pela provável ausência de condição de elegibilidade.
0: Além disso, Pablo Marçal está inelegível até 2032, após condenação por promover concursos de cortes de vídeos com ofertas de prêmios para disseminação de conteúdo eleitoral durante o pleito de 2024. Juliana.
2: Dani, ainda falando de eleições, você também tem informações sobre o dia de campanha dos candidatos à presidência da República. Conta pra gente.
0: Isso, 5 candidatos à presidência da República tiveram agendas de campanha em São Paulo hoje. Ronaldo Caiado, do PSD, visitou o clube da comunidade Valdemar Moreno, na Zona Leste. Aos jornalistas, afirmou que vai trabalhar pela queda da taxa de juros e para aumentar o poder de compra dos brasileiros.
3: Olha, primeiro é ao chegar ao governo dar um choque de credibilidade para que realmente as pessoas acreditem em um país que possa ter aí a queda da taxa de juros e a partir daí criar mecanismos reais para que eles possam sobreviver. Esse grau de inadimplência hoje mostra exatamente o quadro da irresponsabilidade fiscal do governo.
0: Romeu Zema, do Novo, teve encontro com motoboys na região central de São Paulo e propôs a criação de uma tarifa mínima para a categoria, a exemplo do que ocorre com o serviço de táxi. Zema falou ainda que defende um regime de jornada baseado em horas trabalhadas.
4: Já falei, está lá na minha proposta, trabalho por hora. Isso tem todo o país civilizado, desenvolvido, sério. As pessoas terem esse tipo de opção. Nós hoje, no Brasil, estamos incentivando a informalidade.
0: Flávio Bolsonaro, do PL, também visitou o clube da comunidade Valdemar Moreno. Após visitar o Armazém Solidário e o Mercado Municipal de São Miguel Paulista, o candidato prometeu, se eleito, levar iniciativas semelhantes a todo o país, garantindo alimentação saudável e barata à população de baixa renda. Edmilson Costa, do PCB, participa às 19h do lançamento do livro Fidel Agora e Sempre, na Livraria Expressa Popular, em São Paulo. Augusto Cury, do Avante, gravou material de campanha também na capital paulista. Em Cuiabá, capital de Mato Grosso, Clariana Barão, do Democracia Cristã, defendeu o combate ao feminicídio e ações integradas de segurança pública durante entrevista ao programa do POP, da TV Cidade Verde.
5: É inadmissível que o nosso país seja o terceiro país em políticas públicas favoráveis às mulheres e o quinto país onde mais se matam mulheres decorrentes da violência de gênero. Mas eu tenho um projeto, quero espalhar pelo Brasil um centro unificado de atendimento às mulheres vítimas de violência doméstica.
0: Hertz Dias, do PSTU, esteve na cidade de São João del Rei, em Minas Gerais, em reuniões com representantes de lideranças sindicais e de movimentos sociais. Em comunicado, destacou que um dos principais eixos de seu programa de governo é o fim da escala 6x1, por entender que a iniciativa está ligada à luta por melhores condições de vida para a classe trabalhadora. Lula, do PT, esteve em evento de campanha em Natal, capital do Rio Grande do Norte, ao lado de aliados. Renan Santos, do Missão, defendeu a cultura da vaquejada como oportunidade de negócios no país e disse que

0: eleito, haverá lei de incentivo focada na atividade. Em Maceió, realiza comício e coletiva de imprensa com transmissão ao vivo pelo canal do Missão a partir das 19h. Rui Pimenta Costa, do PCO, participou do programa Análise Internacional do canal do Diário da Causa Operária. Samara Martins, do UP, fez ato de campanha no centro de Duque de Caxias, no Rio de Janeiro, uma caminhada na Saara e plenária de mulheres na ocupação Almerinda Gama, no centro. Wilson Grassi, do Democrata, teve reuniões com a equipe do partido. Pablo Marçal, do PRTB, cancelou todas as agendas previstas para hoje, seguindo orientações jurídicas de campanha e conforme a decisão do TSE. Juliana.
1: Perfeito, Daniela Longuinho, muito obrigada pelas informações. 6h43 é a hora certa no horário de Brasília? Você vai ouvir daqui a pouco.
2: Maracanã recebe jogos de abertura e a grande final da Copa do Mundo Feminina 2027. Ao todo, 32 seleções disputam no Brasil a taça de campeã.
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1: Já já vamos falar do futebol feminino, mas antes, espaço para as notícias internacionais. Os Estados Unidos acumulam mais de 40 trilhões de dólares em dívidas, segundo o Departamento do Tesouro daquele país. O valor chegou ao maior patamar da história. Vamos entender melhor com a nossa repórter Sara Kines, que fala ao vivo de São Paulo. Boa noite, Sara.
4: Boa noite, Juliana, ouvintes. A dívida pública do país norte-americano inclui títulos do Tesouro detidos pelo público de mais de 30 trilhões de dólares e débitos intergovernamentais de quase 8 trilhões de dólares. Em menos de 10 anos, os Estados Unidos mais que dobraram a sua dívida federal, que saiu de quase 20 trilhões de dólares em 2017, no período do primeiro mandato de Donald Trump. Um terço do aumento ocorreu ao longo de 2 anos, em ações dos ex-presidentes Joe Biden e Donald Trump em resposta à pandemia de Covid-19. O aumento da dívida, segundo grupos que fiscalizam o orçamento do país, acende um alerta para uma possível crise fiscal por conta de custos crescentes com programas de proteção social e pagamentos de juros maiores do que as receitas impactadas por cortes nos impostos. A avaliação é de que uma crise de dívida em grande escala só seria evitada se houvesse corte de gastos e aumento dos impostos para equilibrar o panorama fiscal. De cerca de 7 trilhões de dólares gastos ao ano, 60% são destinados a programas como a Previdência Social, programas de saúde e assistência a veteranos. O aumento dos gastos com aposentadorias e assistência médica tem pressionado os fundos da Seguridade Social e do Medicare, o Programa Federal de Saúde. Em paralelo, as receitas de impostos sobre salários e renda continuam insuficientes para cobrir as despesas federais. É com você, Juliana.
1: Muito obrigada, Sara Kines. E ainda com o nosso bloco de notícias internacionais, os Estados Unidos vão fazer uma guerra econômica contra o Irã. E o desabamento de uma mina ilegal de ouro deixa 13 pessoas mortas. Vamos às informações de Karina Dourado.
5: O Irã reagiu às ameaças econômicas feitas pelo presidente dos Estados Unidos e chamou a política de Donald Trump de fracassada. O chanceler do país, Abbas Araghchi, afirmou que o chamado Dia D econômico é uma manobra para desviar a atenção da própria crise dos Estados Unidos. Trump afirmou na quarta-feira que vai empreender uma guerra econômica sem precedentes contra o Irã e ameaçou punir os países que prestem qualquer tipo de apoio ao Irã. Hoje, o Departamento do Tesouro norte-americano informou que a dívida total do país ultrapassou pela primeira vez os 40 trilhões de dólares, o que gerou alertas para o risco de uma nova crise fiscal. Bombardeios russos contra a capital ucraniana, Kiev, deixaram ao menos 16 civis mortos e dezenas ficaram feridos. Segundo o governo ucraniano, os mísseis atingiram uma escola, um hospital infantil, uma creche e outros 39 edifícios. A Rússia confirmou os ataques, mas disse que os alvos foram um depósito militar, um centro de logística e uma fábrica de componentes para drones. As Nações Unidas condenaram os bombardeios em massa contra Kiev e disseram que o conflito tem escalado para áreas populosas, o que coloca em risco a vida de civis. O desabamento de uma mina ilegal de ouro no sudoeste da Colômbia causou a morte de ao menos 13 pessoas e deixou outras 7 feridas. Testemunhas disseram que ouviram barulho de uma explosão antes da mina colapsar, mas autoridades locais afirmaram que o motivo do acidente

0: foi deslizamento de terra. Moradores disseram que as 13 vítimas eram todas indígenas da etnia Kilacinga. Com informações da agência Reuters, da TV Brasil, em Brasília, Karina Dourado.
1: E um terremoto de magnitude 6,7 graus na escala Richter atingiu a região central do Peru. O tremor foi a uma profundidade de 99 quilômetros, próximo à região de Anizo, nos Andes. O Instituto de Geofísica do Peru informou que a profundidade do terremoto fez com que não houvesse grandes danos às estruturas de prédios e moradias. Até o momento, não há registro de mortos ou de pessoas feridas. 6h48. Vamos voltar aos nossos assuntos aqui internos. O número de casos de infecções respiratórias graves segue em queda nas últimas semanas em quase todo o país, de acordo com o novo boletim Infogripe da Fiocruz. As informações chegam agora com Carolina Pessoa, ao vivo, direto do Rio de Janeiro. Boa noite, Carol.
2: Olá, Juliana. Boa noite para você, boa noite para todos. Olha, de acordo com o novo boletim Infogripe, divulgado hoje, a redução dos casos de síndrome respiratória aguda grave ocorre em todas as faixas etárias. Em crianças de até 4 anos, é impulsionada principalmente pela diminuição das hospitalizações pelo VSR, vírus sincicial respiratório. Entre crianças e adolescentes de 5 a 14 anos, a queda ocorre devido à diminuição dos casos graves por rinovírus. Na população de 15 a 49 anos, houve queda nas hospitalizações por influenza A e B e entre os idosos por influenza A. O coordenador do Infogripe, Leonardo Bastos, explica que a queda está relacionada ao período sazonal dos vírus respiratórios.
3: As doenças respiratórias, elas são sazonais. Então, a gente está no fim de um período sazonal das doenças respiratórias. Está passando esse período, então os casos estão caindo. Em vários lugares ainda não caíram totalmente. E são muitos vírus agindo. A gente tem um vírus essencial respiratório, influenza, outros vírus respiratórios não testados, mas eles acontecem em períodos mais frios, né?
2: O levantamento aponta ainda que, em relação ao Covid-19, o número de casos semanais está em um patamar baixo de incidência. Leonardo Bastos lembra ainda que a vacina é a principal forma de prevenção contra casos graves e óbitos pelos principais vírus que causam a síndrome e que os grupos de risco devem se vacinar na campanha de multivacinação 2026, que vai até o dia 1º de setembro.
3: Sempre importante aqui para as doenças que têm vacinação, né? Covid, influenza, o vírus essencial respiratório, se você faz parte de algum grupo de risco ou de algum grupo que é elegível para tomar vacina, tome, porque essas vacinas são importantes, elas são importantes estarem, você está em dia.
2: No próximo sábado será realizado o Dia D Nacional da Campanha, com reforço na imunização em todo o Brasil. Em 2026, já foram notificados mais de 137 mil casos de síndrome respiratória aguda grave. A mortalidade é maior entre os idosos, principalmente por influenza A, seguida por rinovírus. Voltamos com você, Juliana.
1: Obrigada, Carolina Pessoa, falando direto do Rio de Janeiro, 6h51.
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1: E olha só, o Brasil já tem data para receber pela primeira vez uma Copa do Mundo Feminina de Futebol, é isso mesmo. A FIFA divulgou o calendário da competição, que terá jogos em 8 cidades brasileiras e vai contar com a participação de 32 seleções. A reportagem é de Priscila Terezo.
5: 24 de junho de 2027, anote essa data. É quando a bola rola pela primeira partida da Copa do Mundo Feminina de Futebol no Brasil. E o local escolhido para o duelo de abertura foi o Maracanã, um dos estádios mais famosos do mundo, que já recebeu 2 finais masculinas, em 1950 e em 2014. Ao todo, 8 cidades brasileiras vão sediar os jogos do Mundial. A FIFA detalhou nesta quinta o calendário do torneio. A seleção brasileira entra em campo no Rio de Janeiro, em São Paulo e Brasília, pela fase de grupos, que vai até 8 de julho. Além dessas cidades, outros 5 estádios localizados em Salvador, Belo Horizonte, Fortaleza, Porto Alegre e Recife recebem os jogos. A final está marcada para 25 de julho. Ao todo, 32 equipes participam da Copa do Mundo Feminina de Futebol, divididas em 8 grupos de 4. No total, a competição terá 64 partidas. As jogadoras brasileiras entram em campo por um título inédito na competição. Os Estados Unidos são os maiores vencedores, com 4 títulos, e a última campeã, em 2023, foi a Espanha. Da Rádio Nacional no Rio de Janeiro, Priscila Terezo.
1: E o sorteio para a formação dos grupos, quando vamos conhecer os adversários diretos do Brasil, vai ser em dezembro. E tem mais futebol aqui no Repórter Nacional. André Luiz Mendes chega com os resultados das partidas de ontem pela Sul-Americana e também pela Libertadores.
6: Pela Copa Sul-Americana, o Atlético Mineiro empatou com o Bragantino 2-2, um susto danado, mas acabou no agregado porque venceu o primeiro jogo do interior paulista por 1-0, ficando com a vaga. Vai aguardar agora o resultado do jogo Santos e Maracá do Equador, que acontece logo mais. Primeiro jogo na Vila Belmiro, o Santos venceu por 2-1, portanto joga pelo empate. Palmeiras arrancou a classificação em cima do Cerro Porteño, lá no Paraguai, 1-0, gol de Gustavo Gomes. Primeiro jogo havia tido empate em São Paulo por 1-1 e agora aguarda Mirassol e LDU, que jogam logo mais em Quito, no Equador. Primeiro jogo 1-1 no interior paulista. O Flamengo, com quebra de recorde de público de clubes brasileiros na Libertadores, venceu a equipe do Cruzeiro por 2-1. O público registrado no Maracanã foi de 72.400 pessoas presentes. A quebra de recorde foi em relação ao jogo de 2025 contra o Estudiantes, pelas quartas de final também da Libertadores, 71.977 pagantes. Hoje, Maracá e Santos, a bola rola às 19 horas no Equador. Quem passar pega o Atlético Mineiro. Olímpia e Vasco da Gama, empate no primeiro jogo. Daqui a pouco no Defensor del Chaco. Empate, pênaltis, quem vencer leva a vaga. Quem passar pega o Santa Fé ou o River Plate da Argentina. O Botafogo tem uma missão quase impossível. Perdeu para o Cienciano no Peru por 6-1. Precisa de no mínimo 5 gols de diferença para levar para os pênaltis ou 6 de diferença para conseguir a classificação. O jogo será às 21h30 no Nilton Santos, no Rio de Janeiro. Quem passar pega o Montevideo City. Pela Libertadores da América, daqui a pouco bola rolando em Quito, no Equador, para LDU e Mirassol. Primeiro jogo 1-1, empate, pênaltis, quem vencer leva a vaga e aí pega o Palmeiras na fase seguinte. 21h30 tem o Corinthians contra o Rosário Central da Argentina. Primeiro jogo na Argentina 0-0, daqui a pouco a bola rola na Neoquímica Arena. Quem passar vai pegar o Estudiantes de La Plata da Argentina. Dois jogos já foram definidos para as próximas fases. Pela Libertadores, o Platense da Argentina vai receber o Fluminense e pela Sul-Americana, Boca Juniors e São Paulo jogarão duas vezes. Da equipe de esportes da Rádio Nacional, André Luiz Mendes.
1: 6h55, hora da gente falar de cultura. O cinema brasileiro toma conta de São Luís no Maranhão com a abertura da 49ª edição do Festival Guarnicê. Os detalhes da programação chegam com Madison Euler.
7: A capital do estado, São Luís, será palco mais uma vez do Festival de Cinema Guarnicê, que chega à sua edição de número 49. A programação, que segue até o dia 26 de agosto, vai se concentrar no Cinépolis São Luís Shopping e no Cinesesc Deodoro, além de ações em espaços de educação e acessibilidade da cidade. A cerimônia de abertura acontecerá logo mais às 19h no Cinépolis, com a celebração da carreira de dois dos homenageados desta edição, os atores Rômulo Estrela, nascido no Maranhão, e a paraibana Marcélia Cartacho. Em seguida, será exibido o filme Resta Um, dirigido por Fernando Ceilão. Outro destaque da programação acontece na sexta-feira, a partir das 20h, também no Cinépolis, com uma sessão especial dedicada ao cineasta maranhense Frederico Machado, terceira personalidade homenageada pelo Guarnicê. Haverá a exibição de Terra Devastada, dirigido por ele. Machado atua em várias frentes do cinema brasileiro, como diretor, roteirista, produtor e exibidor. A programação deste ano contará com mostras competitivas de videoclipes, curtas-metragens e longas-metragens nacionais e maranhenses, além de oficinas, o seminário Ciência Cine Guarnicê, debates, ações formativas, a mostra de jogos digitais, dentre outras atividades. Criado em 1977 pela Universidade Federal do Maranhão, o Festival Guarnicê de Cinema é o quarto evento do gênero mais antigo do Brasil em atividade. Da Rádio Nacional em São Luís, Madison Euler.
1: E nossa dica cultural vai agora para quem está na capital pernambucana. Uma exposição gratuita na Caixa Cultural Recife celebra a arte do escultor, pintor, desenhista e ilustrador cearense Sérvulo Esmeraldo. A mostra reúne cerca de 50 obras do artista, criadas ao longo de quase 70 anos de carreira. Sara Kennes está de volta na linha para falar dessa programação. É com você, Sara.
8: Adriana, ouvintes, Cérvulo Esmeraldo fazia uso de formas geométricas em técnicas como a gravura, escultura, pinturas e relevos. Cearense do Crato, ele nasceu em 1929, morou em Fortaleza, São Paulo e estudou em Paris. Foi nesse período que teve contato com a arte cinética, movimento que surgiu na França nos anos 50 e explorou a noção de movimento e de ilusão de ótica. Na década de 70, ele voltou ao Brasil e fixou seu ateliê em Fortaleza. A exposição em Recife traz a produção tridimensional de Cérvulo Esmeraldo e Dodora Guimarães, que é curadora e viúva do artista, destaca a importância da geometria na obra dele, que tinha preferência por uma figura em especial.
9: O seu amor pelo triângulo. Nós temos várias obras que investigam essa forma primária que, para Cérvulo Esmeraldo, resumia a riqueza da natureza. Nós temos triângulos tanto em esculturas, como em desenhos, como também na série de gravuras expostas.
8: O público pode conferir a mostra Esse Cérvulo Esmeraldo até o dia 25 de outubro na Caixa Cultural Recife, entrada gratuita. É com você, Juliana.
1: Muito obrigada, Saraquini, direto de São Paulo, 6h59. O Repórter Nacional fica por aqui. Trabalhos técnicos de Sanderson Freitas. Até amanhã, uma ótima noite.
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11: Olá, boa noite.
12: Boa noite para você que nos acompanha em todo o país.
11: Quinta-feira, 20 de agosto de 2026.
12: Vamos aos destaques do dia.
11: Estratégia brasileira para inteligência artificial.
12: Ações incluem a compra de um supercomputador para processamento de IA, formação de profissionais e transferência de tecnologia.
11: Transferência eletrônica de veículos.
12: Nova resolução estabelece regras para a operação digital de compra e venda de carros.
11: E vamos saber mais sobre a atualização da Lei Seca com o secretário nacional de trânsito, Adroaldo Catão.
13: Prevê a possibilidade de certificar os chamados drogômetros, equipamentos para aferir a presença de outras substâncias que estão, no momento da abordagem, atrapalhando a capacidade psicomotora e impedindo direção mais segura.
12: Setor elétrico se prepara para efeitos do El Niño.
11: A atuação quer dar mais segurança ao sistema. Luciana Colares de Holanda.
14: Para aumentar a segurança do sistema, o Comitê de Monitoramento do Setor Elétrico aprovou a antecipação de 1,8 gigawatts de capacidade.
12: E você vai saber como escolher eletrodomésticos e eletrônicos mais econômicos para a sua casa.
11: Na apresentação da Voz do Brasil, Luciana Vasconcelos e Luciano Seixas.
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11: Um supercomputador para desenvolver inteligência artificial em grande escala.
12: Além de parcerias com outros países para capacitação e desenvolvimento dessa tecnologia.
11: Ações anunciadas hoje que fazem parte do Plano Brasileiro de Inteligência Artificial.
15: Entre as ações anunciadas nesta quinta-feira, está a aquisição por meio de edital competitivo de um supercomputador para treinar modelos e desenvolver inteligência artificial em larga escala. O equipamento vai alcançar cerca de 7.200 petaflops, ou seja, será capaz de fazer cerca de 7,2 quintilhões de operações matemáticas em apenas um segundo e deve figurar entre as 10 maiores máquinas do mundo em capacidade de processamento de IA. A ministra da Ciência, Tecnologia e Inovação, Luciana Santos, detalha o impacto da inteligência artificial na vida das pessoas.
16: Para que essa supercomputação? É para desenvolver vacinas e medicamentos. É para poder garantir antecipação das chuvas e secas. É para poder melhorar a produtividade da indústria brasileira. E em tudo isso, o IA vai nos ajudar. O supercomputador não serve apenas para fazer conta mais rápido. Ele serve para transformar problemas que levariam décadas para resolver coisas do

0: dia a dia do povo brasileiro.
1: O supercomputador será instalado no Parque Tecnológico Augusto Severo, na Universidade Federal do Rio Grande do Norte. O estado foi escolhido devido ao grande potencial energético. A presidente do Conselho de Administração do Parque, Ângela Maria Paiva Cruz, explica o que a chegada do equipamento vai representar para a região.
2: A instalação do supercomputador no Rio Grande do Norte demonstra que a ciência brasileira se fortalece quando alcança diferentes territórios, mobiliza talentos e transforma conhecimento em oportunidades para a sociedade.
1: As ações integram o Plano Brasileiro de Inteligência Artificial. Também foi anunciado o início da estruturação de uma nuvem brasileira por meio de uma parceria entre os setores público e privado. O objetivo é criar uma alternativa nacional para armazenar e processar dados e sistemas, como explica Esther Dueck, ministra da Gestão e da Inovação e Serviços Públicos.
3: O serviço na nuvem é prestado por uma empresa estrangeira. Tem uma chinesa e 5 americanas, mais ou menos. São 6 empresas no mundo que são capazes de operar um serviço de nuvem com todos os serviços que estão embutidos ali. O que a gente está fazendo aqui é que a gente quer criar uma capacidade nacional de fazer o serviço de nuvem.
1: Também foi anunciada cooperação tecnológica com empresas da China para desenvolver modelos de IA em língua portuguesa e capacitar 3 mil brasileiros em 5 anos. O Brasil fará ainda parceria com a Espanha para aumentar a capacidade brasileira de desenvolver chips. Reportagem Gabriela Noronha.
4: Atenção, motoristas de táxi e aplicativos interessados em comprar um carro.
5: O valor do financiamento para quem está cadastrado no Move Brasil aumentou de 150 para R$200 mil.
4: É o que determina a portaria publicada pelos Ministérios do Desenvolvimento, Indústria, Comércio e Serviços e do Ministério da Fazenda.
5: A nova portaria também inclui entre os veículos elegíveis os híbridos com diferentes combinações de fontes de energia, integrando motor elétrico e motor a combustão que utilize álcool, gasolina ou ambos.
4: A elevação do teto e a inclusão de outros veículos híbridos amplia a oferta, mantendo os critérios de sustentabilidade e eficiência energética, como explica Wallace Moreira, secretário de Desenvolvimento, Indústria, Inovação, Comércio e Serviços.
6: Atualizar esse valor para que os trabalhadores possam ter acesso a esses modelos de carros é fundamental. O taxista, ele consegue comprar um carro com preço acima de 150 mil e com descontos que ele tem fica abaixo de 150. Como o programa ele contabiliza o preço que está na nota fiscal, o trabalhador de aplicativo fica numa desvantagem. Isso corrige ali e contribui para que esses trabalhadores possam comprar esses carros. Os critérios para acessar o programa continuam os mesmos, assim como os critérios de habilitação ao programa também não alteram.
5: Para solicitar adesão ao programa, acesse movebrasil.sistema.gov.br.
4: E Luciano, quem pretende comprar ou vender um carro usado vai poder agora fazer todo o processo por meio digital.
5: Uma nova resolução do Conselho Nacional de Trânsito autoriza a transferência de veículos de forma 100% eletrônica.
4: O procedimento vai reunir em uma única plataforma a assinatura do documento, a quitação de débitos e pagamentos de taxas.
5: Outra novidade é a modalidade de transferência custodiada, quando a liberação de recursos fica condicionada aos requisitos da transação.
7: A norma cria 3 modalidades de transferência de propriedade: convencional, eletrônica e eletrônica custodiada. Na modalidade eletrônica, as etapas do processo poderão ser realizadas digitalmente com integração ao Renavan, desde que seja feita a vistoria do veículo, entre outras exigências previstas. Quando estiver disponível, comprador e vendedor poderão realizar em um mesmo fluxo eletrônico etapas como o registro da negociação, a assinatura eletrônica da transferência, a consulta e o pagamento de débitos e taxas dos DETRANs estaduais e a conclusão da mudança de propriedade. Já na modalidade de transferência eletrônica custodiada, será possível manter em custódia o valor da negociação do bem durante a operação. Atualmente, a transferência de propriedade já conta com instrumentos digitais. Com a nova resolução, foram estabelecidas as condições para integrar essas etapas em um fluxo eletrônico vinculado ao Renavam. As operações também ficarão mais seguras com requisitos de segurança definidos pela norma, como autenticação individual e multifator, rastreabilidade, trilhas de auditoria e mecanismos de prevenção e detecção de fraudes. Daniele Popov para a Voz do Brasil.
4: A fiscalização de trânsito poderá usar agora novos equipamentos para detectar, além do consumo de álcool, também o uso de drogas pelos motoristas.
5: A mesma resolução do Conselho Nacional de Trânsito, que atualizou a Lei Seca, estabeleceu ainda algumas mudanças nos procedimentos para testar os condutores.
4: Esse teste será feito em uma triagem inicial, com equipamentos mais sensíveis, e em caso positivo, em uma segunda etapa com o bafômetro.
5: O secretário nacional de trânsito, Adroaldo Catão, conversou comigo e Mariana Jungmann mais cedo e explicou o que muda e o que permanece igual na fiscalização sobre o consumo de álcool e drogas. Acompanhe.
0: Secretário Adroaldo Catão, seja muito bem-vindo à Voz do Brasil. Vamos falar dessa atualização sobre as regras da Lei Seca, que foram aprovadas recentemente. O que que o senhor destaca como mudanças mais importantes?
8: Olha, eu destaco dois pontos importantes. Primeiro, isso que você falou bem, é uma atualização, né? A Lei Seca está completando aí 18 anos de muito sucesso e era o momento de fazer algumas modificações no âmbito da resolução do contrato. Ou seja, tudo que está na lei, no Código de Trânsito, permanece, tá? O que a gente fez foi atualizar alguns procedimentos. Aí eu destaco dois pontos. O primeiro é o seguinte, o cidadão que for abordado inicialmente, ele agora vai poder fazer uma espécie de pré-teste, uma triagem, né? Isso facilita também o trabalho dos policiais, dos agentes. Por quê? Porque o cidadão que vai fazer aquele teste inicial, ele somente se for detectado algum indício de álcool, né, nesse primeiro teste, é que ele vai ser encaminhado ao uso do etilômetro oficial, que é esse que vai gerar, de fato, uma eventual penalidade. Isso facilita o trabalho também das polícias, evita filas, né, congestionamentos. Esse é um tipo de procedimento que, inclusive, algumas polícias já utilizam, tá? Mas isso não estava previsto na norma, isso gerava alguma insegurança jurídica. Então, a gente fez essa atualização, que é justamente para dar segurança jurídica, tanto para o cidadão quanto para o agente. Isso também permite que haja um tempo, né, entre o primeiro teste e um eventual segundo teste, para aqueles casos que muitas vezes geravam, inclusive, algumas manchetes sensacionalistas na imprensa, dizer assim, olha, o cidadão usou enxaguante bucal, vai aparecer álcool na boca, e a gente sabe que não é bem assim, porque esse álcool ele não permanece na boca muito tempo. Então, o tempo entre fazer um primeiro teste e um segundo será suficiente para tirar qualquer dúvida, né? Porque o objetivo, obviamente, da Lei Seca não é pegar quem usa enxaguante bucal, mas sim quem bebeu e está dirigindo e, portanto, pode ter a sua capacidade de dirigir alterada. E o segundo ponto que eu destaco é a previsão dos equipamentos que têm sido chamados popularmente de drogômetros, né? Que são equipamentos que visam a detectar o uso de outras substâncias, que é a expressão que o Código de Trânsito utiliza. Tem o álcool e tem outras substâncias que também podem causar dependência e alteração da capacidade psicomotora. Então, a previsão desses equipamentos dá também segurança jurídica para que, a partir de agora, o Inmetro possa certificar esse tipo de equipamento, que, a partir daí, vai poder ser utilizado também nas operações Lei Seca para detectar não só o álcool, mas também essas outras substâncias que também levam a um risco, né? Dirigir tendo usado drogas ou usado esse tipo de substância, obviamente, leva a um risco à sociedade.
5: Secretário, as novas normas também prevêem que o agente de fiscalização deverá registrar pelo menos dois sinais observados que confirmem a alteração da capacidade psicomotora do condutor. Antes, só o teste de alcoolemia era usado. Qual a importância desse registro adicional se já tem o bafômetro?
8: Não, na verdade, não é um registro adicional. É um ou outro. O que é que acontece? Você pode usar já era assim, tá? Isso é importante dizer. Hoje, já está previsto na lei que o agente ele pode detectar comportamentos que mostrem que o cidadão está com seu comportamento alterado, né? Pelo uso de drogas ou álcool, mesmo que ele se recuse ao uso do bafômetro, do etilômetro ou, no caso agora, do chamado drogômetro. O que a resolução fez foi dar mais procedimento, mais clareza, para evitar contestações posteriores na justiça. Então, isso dá mais transparência também e aumenta a capacidade do Sistema Nacional de Trânsito de aferir esses dados, né? Isso também é muito importante. Então, é obrigatório agora que se coloque pelo menos dois comportamentos alterados, para que isso seja mais explicitado, mais transparente. Mas continua como é hoje, basta o uso do etilômetro ou, no caso agora, quando houver o equipamento, o uso do chamado drogômetro. Essa situação acontece quando a gente, mesmo diante da recusa, detecta que há um comportamento claramente indicando o uso de álcool ou de outras substâncias.
0: E houve mudanças aí, secretário, em relação aos procedimentos quando o condutor se recusa a fazer o bafômetro ou continua como era antes, mesmo se recusando, ele vai sofrer as penalidades?
8: Continua exatamente como era antes, não mudou nada nisso aí, a lei continua valendo, tá? Não houve nenhuma modificação, ou seja, se o cidadão se recusar, seja ao usar o etilômetro ou outro equipamento, ele vai responder pela recusa, que é uma infração específica, que é aquela que lhe dá multa de quase R$3.000 e lhe submete a uma suspensão da sua CNH. Então, realmente, é um procedimento que continua do jeito que está hoje e o cidadão tem que saber que ele pode, obviamente, se recusar, mas se ele se recusar, ele está sujeito a esse tipo de infração. Lembrando que mesmo que ele se recuse, além de levar multa, se ele tiver com comportamentos que demonstrem que ele está embriagado ou sob uso de outras substâncias, também continua a responsabilidade do agente de detectando que isso aconteceu, enquadrá-lo eventualmente, se for o caso, também como crime.
5: Então, secretário, não muda nada em relação às obrigações e direitos dos condutores, né? A resolução não estabelece nenhum novo tipo de infração, certo?
8: Certo, exatamente. Não muda a infração continua a mesma, a infração está prevista no Código de Trânsito. O que a resolução faz é isso, atualizar procedimentos, dar mais segurança jurídica e prever a possibilidade de certificar os chamados equipamentos drogômetros, os chamados drogômetros, equipamentos para aferir a presença de outras substâncias que estão, no momento da abordagem, atrapalhando a capacidade psicomotora do agente e impedindo a sua direção mais segura.
0: Muito bem, nós conversamos com Adroaldo Catão, secretário nacional de trânsito. Muito obrigada, secretário, por sua entrevista aqui à Voz do Brasil.
8: Eu que agradeço.
4: O fenômeno climático El Niño pode afetar diferentes áreas do país, com reflexo nas chuvas, na agricultura e até no abastecimento de energia.
5: Por isso, o setor elétrico também reforça o planejamento para se antecipar aos possíveis impactos do fenômeno e reforçar a segurança no fornecimento de energia.
4: As estratégias foram discutidas durante um evento promovido pela Agência Nacional de Energia Elétrica, ANEEL.
9: O risco de eventos climáticos extremos coloca o planejamento como uma das prioridades para o setor elétrico. A preocupação é reduzir os impactos de um possível El Niño intenso sobre o sistema, especialmente nas regiões mais vulneráveis, como explica Sandoval Feitosa, diretor-geral da Agência Nacional de Energia Elétrica, a ANEEL.
10: Projeções internacionais da Administração Nacional Oceânica e Atmosférica dos Estados Unidos estimam elevada probabilidade, mais de 90%, de um El Niño muito forte para ocorrer entre outubro e dezembro de 2026, reforçando a necessidade de preparação antecipada.
9: Para aumentar a segurança do sistema, o Comitê de Monitoramento do Setor Elétrico aprovou a antecipação de 1,8 gigawatts de capacidade. Essa quantidade pode abastecer mais de 1,5 milhão de residências ou alimentar grandes complexos industriais e cidades de grande porte. As distribuidoras de energia planejam investir cerca de R$20 bilhões na modernização das redes, enquanto o Operador Nacional do Sistema Elétrico, ONS, lançou um portal para acompanhar diariamente a evolução do fenômeno. No norte, a ANEEL também antecipou recursos para a compra e a estocagem de combustível antes da redução do nível dos rios. Para o secretário nacional de Energia Elétrica do Ministério de Minas e Energia, João Daniel Cascalho, a atuação conjunta é fundamental para enfrentar o cenário.
11: É isso que fortalece o setor, a atuação coordenada preventiva, antecipada e com ações efetivas. Por isso que, quando eu vejo aqui um painel com geração, transmissão, distribuição, agência de águas, defesa civil, Agência Nacional de Energia Elétrica, eu vejo que é assim que a gente atua de uma forma coordenada com ações efetivas.
9: A articulação do Ministério de Minas e Energia com a ANEEL, a Agência Nacional de Águas e a Defesa Civil inclui ainda leilões de potência, monitoramento por satélite para prevenção e combate a queimadas e medidas relacionadas à vazão de Belo Monte. Reportagem Luciana Colares, de Holanda.
5: Vamos continuar falando aí, Luciana, sobre energia, dessa vez dentro de casa, a economia dentro de casa.
4: Pois é, Luciana, na hora de comprar eletrodomésticos, por exemplo, existe uma etiqueta em formato de lâmpada nas cores preta e amarela.
5: É o selo Procel, uma referência para quem busca economia na conta de luz e mais eficiência energética.
4: Os detalhes você vai ouvir agora na reportagem de Márcia Fernandes.
12: O selo Procel de economia de energia ajuda a identificar produtos com maior eficiência energética. Ele é concedido aos equipamentos classificados pelo Inmetro na categoria A, que é a nota máxima concedida pelo Instituto, e indica aparelhos mais econômicos. Como explica o diretor do Departamento de Informações, Estudos e Eficiência Energética do Ministério de Minas e Energia, Sérgio Aire Moraes.
13: É uma espécie de medalha. Eu sei que, ao adquirir um determinado equipamento com o selo Procel, dentre todos os equipamentos classificados como A, ele é mais eficiente. Então, eu estou no topo da categoria. Então, cumpre esse papel de informar o cidadão que aquele determinado equipamento tem um reconhecimento, um mérito maior de eficiência.
12: O selo funciona como um indicativo para os consumidores que buscam economia na conta de luz. O biólogo Sinomar Fonseca foi com a família a uma loja em Brasília procurar uma geladeira e uma máquina de lavar e levou em conta o consumo de energia na hora da compra.
14: Eu sempre olho e tomo cuidado de entender, né, o que está sendo a mensagem que está sendo passada. E os selos, eles têm um indicativo, né, para mostrar esse consumo. Tento sempre escolher o melhor consumo.
12: Podem levar o selo outros produtos, como lâmpadas, ar-condicionado, ventilador, televisões e eletrodomésticos em geral. O selo Procel estende-se também às edificações, para indicar aquelas que oferecem melhor desempenho energético e economizam mais, como explica Sérgio Aire Moraes, do Ministério de Minas e Energia.
13: Ela tem que ser eficiente nos seus sistemas de iluminação, de ar-condicionado, e a própria estrutura envoltora da edificação, piso, parede, teto, elas têm que apresentar um melhor desempenho. Aí sim passa a ter uma autorização de exibir essa placa do selo Procel na entrada da edificação.
12: Antes de receberem o selo, os produtos passam por testes e avaliações técnicas em laboratórios. Vale lembrar que, além da diferença na conta de luz, produtos e edificações que trazem o selo Procel têm menores custos de operação e manutenção e contribuem para um uso mais racional dos recursos naturais, já que consomem menos energia para realizar a mesma função. Reportagem Márcia Fernandes.
5: Produtores rurais, pesquisadores e consumidores contam agora com uma plataforma para acompanhar preços de alimentos e previsão de safras.
4: A Companhia Nacional de Abastecimento, a Conab, lançou uma nova versão do Portal das Informações, que reúne em um único endereço mais de 80 painéis e serviços agropecuários.
5: O gerente de dados e inteligência da Conab, Herbert Filgueiras, explica o impacto dessa modernização do serviço.
15: A reformulação do portal nasceu assim, com o objetivo de democratizar o acesso aos dados e informações que a Conab produz, né? E às vezes esses dados ficavam pulverizados, né? E difícil de encontrar. A gente consolidou diferentes ambientes distintos, modernizamos as interfaces de acesso, com o objetivo de fortalecer o processo de governança da informação de dados, né?
4: Acesse a plataforma em Portal de Informações, tudo junto, sem cedilha e tio, .conab.gov.br.
5: celular, redes sociais e inteligência artificial já fazem parte da rotina de crianças e adolescentes.
4: E com tantos desafios no ambiente digital, professores também precisam estar preparados para orientar os estudantes sobre segurança, privacidade e uso responsável da tecnologia.
5: Uma formação gratuita e online oferece ferramentas para ajudar os educadores a levar esse debate para a sala de aula.
16: O uso excessivo de celulares, redes sociais e inteligência artificial por crianças e adolescentes desafia pais e professores. Para ajudar a orientar os jovens no mundo conectado, o Ministério da Educação e a SaferNet Brasil, com apoio do governo do Reino Unido e da Meta, oferecem a segunda edição do curso gratuito Segurança e Cidadania Digital em Sala de Aula. A formação online é voltada para educadores das redes pública e privada. Com 40 horas, o curso aborda temas como tempo de tela, cyberbullying, proteção de dados e fake news, como explica a coordenadora-geral de Educação Digital do MEC, Ana Dalfabro.
17: Ele trata de temas sobre segurança e privacidade na internet. A gente sabe, né, a crescente violência que as crianças têm sofrido dentro do ambiente digital. Então, um curso super importante para esse público. Fala também sobre a necessidade de empatia, respeito nas redes, né, nessa convivência hoje dentro do mundo digital. Então, de fato, um curso muito útil para os professores hoje, dado o dia a dia deles em sala de aula. Curso é todo online, os professores conseguem fazer no seu ritmo, na hora que funciona melhor para parar e conseguir se dedicar a uma formação. Então, bem mão na massa.
16: Para fazer o curso, acesse o site avamec.mec.gov.br, faça o login com sua conta gov.br e busque por Segurança e Cidadania Digital em Sala de Aula, segunda edição. Depois, basta clicar em inscrever-se e começar as aulas. Reportagem Gilberto Evangelista.
4: Profissionais que ainda não têm curso superior ou que possuem graduação em área diferente daquela que atuam podem concorrer a bolsas integrais de licenciatura pelo PRILEI, um programa de formação inicial e continuada de professores.
5: Podem concorrer também a bolsas integrais de licenciatura aqueles que tiveram bom desempenho no Enem.
4: As bolsas são oferecidas por universidades federais, estaduais e instituições privadas sem fins lucrativos que participam do programa.
5: Para aderir ao PRILEI, as instituições privadas de educação superior devem acessar o Sistema Integrado de Monitoramento, Execução e Controle em cimec.mec.gov.br.
4: E essas foram as notícias do Governo Federal.
5: Uma realização da Secretaria de Comunicação Social da Presidência da República.
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5: Fique agora com as notícias do Poder Judiciário e do Congresso Nacional. Boa noite.
4: Boa noite, até amanhã.
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20: STF encerra amanhã julgamento da denúncia contra ex-deputados estaduais Rodrigo Bacelar e TH Joias do Rio de Janeiro.
21: STJ reafirma que envio de pornografia pela internet pode configurar importunação sexual.
20: Caixa Econômica Federal vai ter de pagar horas extras à bancária que não era obrigada a registrar ponto.
21: Boa noite, eu sou o Arthur Filho.
20: E eu sou Walter Lima.
21: A primeira turma do Supremo Tribunal Federal aceitou denúncia contra o ex-presidente da Assembleia Legislativa do Rio, Rodrigo Bacelar, e o ex-deputado estadual Tiago Raimundo dos Santos Silva, conhecido como TH Joias.
20: O julgamento acontece em sessão virtual da primeira turma, que termina amanhã, mas todos os votos já foram apresentados.
21: Eles são acusados de obstrução de investigação em um caso que envolve o vazamento de informações sigilosas da Operação Zargum, que investigava a atuação do Comando Vermelho e conexões com agentes públicos no Rio de Janeiro.
20: Bacelar e TH Joias são acusados de repassar informações sigilosas sobre a operação contra criminosos.
21: Crime de importunação sexual também pode ser praticado pela internet sem que haja contato direto.
20: Esse entendimento foi reafirmado pelo STJ. Fátima Uchoa.
2: Um homem enviou imagens íntimas a várias vítimas. Ele foi condenado por perseguição e importunação sexual a 4 anos e meio de reclusão em regime inicial semiaberto, mas o Tribunal de Justiça do Rio de Janeiro avaliou que o crime de importunação exigiria contato físico. No entanto, a 5ª turma do STJ restabeleceu a condenação do homem por entender que tal delito pode ser cometido por meio de recursos tecnológicos, sem que haja contato físico entre o criminoso e a vítima. Segundo o relator ministro Joel Ilan Paciornik, o crime de importunação sexual pode ser caracterizado pelo simples envio de fotos ou vídeos pornográficos sem o consentimento da vítima, o que foi verificado nessa ação penal.
21: A Caixa Econômica Federal vai ter de pagar horas extras a uma bancária que não era obrigada, por regra interna, a registrar o ponto.
20: A 7ª turma do TST decidiu que essa condição não afasta a obrigação da empresa de controlar a jornada. Samanta Flor.
3: A bancária afirmou que trabalhava das 8 da manhã às 8h30 da noite. A Caixa disse que ela cumpria jornada menor e que, por ser considerada funcionária que exerce um cargo de confiança, o registro de ponto era opcional. Mas o banco não apresentou os controles de jornada. Para a 7ª turma do TST, nessa situação, vale a suposição de que o horário

0: MPF, o ICMBio, que amplia a fiscalização e a proteção da unidade de conservação. A ação foi ajuizada pelo MPF em 2024, após identificar problemas na comunicação e na articulação entre os órgãos responsáveis pela regulação da mineração e pela proteção ambiental da APA.
1: Tribunal Superior Eleitoral proíbe Pablo Marçal de usar recursos oficiais para a campanha.
2: Decisão foi tomada na sessão desta quinta-feira e vale até o julgamento do mérito do registro de candidatura de Marçal. Guilherme Firmino tem mais informações.
3: O plenário do TSE deferiu tutela de urgência e proibiu Pablo Marçal de usar recursos públicos na campanha eleitoral. Marçal também foi vetado de participar da propaganda eleitoral gratuita no rádio, na televisão e de debates. No processo, o Ministério Público Eleitoral alega que Pablo está inelegível até 2032 e que não cumpriu o prazo mínimo de 6 meses de filiação ao PRTB para disputar as eleições. A decisão dessa quinta não antecipa o julgamento de registro de candidatura de Pablo Marçal, que ainda vai ser julgado pela Justiça.
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1: A você, uma boa noite.
2: E até amanhã.
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6: Eu sou Humberto Pinheiro e estes são os destaques de hoje do Jornal do Senado, que começa agora. Aumento de acidentes com motociclistas de aplicativos gera resposta do Senado. 7 organizações internacionais vão acompanhar as eleições de outubro no Brasil. Projeto torna obrigatória a orientação vocacional para jovens em medidas socioeducativas. Boa noite. O número de acidentes envolvendo motociclistas em atividade profissional cresceu 34,92% entre 2023 e 2025, segundo dados do Ministério Público do Trabalho. Diante desse cenário, projetos em análise no Senado propõem mudanças nas regras da atividade, incluindo a adoção de seguros obrigatórios e alterações nas exigências para a obtenção da Carteira Nacional de Habilitação. O repórter Douglas Castilho traz os detalhes.
7: Elvis Macedo, garçom morador do Rio de Janeiro, se dirigia da Zona Sul Carioca à cidade vizinha Niterói quando a moto que o levava se chocou com um carro, causando traumatismo craniano e a ruptura do fêmur. Elvis relatou sua experiência e chamou atenção para a observação no hospital de casos semelhantes ao seu.
8: Eu fiquei numa ala onde havia mais ou menos umas 20 pessoas que tinham o mesmo problema que o meu, se acidentaram de moto. E eu acho que esse assunto das motos por aplicativo devem ser discutidos mais nos meios políticos, que deve haver algum tipo de lei.
7: A percepção de Elvis é amparada por dados do Ministério Público do Trabalho, que demonstram que o crescimento nas notificações de acidentes de trabalho com motos aumentou 34,92% entre os anos de 2023 e 2025. Diante desse cenário, senadores apresentaram nos últimos anos projetos de lei regulamentando a profissão e garantindo mais segurança aos motoristas. Um deles obriga as empresas de tecnologia a fornecerem seguro de acidentes pessoais para os seus entregadores. Outro texto prevê a necessidade de um motociclista ter sua carteira de habilitação com a observação de que exerce atividade remunerada, o que gera novas obrigações ao piloto. Ambos os projetos aguardam votação nas comissões.
6: Democratizar o acesso aos investimentos e incentivar o pequeno investidor são objetivos de projeto de lei pronto para ser votado na Comissão de Educação. De autoria da senadora Jussara Lima, do PSD do Piauí, a proposta cria a Semana Nacional do Pequeno Investidor, na segunda semana de outubro, com ações de educação financeira, como seminários, palestras e debates. Segundo o texto, a iniciativa busca ampliar o conhecimento sobre finanças pessoais e estimular formular decisões baseadas em informações confiáveis. Para o senador Flávio Arnes, do PSB do Paraná, a medida também pode contribuir para reduzir golpes contra pequenos investidores. E a Comissão de Constituição e Justiça analisa o projeto de lei que torna obrigatória a orientação vocacional para adolescentes que cumprem medidas socioeducativas.

0: Novas. A proposta já recebeu parecer favorável na Comissão de Educação. A reportagem é de Bruno Lourenço.
1: O projeto de lei inclui testes de aptidões, interesses e habilidades nos programas de atendimento socioeducativo. A regra valerá tanto para jovens que cumprem medidas em regime de semi-liberdade, quanto para aqueles que se encontram internados. A proposta já passou pela Comissão de Educação e Cultura, quando a senadora Tereza Leitão, do PT de Pernambuco, destacou que a capacitação profissional é essencial para afastar os jovens do crime.
2: A escolarização e a profissionalização do adolescente em conflito com a lei são, portanto, pilares desse sistema, pois funcionam como instrumento de ressocialização e de construção de projetos de vida que afastem o jovem da reincidência infracional.
1: Depois da CCJ, o texto vai ao plenário do Senado.
0: Nas redes sociais, a liberdade de expressão convive diariamente com a circulação de informações falsas e discursos de ódio. Encontrar um equilíbrio entre garantir o direito de se manifestar e combater conteúdos que podem causar danos foi o desafio discutido pelos senadores na Comissão de Educação. Durante a audiência, foi apresentado o programa Senado Verifica, um canal de interação do Senado com o cidadão para a checagem de informações publicadas em qualquer meio de comunicação. Repórter Rodrigo Rezende.
3: O senador Paulo Paim, do PT do Rio Grande do Sul, afirmou que discutir limites para o conteúdo publicado nas redes sociais envolve também o debate sobre liberdade de expressão e censura.
4: Defendemos a liberdade de expressão, que é um direito fundamental. O que precisamos é de um ambiente em que as pessoas possam debater, divergir, defender suas posições, sem transformar o outro num inimigo.
3: Frederico Franco Alvim, representante da Assessoria Especial de Enfrentamento à Desinformação do Tribunal Superior Eleitoral, ressaltou que as redes sociais podem prejudicar a democracia ao destacar determinados temas em relação a outros.
5: O fato é que a gente também tem dentro das redes sociais uma realidade deturpada, porque a realidade, a complexidade da realidade não cabe num feed de rede social.
3: Maria Laura Soares e Silva, jovem senadora do estado do Rio de Janeiro, afirmou que a velocidade de mudança das tecnologias exige iniciativas rápidas.
6: A inteligência artificial, em questão de 2-3 anos, avançou de forma inexplicável. E hoje é um realismo surreal, onde você nem consegue mais identificar o que é verdade e o que não é.
3: Durante a audiência, foi apresentado o programa Senado Verifica, um canal de interação do Senado com o cidadão, destinado à checagem de informações publicadas em qualquer meio de comunicação.
7: Eleições 2026.
0: O Tribunal Superior Eleitoral confirmou que pelo menos 7 organizações internacionais vão acompanhar as eleições de 2026 no Brasil. OEA, União Europeia e Parlasul estão entre as entidades convidadas para acompanhar a preparação, a votação e a apuração. Repórter Pedro Pincer.
8: Foram convidadas oficialmente a Organização dos Estados Americanos, a União Europeia, a Liga dos Estados Árabes, a Rede dos Órgãos Jurisdicionais e de Administração Eleitoral dos Países de Língua Portuguesa, a União Interamericana de Organismos Eleitorais e a Rede Mundial de Justiça Eleitoral, além do Parlasul. O presidente do TSE, ministro Nunes Marques, reafirmou a segurança e a credibilidade dos sistemas e dos processos eleitorais brasileiros.
9: O Brasil tornou-se, ao longo das últimas décadas, uma referência mundial na realização de eleições. A vanguarda entre as democracias representativas contemporâneas é resultado da contínua e paulatina construção de um processo eleitoral eficiente, ancorado em normativos modernos e em sistemas tecnológicos capazes de garantir a transparência, a segurança e a credibilidade das eleições.
8: Na prática, as missões de observação eleitoral são tidas como pilares de confiança pública. Os relatórios independentes produzidos pelas comitivas avaliam a integridade dos sistemas e o cumprimento da legislação, sugerindo melhorias contínuas.
0: E você conhece o termo afroconveniência? É quando uma pessoa branca se declara negra para obter algum tipo de vantagem, como reserva de vagas nas universidades, por exemplo. Mudanças na declaração de cor de candidatos desde a aprovação de cotas para campanhas reacenderam o debate sobre a afroconveniência no contexto eleitoral. Quem explica é a repórter Marcela Diniz.
10: Dados preliminares do Tribunal Superior Eleitoral mostram que as candidaturas negras são maioria nas eleições de 2026, representando 49,9% do total.

0: O aumento do número de pessoas que se declaram pretas ou pardas pode estar relacionado a maior identificação racial. Mas essa autodeclaração nem sempre corresponde à experiência de sofrer racismo ou à percepção das desigualdades sociais relacionadas à raça. Nesse contexto, aparece o conceito de afroconveniência, usado para descrever casos em que uma pessoa se declara negra para obter benefícios de políticas afirmativas como as cotas raciais. O senador Paulo Paim, do PT do Rio Grande do Sul, lembra que desde a emenda constitucional 133 de 2024, os partidos políticos devem destinar no mínimo 30% de recursos dos fundos eleitoral e partidário para candidaturas de pessoas pretas e pardas. É aí que a afroconveniência aparece como estratégia de campanha.
1: Muitos que nunca se identificaram como negro passam a partir desse momento a assumir uma negritude, entre aspas, para que eles tenham direito a um financiamento maior para a sua campanha e também mais espaço na televisão. Você está tirando um percentual daqueles que realmente sofreram o preconceito nesse país.
0: De 2022 a 2026, 786 candidatos mudaram sua declaração de cor junto ao TSE. A maioria transitou de branco para pardo.
2: Com edição de Paulo Groba e trabalhos técnicos de João Lira, o Jornal do Senado fica por aqui. Acompanhe agora as notícias da Câmara dos Deputados. Boa noite e até amanhã.
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4: Projetos de lei ampliam o alcance do benefício de prestação continuada.
5: Comissões debatem limites para reajustes anuais nas alíquotas do IOF.
4: Parlamentares defendem políticas para combater a violência de gênero.
5: Boa noite. Carol D'Artora, do PT do Paraná, defende o avanço de proposta em debate na Câmara que criminaliza a misoginia. A deputada também apresentou projetos para ampliar o enfrentamento no ambiente digital, com punição a grupos organizados que financiam conteúdos de ódio contra as mulheres.
4: Carol D'Artora destaca que suas propostas também tratam da combinação entre misoginia e racismo nas redes sociais. A parlamentar afirma que esse recorte é necessário para proteger especialmente mulheres negras, mais expostas a crimes de ódio no ambiente digital.
5: A Lei Maria da Penha completou 20 anos em 7 de agosto. Jaque Rocha, do PT do Espírito Santo, considera que a legislação mudou o enfrentamento à violência contra as mulheres, ao criar mecanismos de proteção e ao responsabilizar os agressores.
4: De acordo com Jaque Rocha, a violência contra mulheres e meninas também ganhou novas formas, inclusive no ambiente digital. Por isso, a deputada defende a aprovação do projeto que criminaliza a misoginia como forma de ampliar a proteção contra discursos de ódio e violência.
5: Daniela do Vaguinho, do Republicanos do Rio de Janeiro, enaltece os 20 anos da Lei Maria da Penha. A deputada ressalta, porém, que os números de feminicídios e de casos de violência doméstica mostram que ainda há desafios a enfrentar.
4: Daniela do Vaguinho defende o fortalecimento da rede de proteção com mais delegacias especializadas, centros de atendimento e casas de acolhimento. Ela também destaca a importância da prevenção e da educação para evitar que a violência contra a mulher aconteça.
5: Maria do Rosário, do PT do Rio Grande do Sul, alerta para os riscos de violência e abuso contra crianças e adolescentes nas plataformas digitais. Ela defende o cumprimento do ECA digital e a responsabilização das empresas diante de conteúdos que estimulem violência e automutilação.
4: Maria do Rosário também apoia a suspensão das transmissões ao vivo da plataforma Discord no Brasil e afirma que é preciso fortalecer a proteção de crianças e adolescentes nas redes. Ela defende ainda o apoio às famílias e às escolas para prevenir esses riscos.
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3: Saúde.
5: A Câmara aprovou diretrizes para o atendimento no SUS de mulheres na menopausa. A repórter Paula Bittar acompanhou a votação.
7: A Comissão de Constituição e Justiça da Câmara aprovou uma proposta que cria diretrizes no Sistema Único de Saúde para a atenção integral à saúde de mulheres no climatério e na menopausa. O climatério é a transição entre a fase reprodutiva e a não reprodutiva da vida da mulher. Já a menopausa ocorre após 12 meses sem menstruação. Estudos do Ministério da Saúde mostram que o climatério está associado a sintomas físicos e psíquicos, como ondas de calor, distúrbios do sono, alterações do humor, osteoporose e maior risco cardiovascular. A relatora da medida na comissão, deputada Tabata Amaral, do PSB de São Paulo, ressaltou que aproximadamente 29 milhões de brasileiras estão no climatério, período de transição hormonal da mulher que pode começar por volta dos 40 anos, com casos também de menopausa precoce ainda antes disso. Ela destacou que, embora não seja uma doença, a menopausa pode afetar significativamente a saúde física, mental, sexual, metabólica e cardiovascular das mulheres, além de comprometer sua qualidade de vida, permanência no mercado de trabalho e geração de renda. A proposta aprovada estabelece que o SUS deve oferecer ações educativas e de conscientização, exames e medicamentos e atendimento integral e multiprofissional. O texto também prevê incentivo a pesquisas, produção de dados e monitoramento em parceria com estados e municípios. A proposta cria ainda o Dia Nacional de Conscientização sobre a Menopausa, a ser celebrado em 18 de outubro. O projeto, que cria diretrizes no SUS para a atenção integral à saúde de mulheres no climatério e na menopausa, pode seguir diretamente para o Senado, a menos que haja recurso para votação antes pelo plenário da Câmara. Da Rádio Câmara, de Brasília, Paula Bittar.
3: Direitos Humanos.
4: Benedita da Silva, do PT do Rio de Janeiro, defende medidas para combater o etarismo e pede que o envelhecimento não seja associado à perda de autonomia. Ela acredita que o preconceito se agrava quando combinado a fatores como gênero, raça, deficiência e condição social.
5: Benedita da Silva também propõe ações para promover um envelhecimento saudável, com mais acesso à saúde, cultura, esporte, educação e lazer. Ela sustenta que é preciso garantir não apenas mais anos de vida, mas qualidade de vida, participação social e respeito aos idosos.
3: Previdência.
4: Projeto de bacelar do PV da Bahia cria um auxílio transitório para o cuidador principal de pessoa que recebeu o benefício de prestação continuada. Pela proposta, o auxílio será pago por um ano no valor de meio salário mínimo após a interrupção do benefício com a morte do dependente.
5: Segundo bacelar, a medida busca amparar mães e cuidadores que deixaram o mercado de trabalho para se dedicar aos cuidados de familiares. O projeto também prevê o reconhecimento do período dedicado ao cuidado para fins de aposentadoria.
4: Heloísa Helena, da Rede do Rio de Janeiro, propõe a criação da Renda Universal de Cidadania para pessoas com deficiência, sem exigência de comprovação de renda. A ideia, segundo ela, é superar as limitações do benefício de prestação continuada e criar um modelo que fortaleça a proteção social.
8: Hoje no Brasil, infelizmente, para que se tenha acesso ao BPC, é preciso que a família não seja pobre, ela esteja à beira da miséria humana, por causa da vinculação a um quarto de salário. Então, nós entendemos que as pessoas que têm alguma deficiência, seja caracterizada como deficiência física, transtorno psíquico, mental, transtorno do espectro autista ou qualquer um outro, ele tenha direito a esse benefício.
5: Heloísa Helena conclui que a mudança pode ampliar a dignidade, a autonomia e a segurança econômica. Ela explica que, se aprovada, a renda básica de cidadania deve ser implementada de forma gradual e sustentável, como instrumento de apoio à sobrevivência e à inclusão social.
3: Justiça.
4: Lucas Redecker, do PSD do Rio Grande do Sul, afirma que novas investigações sobre fraudes no INSS reforçam suspeitas discutidas durante a Comissão Parlamentar de Inquérito que apurou descontos indevidos de aposentados. O legislador critica a rejeição do relatório da CPI.
5: Lucas Redecker cobra a responsabilização dos envolvidos no esquema investigado, além da recuperação dos recursos desviados. O parlamentar avalia que, apesar de os aposentados terem sido ressarcidos, é necessário avançar nas punições para evitar a impunidade.
3: Trabalho.
4: A Câmara aprovou uma regulamentação para as profissões de agentes indígenas de saúde e de saneamento. A repórter Paula Bittar acompanhou a votação.
7: A Comissão de Constituição e Justiça da Câmara aprovou uma proposta que regulamenta as profissões de agente indígena de saúde e de agente indígena de saneamento. Segundo o texto aprovado, para exercer as funções, o profissional deverá ser indígena, residir na área da comunidade de atuação, ter idade mínima de 18 anos, dominar a língua da comunidade e conhecer os costumes e sistemas tradicionais de saúde do povo indígena. Será exigida ainda a conclusão do ensino fundamental e de curso de qualificação específico definido pelo Ministério da Saúde. O agente indígena de saúde atuará na prevenção de doenças e na promoção da saúde das populações indígenas. As ações serão domiciliares ou comunitárias, individuais ou coletivas, seguindo as diretrizes do SUS. Os agentes devem atuar para prevenir doenças, monitorar a saúde dos indígenas, prestar primeiros socorros e mobilizar as comunidades. Já o agente indígena de saneamento trabalhará com a mesma finalidade, atuando especificamente em saneamento básico e ambiental. Entre as atribuições dele estão o monitoramento e a manutenção de sistemas de saneamento e ações de saneamento para prevenir doenças. A relatora na comissão, deputada Lídice da Mata, do PSB da Bahia, ressaltou a relevância dessa proposta.
9: É um projeto que já estava aqui na comissão há algum tempo, que trata do reconhecimento dos agentes de saúde indígena. Esse é um projeto que diz respeito ao acesso à saúde da população, daqueles que mais precisam, especialmente da nossa população indígena. Tem interesse do Ministério da Saúde para que fosse aprovado, mas principalmente o interesse dessa casa em aprovar projetos que são projetos de origem nos nossos deputados.
7: A proposta que regulamenta as profissões de agente indígena de saúde e de agente indígena de saneamento já pode seguir ao Senado, a menos que haja recurso para votação antes pelo plenário da Câmara. Da Rádio Câmara, de Brasília, Paula Bittar.
3: Agricultura.
5: Zé Neto, do PT da Bahia, apresentou o projeto que amplia o acesso de cooperativas de agricultura familiar a financiamentos para a instalação de sistemas de geração de energia renovável. A proposta busca reduzir custos e estimular o uso de fontes como solar e eólica no campo.
10: O que nós queremos é, e existe o projeto 1228, que prevê 10% dos recursos do BNDES com juros bem plausíveis, para que esses juros mais baixos atendam os pequenos e microempreendedores do campo da agricultura familiar. E nós estamos estendendo isso com o nosso projeto, que é o projeto 3066, que ele visa exatamente trazer também para esse foco as cooperativas de agricultura familiar. Nós precisamos fortalecer as cooperativas.
4: De acordo com Zé Neto, o financiamento com juros mais baixos pode ampliar a geração de energia limpa no campo. Ele acredita que a medida pode beneficiar especialmente produtores das regiões norte e nordeste do país, onde há grande potencial para a geração de energia solar.
3: Economia.
5: Comissão da Câmara aprova projeto que limita aumentos do IOF. Entenda na reportagem de Silvia Munhato.
11: A Comissão de Desenvolvimento Econômico da Câmara aprovou projeto que fixa novos tetos para as alíquotas do Imposto sobre Operações Financeiras, o IOF, além de criar limites para eventuais aumentos de alíquotas. O deputado Maurício Marcon, do PL do Rio Grande do Sul, relator do texto, foi favorável à medida.
12: Então o IOF, ele é o imposto regulatório, ele foi criado, né, para a gente ver o rastreio do dinheiro, mas não ser arrecadatório. E o governo hoje tem usado esse imposto para arrecadar. Então a gente coloca um limite nesses aumentos que o governo pode fazer, justamente para tentar trazer segurança jurídica para quem quer investir no Brasil.
11: Pela proposta, o aumento máximo anual do IOF sobre operações de crédito seria de 70%, para operações cambiais, de 100%. Na discussão do texto na comissão, o deputado Helder Salomão, do PT do Espírito Santo, foi contrário às mudanças, por entender que elas alterariam o cenário atual, resultando em perda de arrecadação sem uma necessária compensação. A proposta, que fixa novos tetos para o IOF e cria limites para futuros aumentos, será analisada agora pela Comissão.

0: de Finanças e Tributação. Da Rádio Câmara de Brasília, Silvia Minhato.
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5: Relações Exteriores.
6: Welter, do PT do Paraná, apoia o combate à disseminação de fake news, lembrando que a desinformação representa uma ameaça à democracia. O deputado também critica o que considera interferência externa no debate político e eleitoral brasileiro.
7: Ao fazer um balanço positivo da economia, Welter cita a geração de empregos, o controle da inflação, o aumento da renda e a redução das desigualdades. O parlamentar também menciona os investimentos do governo federal em saúde, educação e infraestrutura.
6: Jandira Fegali, do PCdoB do Rio de Janeiro, critica a postura do governo dos Estados Unidos em relação ao Brasil. Ela afirma que a retomada de uma política que busca subordinar a América do Sul aos interesses norte-americanos representa uma ameaça à soberania dos países da região.
7: Jandira Fegali alerta para possíveis interferências indevidas no processo eleitoral por meio das redes digitais, com questionamentos sobre as urnas eletrônicas. A parlamentar defende uma reação institucional que preserve a independência do Brasil e o funcionamento da democracia.
5: Meio ambiente.
6: Alguns métodos de alimentação de animais utilizados para produzir iguarias causam sofrimento aos bichos. Por isso, uma lei já sancionada pela Presidência da República, depois de aprovada nas comissões da Câmara, proíbe a produção e a sua comercialização no Brasil. Saiba mais na reportagem de Maria Neves.
8: Aprovado na Comissão de Constituição e Justiça da Câmara dos Deputados, o projeto que proíbe a produção e a venda de alimentos produzidos por meio de alimentação forçada de animais. Um exemplo de produto resultante da alimentação forçada de animais é o foie gras, nome dado ao fígado gordo de pato ou ganso, que é uma iguaria francesa. Como explica o deputado Áureo Ribeiro, do Solidariedade do Rio de Janeiro, que foi relator do texto em uma das comissões da Câmara, o processo pode causar doenças e levar à morte precoce do animal.
9: A alimentação forçada é uma prática extremamente cruel. Funciona com a introdução de tubos na garganta das aves para aumentar artificialmente o fígado do animal. Nós estudamos o tema e vimos que isso provoca sofrimento intenso e aumenta muito a mortalidade dessas aves.
8: Quem descumprir a nova lei pode receber como punição detenção de 3 meses a 1 ano e multa. Essa pena está prevista na Lei dos Crimes Ambientais, que também estabelece outras sanções administrativas para quem maltrata animais. Pelo texto aprovado, a proibição abrangerá tanto os produtos vendidos na forma natural quanto os enlatados. Da Rádio Câmara de Brasília, Maria Neves.
5: Comissões.
7: Chico Alencar, do PSOL do Rio de Janeiro, defende projeto que condiciona a liberação das chamadas emendas PIX à aprovação prévia de um plano de trabalho. Autor da matéria, ele explica que o objetivo é ampliar o controle sobre esses repasses diretos a estados e municípios.
6: Chico Alencar também ressalta que a proposta cria mecanismos de rastreamento dos recursos, prestação de contas e uso de conta bancária específica. O deputado argumenta que as medidas podem evitar desvios após auditorias apontarem irregularidades na aplicação do dinheiro.
5: Esporte.
7: Luiz Lima, do Novo do Rio de Janeiro, comemora a aprovação de projeto que torna permanente a lei de incentivo ao esporte, eliminando a necessidade de renovação periódica do benefício fiscal. Com o autor da proposta, o deputado avalia que a medida dá mais estabilidade aos projetos esportivos.
10: A lei de incentivo do esporte é a oportunidade que a gente tem de empresas, pessoas jurídicas ou pessoas físicas, destinarem um percentual todo ano que pagaria em relação a tributo federal para o governo federal, puder destinar para entidades que pleiteiam a lei de incentivo junto ao Ministério do Esporte. Agora é perene, é para sempre. Há 20 anos a gente já tem a lei de incentivo do esporte em atividade no nosso país, e você garantir a perenidade igualando a cultura foi muito satisfatório para a política esportiva e para o brasileiro que gosta e ama esporte.
6: Luiz Lima ressalta que a lei de incentivo ao esporte beneficia projetos nas áreas competitiva, educacional, de inclusão e de reabilitação. Ele defende equiparar o percentual destinado por empresas, atualmente em 3%, ao previsto para o setor cultural, com o objetivo de acelerar a execução das iniciativas.
7: Termina agora o Jornal Câmara dos Deputados, produzido pela Rádio Câmara, com trabalhos técnicos de Everson Urani e apresentação de Val Monteiro e Márcio Aquilissardi. Boa noite.
6: A Voz do Brasil volta amanhã. Boa noite.
5: 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Boa noite.

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2: O final da década de 1970, em Brasília, ainda era de ditadura civil-militar e de censura nos meios de comunicação.
3: A Rádio Nacional AM do Rio de Janeiro e sua irmã na nova capital, a Nacional AM de Brasília, já conviviam há anos com o regime. E, claro, a nova emissora do grupo, a Nacional FM de Brasília, estava no mesmo barco.
2: Carlos Sena, radialista e gestor da Rádio Nacional, trabalha na emissora desde essa época. Ele conta que a censura mirava especialmente em um artista que já tocava suas músicas na rádio.
4: Mas em 79 ainda existia recomendações expressas de músicas que não podiam tocar na rádio, principalmente Chico Buarque, que era o cara que tinha os discos mais arranhados de todos os artistas. E ele ainda driblava a famosa censura com Julinho da Adelaide. Muita gente usava uns codinomes, né, para passar pela censura.

0: Mesmo com o fim da censura no início da década de 1980, a Rádio Nacional FM de Brasília ainda tinha uma programação não muito plural com relação à música brasileira.
1: Enquanto a Nacional AM de Brasília dava espaço para canções de estados do Norte, do Nordeste e da música sertaneja do Goiás, a Nacional FM dava preferência para ritmos musicais que ficavam restritos a uma certa elite cultural do Rio de Janeiro.
2: A Nacional FM era muito fechada, era muito elitista, era, na verdade, elitista. Musicalmente falando, era uma rádio de bossa nova, de jazz.
3: Na época, a gente não tinha muito acesso também, como se tem hoje. Então, a gente virou uma rádio Zona Sul do Rio de Janeiro, é Sul Brasil, né? O que a gente tocava que era Sul Brasil. Não tinha diversidade, a bem da verdade, né?
0: Esse é Dilson Santa Fé, radialista e locutor de vários programas da Nacional.

0: Ao desde o final da década de 1970. Ele lembra que mesmo com certas limitações na diversidade musical, a Nacional FM, por ser pioneira na nova capital, atraía a atenção dos ouvintes porque era novidade.
1: Novidade que veio de um passado com selo de qualidade nacional de se fazer rádio, ou seja, excelência na execução musical e na potência dos seus transmissores.
2: Tem que entender que a rádio era novidade ser FM, pela qualidade de som. Outra coisa que virou estéreo. Então isso aí era como a TV, assim como a TV em preto e branco para a TV em cores. E as gravações eram muito aprimoradas. Então o cuidado, o zelo com disco, a qualidade de som da Nacional. E além do sinal da emissora ser muito bom, a qualidade de áudio era fantástica.

0: Aos poucos, a emissora foi dando espaço para diferentes artistas da música brasileira. Mas antes disso, optou por apresentar canções não tão conhecidas de músicos já consagrados.
1: Dessa forma, disputava a audiência dos ouvintes de uma forma diferente, como explica Márcio Lacombe, antigo diretor da Rádio Nacional FM de Brasília.
2: A Nacional FM é uma opção, quer dizer, as rádios de sucesso, tudo bem, elas tocam seu sucesso, né? Não tem nada contra, eu acho que é válido e tudo, mas a Nacional FM é exatamente para o ouvinte que não quer ouvir aquele sucesso, ele quer ouvir algo mais daquele sucesso. Então, se tem uma faixa de um disco do Milton Nascimento que as rádios tocam muito, a Nacional FM vai tocar As outras faixas também.
3: Também, né?
2: Essa
3: é a grande beleza do trabalho.
2: É a grande beleza do trabalho da Nacional FM, entendeu? É não massificar.
0: A Nacional FM Brasília começava a cair nas graças da nova capital brasileira. Na metade dos anos 1980, exibiu alguns programas que conquistaram enorme audiência.
1: Ao longo desse especial, a gente vai falar mais sobre esses programas. Mas agora a gente te conta uma tática que a emissora adotava, que unia a boa música que passava pela capital a uma estratégia de marketing que só o rádio podia fazer naquele momento.
0: Antes da chegada de novos nomes da MPB para se apresentarem em Brasília, a Nacional FM passava a semana toda tocando as suas canções para os ouvintes brasilienses.
1: Quando o artista chegava para se apresentar na nova capital, a emissora tinha criado para ele uma espécie de tapete vermelho. E aí, a mágica com o público acontecia, como conta o músico brasiliense Eduardo Rangel.
4: A Rádio Nacional começou a fazer uma campanha de divulgação, colocando no ar os discos independentes de artistas que estavam se apresentando na Funarte, num projeto que eu não vou agora lembrar o nome. Isso causava um impacto no público, assim, de comovente, e os shows lotavam. Um desses artistas foi o César Sampaio. Eu fui levado à Funarte, ao show do César Sampaio, por conta da estratégia da Nacional FM de promover, divulgar o trabalho de um artista um pouco antes dele fazer o show, de uma forma incisiva.
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1: Maria Bethânia agora em Canteria de Paulo César Pinheiro.

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Ana Costa e Martinália, não sei o que dá. De Ana Costa, Zélia Dunca e Martinália. Nando Reis dele, sou dela. 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Lulu Santos, dele, Nelson Motta, como uma onda.

0: Luciana Mello, Cid Djavan, Caetano Veloso dele, Outras Palavras.
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0: Céu, de Jorge do Peixe, A Nave Fala.

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